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1: Ele mesmo por aqui nesta manhã gelada de segunda-feira, em segundo gurizada, tempo bom no sul catarinense, temperatura no momento em 7 graus aqui no extremo sul. Bom dia, com alegria, para você ligado na melhor, é claro, uma ótima semana, os amigos acompanhando nessa programação em todas as querências, hein? Que tal, gurizada? Segunda-feira, 11 de maio de 2026. Sejam bem-vindos aqui na programação da número 1 da música gaúcha a partir de agora. 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
1: 5h03, 5h03, 4835332000 para você ligadito acompanhando. Bom dia, um abraço, amigos que estão indo trechão na rodagem, curtindo por aqui a nossa FM Nativa, né? Mas que tal nesta manhã gelada, hein? É, gurizada, esfriou aqui no sul catarinense. Vamos embora com muita música boa para você, então, começando com Cheloquedo no Manhã Nativa.

0: Aí está o Chiloquedo da Moda Véia na programação, no Manhã Nativa, por aqui nesta manhã de segunda-feira.
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0: Ele mesmo por aqui até as 7h20. Já já rodo pra Lúcia, Geraldo, Giovanni e nossos amigos de Cocal do Sul, sempre ligados por aqui na nossa programação. Bom dia, Cocal do Sul, os quatro Galdérios, Floriano da Cordiona, tá bom, Lúcia? Bom dia aí pra vocês, ligados na melhor, é claro. Matheus Bondiolo, na lida dos sorvetes nesta manhã. Buenas.
2: Buenas, tio moço. Toca aí pra nós, Noite Campesina.
0: Sim.
2: Oferecer aqui pro Bagual, João Escorcel, lá da Barragem, João Paim. E pra turma da Ice Café do Tivito. E tá chovendo. E a véia, limpa a sorveteria, né? Tudo de bom, grande abraço. E vamos pelear.
0: Valeu, tchegurizada. Na lida, né? Na lida com os sorvetes lá na Alemanha. Bom dia pra vocês ligados na nossa FM Nativa, hein? Show de bola, gurizada. Show de bola, bom trabalho pra vocês, tá? Rodzinho, Noites Campesinas com o Porca Véia. Israel dos Santos também está ligado por aqui, mandando música, Desassossegos para o Daniel e para todos da cidade de Meleiro. E o Rodzinho também. Um abraço, bom dia aí pra você curtindo a nossa programação, né? Para os amigos ligados na número 1 da música gaúcha, hein? O amigo Vanderlei também está ligado por aqui. Bom dia, Vanderlei.
3: Bom dia, Sidney. Olha só, bota uma musiquinha do Walter Moraes aí. Um abraço, bom dia, boa semana. Do Leco, aqui da Januária, Colorado 100%.
0: Ô, Leco, buenas, um abração pra você também ligado aqui no número 1 da Música Gaúcha. Já tem Walter Moraes por aqui também na nossa programação.

0: Muito bem, está o Porca Véia, Noites Campesinas, por aqui no Manhã Nativa.
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0: Simbora por aqui, são 5:16, Marco Antônio, bom dia, Igre.
2: Bom dia, tio Sidney, aqui é o Marco Antônio. Olha só, tio Sidney, rodei pra nós o som aí, dos bateadores. Depois ali tem a dona do rancho pra nós curtir essa manhã de segunda-feira. Tem muito trampo já, tem muito para Aranaguá trabalhar, né? Tô no ônibus nesse momento, tô em trânsito já nesse momento. Quero oferecer essa música pra minha esposa Vanessa, né? Que também daqui a pouquinho tá indo pro serviço no restaurante. Forte abraço.
0: Valeu, tio Gurigo, um abraço, boa semana pra vocês. Curubu,
3: é.
0: Ô, tio Zé Curubu.
3: Leva duas agora. Mas vamos ao que interessa, o que é bom. Joga aí pra gente, eu sou do sul, porque hoje estou invocado, então eu sou do sul.
0: Eu sou do sul.
3: Joga aí pra gente ouvir essa maravilhosa rádio, empresa comunicativa, com esses maravilhosos locutores. Abraço, amigo, tudo de bom.
0: Valeu, um abração, tudo de bom, nosso amigo Avelino, né, tio Zeca, ligadito aqui na nossa FM Nativa, lá em Balneário Rui do Silva. Eu já tenho recado do amigo Gessé também por aqui, Jusemir ligadito, tio Nelson, curtindo a número 1 da música gaúcha, simbora nesta manhã de segunda-feira, com João Chagas Leite.

0: Aí está, de Gaúchos e Cavalos com Walter Moraes no Manhã Nativa, tia gurizada.
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0: 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Simbora por aqui com o melhor da música gaúcha nesta manhã gelada de segunda-feira. São 5:26, já por aqui. A música dos Mateadores, depois ali de A Dona do Rancho e ainda Os Serranos. Eu Sou do Sul, para o nosso amigo Tio Zeca, ligadito na nossa FM Nativa. O amigo Josemir de Aranaguá também está ligado por aqui. Quero ouvir a música do grupo Solto, Cabelo Comprido e Frio por Aqui. Ô, Tchegori. Um abraço, um bom dia para você também. O Gessé, quero ouvir a música Rancho de Gaúcho. Ótima semana para você também, Gessé. Um abraço, amigo ligado aqui na nossa FM Nativa. Já o recado do tio Nelson, do nosso amigo Vino também curtindo por aqui o Manhã Nativa. Vamos embora com muita música para você ligado na melhor, Os Mateadores.

0: aí está os mateadores, depois dali de a dona do rancho, Marco Antônio e esposa curtindo por aqui o Manhã Nativa, tia gurizada. Boa semana pra vocês ligados aqui na número 1 da Busca Gaúcha, já tem os serranos, grupo solto por aqui também, Garotos de Ouro para o amigo Gessé, acompanhando também nosso amigo Tio Vino. Bom dia, Tio Vino.
1: Bom dia, Sidney, grande toca aí, noite de inverno com meu Sim. pai, para todos que estão na escuta, nação colorada, também vocês da rádio. Pra minha esposa
0: Guerra,
1: pra galera da Praia Paraíso.
0: Valeu, tio Vino, um abração, bom dia, Rodo Sim, já tem os serranos pra você também curtindo por aqui Manhã Nativa, tio Nelson.
2: Bom dia, meu amigo.
0: Bom dia.
2: Bom dia, pra um ótimo programa, uma boa semana, que Deus nos abençoe.
0: Amém.
2: E havia uma música do Gaúcho da Fronteira, qualquer uma dele aí, pra lá de Vadio, pode ser?
0: Pode.
2: Obrigado, meu.
0: Valeu, um abraço.
2: Deus nos abençoe.
0: Um bom dia pra você também curtindo por aqui na CFM Nativa. Sidney, bom dia. Estou em Caxias do Sul, mas pensa num frio. Daqui a pouco se joguemos pro lado da Isara. Roda a música do Baitaca, Fogão a Lenha, o Agás, é isso? Amigo Gilvani Marcos, curtindo a programação também em Caxias do Sul, Rio Grande do Sul. Buenas, Tigurinho, um abraço, bom dia.

Aí está, Garotos de Ouro, Rancho de Gaúcho, no Manhã Nativa, nesta manhã gelada em 7 graus, no momento aqui no sul catarinense, mas que tá ligada. 4835332000 para você ligado.

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0: Amigo Rony, no trechão já, Rony, ligado aqui na nossa FM Nativa, os amigos de Jacinto Machado curtindo por aqui nossa programação. Buenas, tchê, um abraço, bom dia pra você ligado na melhor. 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Amigo João Matos, abençoada semana para o amigo também curtindo por aqui a nossa programação. Já já tua música também por aqui. Valeu, tia guri. Um abraço, um bom dia aos amigos ligados na número um da música gaúcha. O pessoal se mexendo, né, pra lida nesta manhã de segunda-feira. É, a pegada é danada, né, ô amigo João? Ah, que coisa de louco, tia guri. Mandando aqui o bugio dos bailes para o tio Caiá, o tio Dego e para todos na escuta. Rodo sim. Um abraço, tio Degão, tio Caiá e a todos os amigos de São João do Sul.

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5: Simbora para aqui com o melhor da música gaúcha para você ligar direto nesta manhã. Manhã gelada aqui no sul catarinense, que tá organizada. Vamos seguindo com a previsão do tempo então por aqui para você curtindo o melhor da música gaúcha para esta segunda e terça-feira. Tempo estável com formação de nevoeiros amanhecer, ensolarado e frio no decorrer do dia em Santa Catarina, hein? Temperatura mais baixa na segunda-feira com mínimas ao amanhecer de negativos, né? -4 graus a 4 graus do extremo oeste aos planaltos. Ô, barbaridade, hein? Friozão, né? Friozão aí para esta segunda-feira então, né? Para amanhã, terça-feira, temperatura mínima de 0 graus, de 0 a 6 graus na maior parte do estado, com menores temperaturas e formação de geada ampla nas áreas altas do estado. Durante o dia, temperatura em rápida elevação, com máximas de 20 a 23 graus, então, né? E tal, quarta-feira estável com nevoeiro isolado amanhecer, sol e algumas nuvens decorrer do dia em todas as regiões catarinenses. Temperatura em elevação, com mínima de 2 a 6 graus no meio oeste e planalto, formação de geada isolada. Nas demais regiões, com mínimas de 7 a 10 graus durante o dia, com máximas no estado que chegam, né, de 20 a 26 graus para quarta-feira. Na quinta-feira, com nevoeiros muito isolado amanhecer nos planaltos, Vale Itajaí e Litoral Norte. Decorrer do dia, presença de sol com muitas nuvens, mais nuvens à tarde, né? E chuva isolada à noite em áreas próximas ao Paraná. Temperatura em elevação para quinta-feira, com máximas à tarde chegando a 25 graus, hein? No momento, 7 graus aqui no sul catarinense. Essa previsão, então, para esta segunda, terça, quarta e quinta-feira, para você ligado aqui na nossa FM Nativa, nesta manhã gelada. Que tal? Vamos embora por aqui com o melhor da música gaúcha em 4835-33-2000. É o nosso Tchesa. Vamos embora com Os Serranos, para você ligado no Manhã Nativa.

0: Muito bem, 6h05, aí está os Serranos e o Mogi dos Bailes por aqui no Manhã Nativa, tia gurizada.
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0: Simbora por aqui com o melhor da música gaúcha, nosso amigo Fernandão também está ligado na programação, né, tio Fernandão? Buenas, guri.
2: Bom dia, Candioto. Tudo certo?
0: Tudo bem.
2: Rodei pro senhor Urquiza, passarito, lá pro Luciano, pro Fabinho, pro Alemão da Cachoeira, pro Cássio, pro Jair, a Lu, lá pra Fran, pro Jair Duarte, pro Joãozinho, da Martelina, pro Elias Ilma, pro Vandeliane, lá pro Degão, pro tio Energir, roda pra eles aí da Estância pra Venda. Um abraço.
0: Valeu, Fernandão, rodozinho da Estância pra Venda do Chiquito Bordoneio pra você curtir no Manhã Nativa. Tio Jorge, buenas.
3: Bom dia, Sidney Candioto, tudo bem? Rapaz, parece que tá meio friozinho com esse ventinho, né? Parece que é de gelar a ponta do nariz aí, né? Mas temos que ir, né? Fazer o quê?
0: É isso aí.
3: Ó, o pessoal do Mundo Fork me aguarde lá, né? Tô indo.
0: Uhum.
3: Agora... Olha pra nós aí, com João Luiz Correia.
0: Uhum.
3: Qualquer uma deles, hein?
0: Muito
3: tá bom?
0: Bem.
3: Bom dia pra vocês aí.
0: Valeu, tio Jorge. Tu está indo, mas não falou a hora que, né? Vai chegar por lá, né? De repente mais tarde. Para esquentar um pouco com o sol, né? Ah, esquentado, tio Jorge. É dia de lida, né? Sem conversa. Bora por aqui com a melhor da música gaúcha nesta manhã de segunda-feira e também, né, com o apoio da Plantar Agropecuária de Sombrio, que está sempre ao lado do campo, desde o preparo da terra até a colheita, e sempre tem novidades para o amigo agricultor na Plantar. 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

0: Minuto e 6:09, vamos seguindo por aqui com o melhor da música gaúcha para você ligadito, tio Zeca Batata, bom dia tio Zeca.
1: Bom dia, candioto. Roda aí o João Luiz Correia, quando ronca a gaita velha, tá todos estão, escuta, vai pro Fernandão também. Que tá uma friaca, mas tá frio demais aqui no 3 de maio.
0: Valeu, tio Guri, um abraço, 3 de maio, realmente é um gelo só, né tio Zeca, bom

0: Simbora por aqui com o melhor da música gaúcha da Estância pra Venda, Chiquito e Bordoneio.
1: Beleza!
0: Tio Zeca Batata também ligadito aqui na programação. Tio Zeca, não encontrei essa que tu pediu, né? Já temos aqui um pedido também do João Luiz Correia. Então vai aí pro amigo ligadito na programação, né? Para os amigos, outro mate do Chiquito, aliás, outro mate com João Luiz Correia, né? Essa música, se eu não me engano, eu tenho ela com Chiquito Bordoneio aqui que tu pediu, tio Zeca. Vamos procurar aqui, já rodo pra você, tá? Um abraço pro amigo ligado aqui na número 1 da música gaúcha. Vamos lá, hein? O amigo Haroldo, Haroldo Besbirolo, acompanhando a nossa programação na Serra da Pedra. Buenas, bom dia, o amigo ligado aqui na nossa FM Nativa. Que tal? Um abração pra você, pra família, né? O tio Hilário, a dona Popa, pra todos que são ligados na programação da 99. Os amigos da Serra da Pedra curtindo a nossa programação, hein? Maravilha, maravilha. Vamos embora, hein? 4835332000 é o WhatsApp pra você ligadito aqui na nossa programação. Em 4835332000. São 6:13 e 6:13. O tio Jaime também está ligado por aqui, né? Tio Jaime, bom dia, tia guri.
2: Bom dia, Sidney. É o Jaime do Jardim das Avenidas Araguá. Toca aí, Mercedita. Eu quero oferecer para toda a minha família, todos os amigos, desejar uma ótima segunda-feira para todo mundo. Valeu, amigo, obrigado.
0: Valeu, roda já já, Merceditas, para você curtindo por aqui também a nossa programação, tá certo? Meu amigo tio Jaime ligadito na número 1 da música gaúcha, mas Diego, aí sim, né? Um abraço, bom dia para todos que acompanham a nossa programação em todas as querências. São 6:14 e 6:14, vamos embora com música. João Luiz Correa.

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4: 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Simbora pra aqui com o melhor da música gaúcha. Nosso amigo Camilo já está animado, né?
5: Bom giorno, Caquedo, Timo, Via, Laura, que hoje é segunda-feira, é um pouquinho frio, com a farquinha, temos que Laura, igual a Jambu, que é bom, custa caro.
4: É isso aí, Camelo. Ligado aqui no 99.5, hein? Animado nesta manhã de segunda-feira. Grande. Pessoal lá de Balneário São Jorge, ligado na nossa FM Nativa. Muito bem, por aqui já tem a música do Daniel Hack, traduzindo tradições. Não encontrei essa, tio Zeca. Que barbaridade. Um abração pra você, ligado na programação. Já tem Chiquita Bordoneio, tem mais João Luiz Corrêa, na número 1 da música gaúcha. E o nosso tia Zap segue liberado pra você, o 4835-33-2000. 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
6: Bom dia.
4: Santo Deus. Bom dia, amigo Ricardo. Ligado na programação da 99.5, hein? É, meu amigo. Muito frio não é bom, muito calor também não, né, Ricardo? Coisa de louco, tia guri. É que tem coisa que é bom demais, né? Ali que eu dizia. É verdade. Muito bem. 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É, tio Camelo, velho. É, hoje não, hoje é bem de boa, né? Hoje sem fofoca e sem briga, né, Camelo? Tu também vou te contar um negócio, né? É diferenciado, Marvado. Valeu, tio Guri. Um abraço pra você ligadito aqui no número 1 da música gaúcha também. Já tem música do tio Jaime ligadito na programação e nós seguimos com música. Viu, Mar Borelli acompanhando nossa programação em Torres, Rio Grande do Sul. Buenas tardes, por cá, 10 graus. Um abraço pra você ligado na número 1.
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0: está Grupo Querência, Merceditas e Mãe Campeira no Manhã Nativa. 4 3 5 3 3 2000 para você ligadito por aqui. Um bom dia, um abraço, nosso amigo Adinho Generoso. Grande Adinho. Indo pra Linda Cedito, curtindo por aqui também nossa programação, hein? Uma ótima semana de trabalho pra você. Tia Guri, buenas, buenas.
1: Opa, Sidney, bom dia.
0: Bom dia.
1: Bota uma música aí pra nós. Todos os ouvintes, tipo Pedro, que tem um bar lá na Vila Broca, na Figueira, lá no bar da Figueira, como ele diz. Ô Pedro, já previna aí a churrasqueira esses próximos fim de semana, nós fazer uma carne aí de novo, tá?
0: Ô, tchegorizado.
1: Sidney, daí a capricha quando a porca velha aí pra nós.
0: Valeu, amigo Olímpio, ligadito por aqui na programação. Bom dia, Ney, aqui Lombardi, abração pra você. E para o nosso amigo João Santos, o João Salva-Vidas, né? Boa semana aí, Dali Grêmio. Valeu, Lombardi, um abraço pra você também curtindo por aqui a nossa programação. São 6:37, 6:37, Manhã Nativa por aqui com o melhor da música gaúcha e também em nome da Agromix, que é representante do Trepampa para a região sul catarinense, com a linha de rações minerais e ainda a linha completa é farmácia veterinária. 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Amigo Guilherme Crepaldi, bom dia, esfriou, é isso aí, amigo Guilherme, um abraço, bom dia pra você também curtindo por aqui o melhor da música gaúcha, hein? 4 3 5 3 3 2000 pra você ligadito aqui na número 1 da música gaúcha, mas que tal, hein? Opa, por aqui também, né? 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
1: Valeu, tio Sérgio, um abração pra você, ligadito por aqui também na nossa FM Nativa, 999 574092, hein? 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Seguindo com música, 6:41, 6:41 no Manhã Nativa tem Chiquito e Bordoneio.

Muito bem, 6h45, aí está na programação da nossa FM Nativa, Versos para o Tropeiro com Chiquita Bordoneio, para você ligado aqui na número 1 da música gaúcha. Amigo Ricardo, na cidade de Criciúma, sempre acompanhando nessa programação, né, Ricardo? Um abração nosso amigo Macedão, grande Macedão, o indiferenciado também ligado aqui na nossa FM Nativa. Esse aí vou te contar, é marvado. Mas que tal, Tiaguri? Bom dia para você curtindo o melhor da música gaúcha.

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0: Os Mateadores. Galope do Mouro, Vaneira da Restinga, meu Vale 4, na número 1 da música gaúcha, pra você ligar direto na melhor. Lucemar, buenas.
1: Bom dia, meu amigo Sidney Candioto. Tudo tranquilo, tudo certo? Mando um abraço aí pro Estiloso, Derek, o Gessé, a turma aqui de Araranguai, Luquinha. Bom?
0: Valeu, um abração pra você curtindo a nossa FM Nativa também, né? Mas que tal? Grande, grande, ligadito aqui na número 1 da música gaúcha sempre. Simbora por aqui, são 7 horas, seguindo com o melhor da música gaúcha.
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3: Simbora por aqui com o melhor da música gaúcha para você ligadito nesta manhã, são 7:02, amigo Sandro Oliveira, ligadito, uma garuva, curtindo a nossa FM Nativa, mandando um abração para todos que estão ligados na 99,5. Valeu, Tcheguri, buenas, amigo Gilson, Otto Wagner, Chance, também curtindo por aqui a nossa programação. Oba, amigo Lucemar, também ligadito na 99,5, né? Um abração a todos que acompanham o Manhã Nativa. Vamos embora, hein? 4835-33-2000 é o WhatsApp pra você ligadito na nossa FM Nativa, hein? 4835-33-2000 e nós vamos seguindo com mais música pra você.
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0: Potro, que Deus abençoe vocês.
1: Grupo Matizes e Quarteto Coração de Potro, último tirão por aqui no Manhã Nativa, Tigurizada.
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1: 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Seguindo por aqui com o melhor da música gaúcha, agora são 7 horas 5 minutos e 7:05 na 99 tem Galderes do

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1: Muito bem, está Galderes do Vale, meu ranchito, por aqui na programação da número 1 da música gaúcha, amigo Fernando, bom dia, gelado, bom dia, Fernando de Balneário Gaivota, curtindo por aqui a nossa programação também, né, Tiguri? 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Um abraço, uma ótima semana, já já. O informativo da Fecoagro, Mampituba Notícias, eu volto às 9 horas no Expresso Campeiro. Candioto, meu filho, bom dia. O tio C, pedalando e curtindo a nossa FM Nativa. E por aqui, o medley do Tcheguri, Surungo de Candeiro, Fungando Poeira, Farrancho Missioneiro e Pé na Estrada. Um abraço e até às 9 horas.

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0: Conselho de Administração da OSESC realiza a primeira reunião itinerante. Deputada viabiliza recursos de 14 milhões de reais para o turismo de Santa Catarina. Essas e outras notícias logo após a nossa mensagem cooperativista.
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0: Alô, amigos gaúchos e catarinenses, eu sou o Renê Roberto e hoje é segunda-feira, começando a semana, edição de 11 de maio de 2026. E essas são as notícias. A ANDA, Associação Nacional para a Difusão de Adubos, revela que as entregas de fertilizantes ao mercado brasileiro, no acumulado do primeiro bimestre, alcançaram 6 milhões 920 mil toneladas, o que aponta um declínio de 1,3% ante as 7,01 milhões de toneladas em igual período de 2025. Na análise somente de fevereiro deste ano, foram 3 milhões e 5 mil toneladas, registrando queda de 8,6% em relação às 3 milhões e 340 mil toneladas no mesmo período do ano passado. As importações de fertilizantes intermediários somaram 2 milhões 240 mil toneladas em fevereiro deste ano, indicando uma redução de 25,2% na comparação com o mesmo mês do ano passado. O acumulado de janeiro e fevereiro deste ano atingiu a marca total de 5,41 milhões de toneladas, significando diminuição de 9,9% em relação ao igual período de 2025, quando foram importadas 6 milhões de toneladas. Pelo porto de Paranaguá, a principal porta de entrada dos fertilizantes, chegaram 1 milhão 410 mil toneladas, com redução de 17,8% em relação a 2025, quando foram descarregadas 1 milhão 710 mil toneladas. O terminal representou 26,1% do total importado. Com ampla participação dos cooperados em sua Assembleia Geral Ordinária de 2026, a cooperativa de crédito Sicoob Credija marcou oficialmente o encerramento do ciclo de pré-assembleias. O expressivo engajamento dos cooperados, que participaram em grande número, mais de 5.900 no total, reforça a atuação ativa dos associados em toda a área de abrangência da cooperativa. Ao todo, foram realizadas 20 pré-assembleias, além da AGO, que reuniram mais de 5.900 cooperados. Os encontros proporcionaram um espaço aberto para o diálogo, esclarecimento de dúvidas, apresentação dos resultados e fortalecimento do princípio cooperativista da gestão democrática. O ciclo foi fundamental para preparar os associados para os temas levados à AGO, ampliando o entendimento sobre os resultados alcançados e as decisões estratégicas da cooperativa. Durante a assembleia, realizada em formato híbrido, com transmissão ao vivo pelo YouTube, os cooperados acompanharam a apresentação dos resultados do exercício, com destaque para o desempenho financeiro, as ações desenvolvidas ao longo do ano e os investimentos direcionados ao fortalecimento da cooperativa e ao desenvolvimento das comunidades onde atua. A transparência na prestação de contas reforça a confiança dos associados na gestão da cooperativa Sicoob Credija. Para o presidente da cooperativa, Volny José Walter, a expressiva participação ao longo das pré-assembleias e da AGO demonstra a força do modelo cooperativista. A cooperativa segue investindo em iniciativas que ampliam o acesso à informação e incentivam o envolvimento dos cooperados nos processos decisórios, o que fortalece ainda mais o senso de pressentimento e união.

0: O encerramento do ciclo de pré-assembleias e a realização da AGO 2026 consolidam mais um importante capítulo na história da cooperativa Sicoob Credija, reafirmando seu compromisso com a transparência, a participação democrática e a construção conjunta dos próximos passos da cooperativa de Jacinto Machado, sul de Santa Catarina. O Conselho de Administração do Sistema OSESC realizou a primeira reunião itinerante. Aconteceu na sede da Federação das Unimedes em Joinville, norte do estado de Santa Catarina. A iniciativa abre um novo formato de encontros presenciais do Conselho da Organização em cooperativas e estruturas do sistema, com foco em aproximação institucional e escuta direta em diferentes regiões do estado. A reunião itinerante nasce com o objetivo de estar mais perto das cooperativas. Quando o Conselho se reúne dentro do próprio sistema em diferentes regiões, o sistema OSESC escuta melhor, entende mais rápido as demandas e toma decisões com mais realidade. Joinville abre esse ciclo e sinaliza um caminho de presença, diálogo e conexão permanente com as cooperativas catarinenses, disse o presidente do sistema OSESC, cooperativista Vanir Zanata. Para o vice-presidente da Unimed Federação e vice-presidente do sistema OSESC, Luiz Antônio Desca, a iniciativa valoriza o diálogo direto com o sistema. Ele disse: receber a primeira reunião itinerante do Conselho de Administração do Sistema OSESC é motivo de grande satisfação para a Unimed Federação Santa Catarina. Esse movimento fortalece a proximidade entre as cooperativas, amplia o alinhamento estratégico e contribui para o desenvolvimento conjunto do cooperativismo catarinense. A proposta das reuniões itinerantes é ampliar e fortalecer a conexão institucional cooperativista, levando o Conselho a sedes e ambientes cooperativos com agenda voltada à escuta, alinhamento estratégico e acompanhamento de temas prioritários do Sistema OSESC. O formato busca dar mais presença territorial, atuação institucional, com olhar regional e maior integração entre os ramos. As reuniões do Conselho de Administração ocorrem a cada 60 dias. As próximas edições devem ocorrer em outras regiões de Santa Catarina, com definição de datas e locais, a partir da agenda institucional dos conselheiros da OSESC e das cooperativas anfitriãs. A citricultura do Rio Grande do Sul deve manter estabilidade produtiva em 2026. Esta é a avaliação do extensionista rural e coordenador estadual de fruticultura da Emater Gaúcha, Felipe Pereira Dias. Segundo ele, pomares de laranja, bergamota e limão apresentam desenvolvimento dentro da normalidade. O ciclo recebeu influência positiva do inverno e do verão. Chuvas ocorreram com regularidade. As plantas responderam com boa florada nas principais regiões produtoras. Dias cita Lajeado na bergamota e o Alto Uruguai na laranja. O comportamento indica equilíbrio fenológico e manutenção da produção em patamar próximo à da safra anterior. A laranja pode registrar leve recuperação. Na bergamota, a expectativa fica próxima da média histórica. A produtividade deve alcançar cerca de 17 toneladas por hectare. A laranja ainda não entrou na colheita no estado gaúcho. A perspectiva aponta volume superior ao registrado no ano anterior, quando a produtividade chegou a 20 toneladas por hectare. O desempenho, porém, permanece dentro do padrão normal. O limão também mantém regularidade, com médias entre 16 e 17 toneladas por hectare. Clima no Rio Grande do Sul segue como fator decisivo. Dias estima influências superior a 50% no desempenho das lavouras. A previsão de aumento nas chuvas exige atenção ao manejo de doenças fúngicas. E a seguir, depois da nossa mensagem cooperativista, nossa última notícia. Aguardem.
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0: E agora atenção para a última notícia. Os municípios catarinenses de Maravilha e Chapecó estão entre as cidades do oeste catarinense que serão beneficiadas com recursos destinados ao fortalecimento do turismo no estado. Ao todo, Mais de 14 milhões e 100 mil reais foram garantidos pela deputada federal Daniela Rainer, presidente da Comissão de Turismo da Câmara dos Deputados em Brasília, para investimentos em 20 municípios catarinenses. Os recursos serão aplicados em melhorias de infraestrutura turística, revitalização de espaços públicos e fortalecimento de equipamentos voltados ao setor. No oeste catarinense, além dos municípios de Maravilha e Chapecó, também serão contemplados Mondaí, Dionísio Cerqueira, Palma Sola e Major Vieira. Segundo a deputada federal Daniela

0: Fala, Rainer. Os investimentos fazem parte das emendas de comissão, mecanismo coletivo do parlamento destinado a áreas estratégicas. A parlamentar catarinense teve atuação direta na articulação das propostas para garantir que Santa Catarina tivesse participação expressiva na distribuição dos recursos voltados ao turismo. Daniela Rainer também destacou que o objetivo é transformar o potencial turístico catarinense em desenvolvimento econômico e geração de oportunidades para os municípios. Ela afirmou: Santa Catarina tem vocação turística em todas as regiões e é nosso dever transformar esse potencial em desenvolvimento concreto. Esses recursos ajudam os municípios a estruturar melhor seus espaços, atrair visitantes e gerar emprego e renda, afirmou a parlamentar. Além do Oeste, os investimentos também contemplam municípios do Meio Oeste, Alto Uruguai, Serra, Vale do Itajaí e Litoral Catarinense. Entre os municípios beneficiados estão Treze Tílias, Campos Novos, Itá, Bom Jardim da Serra, Ilhota, Balneário, Barra do Sul e Florianópolis. A execução dos investimentos vai seguir agora os trâmites técnicos junto ao Ministério do Turismo, responsável pela análise dos projetos, aprovação dos planos de trabalho e posterior liberação financeira dos recursos. O turismo é considerado um dos setores mais importantes da economia catarinense e vem apresentando crescimento acima da média nacional nos últimos anos, fortalecendo Santa Catarina como um dos principais destinos turísticos do Brasil. 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
1: Agora são 7:36, 7:36. Bom dia para você, meu amigo. Bom dia para você, minha amiga. Manhã de segunda-feira, chegamos ao 11 de maio de 2026. Manhã fria aqui no extremo sul do estado de Santa Catarina. Muita gente mora dessa, tá nos ouvindo aqui, Sidney, tá nos acompanhando e debaixo do cobertor, debaixo da coberta, né? Debaixo do pelego, porque realmente uma semana que começa com a temperatura baixa aqui para nossa região. No estado de Santa Catarina não tivemos o dia mais frio do ano, porque na serra a temperatura de hoje ficou aí na casa dos 3 graus negativos. Já tivemos temperaturas em Bom Jardim, por exemplo, lá na terra do nosso amigo Joaquim Topanotti, Sidney, abaixo dos 4 graus negativos. 4,2 graus, se eu não tiver enganado, nesse ano. Mas aqui na nossa região, aí sim, sem dúvida nenhuma, o dia mais frio do ano, essa segunda-feira. E parece que amanhã vai ser um pouquinho mais fresquinho ainda, Sidney. Tempo bom em Sombrio e região. Agora, temperatura registrando aqui no centro da cidade. Deixa-me ver, atualizando aqui o nosso termômetro. 9 graus, parece menos com o ventinho, né? Parece menos, mas 9 graus, tempo bom em Sombrio e região. Falando nisso, vamos de imediato com a previsão do tempo com ele, Leandro Puchalski.
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1: Tem espaço para mais frio ainda nesse início de semana, ô Puchalski? Bom dia.
2: Bom dia para todos os nossos ouvintes. A gente não tem ainda a presença, né, do centro dessa massa de ar frio sobre o sul do país. Isso acontece um pouquinho mais no decorrer da próxima noite, na madrugada, né? Na seguinte, lá no amanhecer dessa terça-feira. E as menores temperaturas dentro de uma massa de ar, elas se encontram no centro do sistema, né? Que ainda nesse começo aí de segunda-feira atua ali entre a Argentina e o Paraguai. Então, a gente pode sim ter, ao amanhecer dessa terça-feira, termômetros marcando temperaturas menores do que a gente já registrou hoje cedo, né? Normalmente, na maior parte das cidades, não é uma diferença tão grande que a gente sinta, assim, frio completamente diferente. Mas no termômetro, sim, as temperaturas elas podem ficar um pouco mais baixas do que nós tivemos, né, durante o período aí desse, agora há pouco, né, em torno aí das entre 6 e 7 horas da manhã. Aqui na parte sul do estado aqui chegou a 3 graus, a gente teve ali em alguns pontos de Tubarão, Uruçanga, Criciúma, regiões de baixada desses municípios, né, são algumas áreas mais pontuais. Na maior parte das cidades nós tivemos entre 4 e 6 graus essa temperatura, então, ou seja, frio bastante, né, presente aqui pela região. E falando do sul do estado, porque em outras áreas do estado a gente teve temperaturas menores, né, a gente teve uma temperatura negativa ali no Alto Vale do Itajaí, principalmente no meio oeste do estado, ali para alguns pontos em direção à região de Chapecó também, e aí, claro, né, a nossa serra, ela se destacando bastante em relação a isso. A gente teve temperaturas ali pelos lados de Bom Jardim da Serra em -3,8 durante a madrugada, a gente teve quase -3 ali pela região de São Joaquim, chegou a -3 ali na região de Urupema.

0: Então, essas áreas todas mais geladas. E a gente tem um dia de sol, né? Porque o ar frio é um ar seco. Isso, então, garante a condição de sol predominando. E aí uma tarde um pouquinho melhor, né? Porque vai chegar ali uns 18, 20 graus no início da tarde, porque à medida que nós temos o decorrer da final ali da tarde, já começa a esfriar tudo de novo.
1: Tá certo. Isso já prenuncia um inverno frio? Porque afinal de contas estamos no início de maio ainda.
0: Não, né? Uma situação, ela não necessariamente implica em outra, assim.
1: Sim.
0: O que a gente está tendo são passagem das massas de ar frio dentro de uma climatologia que a gente chama, né? Ou seja, dentro de uma característica padrão da região sul do Brasil como um todo, né? Não só de Santa Catarina, né? A gente ter passagem de massas de ar frio dentro desse período de maio faz parte do que o normal, né? Se não estivesse esfriando, nós estaríamos reclamando, né? Nesse sentido, né? Então isso faz parte. Isso não quer dizer porque esfriou em maio porque a gente vai ter um inverno rigoroso. Não tem essa relação, porque é dentro de uma normalidade da época do ano, faz parte a gente ter a passagem das massas de ar frio. Então isso não é um indicativo de algo rigoroso para o inverno, até pelo contrário, né? Porque a previsão não indica um inverno rigoroso. A gente deve ter um inverno aí com passagem de algumas massas de ar frio, mas de uma maneira geral a frequência disso não deve ser muito alta, o que não deve caracterizar um inverno rigoroso. Mas obviamente, claro que nós vamos ter algumas oportunidades as massas de ar frio passando, porque é uma característica da época do ano.
1: Tá certo. Por enquanto, muito obrigado, tenha um bom dia, bom início de semana, até amanhã.
0: Até.
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1: Informação para os produtores de maracujá. Vamos com os destaques do agronegócio.
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1: Sul catarinense recebe encontro sobre o maracujá. Eventos promovidos pela Epagre discutem tecnologia, mercado e fortalecimento da produção da fruta em Santa Catarina.
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4: O Sul Catarinense recebe na próxima semana dois encontros voltados à cadeia produtiva do maracujá. Os eventos acontecem entre os dias 12 e 14 de maio, nos municípios de Sombrio e Araranguá, reunindo produtores, pesquisadores, técnicos e representantes do setor. A programação vai discutir desde oportunidades de mercado até avanços científicos ligados ao cultivo da fruta, com temas como manejo, irrigação, controle de pragas e melhoramento genético. Segundo a Epagre, o objetivo é fortalecer a passicultura catarinense e ampliar o acesso a tecnologias que aumentem a produtividade e a rentabilidade no campo. Santa Catarina é o terceiro maior produtor nacional de maracujá, com cerca de 55 mil toneladas produzidas por ano. A região sul concentra 90% da produção estadual, com destaque para os municípios de Sombrio e São João do Sul. As inscrições para os encontros são gratuitas. De Florianópolis, da Rede de Notícias Acaerte, Amarilis Pequeno.
1: Repórter Amarilis Pequeno trazendo a informação aqui dentro do Mampituba Notícias, agora 7:44, antes do intervalo comercial, as manchetes dos jornais.
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1: Folha de São Paulo, na capa de hoje da Folha, 41% dos brasileiros veem a ação do crime organizado onde vivem, diz Datafolha. No estado de São Paulo, investigação na Itália enquadra homens do PCC como mafiosos. No jornal O Globo, crédito menos sensível aos juros avança 12% e joga pressão sobre

0: sobre o Banco Central. No estado de Minas, 576 magistrados de Minas receberam acima do teto. No Zero Hora, Moraes suspende lei da dosimetria e pede informações a Lula e ao Congresso. No Diário Gaúcho, mistura que não cai bem para os velhinhos. Na capa aqui do Diário Gaúcho, né? No Correio do Povo, Moraes suspende a aplicação da dosimetria até análise do STF. No jornal Correio Brasiliense, para encerrar aqui o nosso giro pelas redações, Congresso se mobiliza para debater fim da escala 6x1. 15 faltando para as 8. Agora vamos ao intervalo comercial. Na volta tem mais informações por aqui, tem as primeiras participações dos nossos ouvintes e ainda o comentário de Alex Bristotti.
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3: Agora são 7:49, 11 faltando para as 8. Vamos seguindo por aqui com o nosso programa. Alex Bristotti não deu sinal de vida ainda, né, Sidney? Vamos dando sequência aqui ao nosso Mampituba Notícias. Enquanto isso, falando para você, meu amigo, para você, minha amiga, que estamos ao vivo no seu rádio 99.5 FM para todo o sul catarinense, norte e nordeste do Rio Grande do Sul. 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

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Deixa eu ver aqui o pessoal, o que está dizendo aqui, ô Sidney? Está comentando do frio, será? O José Borges de Freitas. De onde falaria o José Borges de Freitas? Está aqui. Bom dia, José Borges de Freitas. Também a Ivone Brovedan Vieira. Bom dia, amigo Laura Alexandre. Bom dia, bom trabalho. Que Deus abençoe você e sua família e a todos dessa grande emissora que estou sempre ligadinha, diz aqui Ivone Brovedan Vieira. Agradecemos a audiência. E curtindo lá a nossa live. Além da Ivone Brovedan Vieira, José Borges de Freitas, também a Márcia Pedroso Gonzaga, nossos amigos e amigas acompanhando aqui a programação e o que é melhor, interagindo. Bem, daqui a pouquinho nós vamos trazer aqui o nosso trabalho de reportagem da visita do governador Jorginho Melo. Sexta-feira nós trouxemos aqui entrevista com o João Rodrigues, pré-candidato ao governo do estado pelo PSD. E hoje, então, os dois passaram pela nossa região nos últimos dias, né? O João Rodrigues e o Jorginho Melo. O governador, que também é pré-candidato ao governo, à reeleição, esteve em Turvo, na festa do colono. E a nossa reportagem, 11:30 da manhã, em pleno domingo de Dia das Mães, Sidney, estava lá. Nossa reportagem estava lá. Ouvimos o governador em seu discurso. Falando lá os presentes na 26ª festa do colono, 18ª arrancada catarinense de tratores, que aconteceu lá em Turvo de quinta-feira passada até ontem, domingo. Daqui a pouquinho o ouvinte vai acompanhar aqui, portanto, as palavras do governador Jorginho Melo. E nós também estivemos na última sexta-feira, reportagem trabalha, meu amigo, pensa o quê? Nós estivemos na última sexta-feira com o pessoal da Unesc, em parceria com a administração municipal aqui de Sombrio, quando nós tivemos na Casa da Cultura o workshop Plano de Desenvolvimento Socioeconômico de Sombrio, câmaras temáticas do workshop do Plano de Desenvolvimento Socioeconômico de Sombrio. Vamos construir o futuro de Sombrio. O evento aconteceu na Casa da Cultura e a reportagem Mampituba esteve presente. Daqui a pouquinho eu vou trazer também a nossa reportagem nesse sentido. O Alex Bristotti já mandou a sua pauta, está aí conosco já na ponta da linha. Daqui a pouquinho, dentro de instantes. Então, o ouvinte pode e deve participar aqui da nossa programação fazendo uso dos nossos canais de contato, né, gente? 3533-2000 é o nosso telefone e também é o nosso WhatsApp. Vai lá, 3533-2000. Manda a sua mensagem de texto, áudio, foto ou vídeo. Faça, por exemplo, igual o nosso ouvinte Ponta Firme lá de Timbé do Sul, ex-prefeito da cidade, Roberto Biava, grande Beto Biava. Tá aqui, ó. Bom dia, Beto. Muito vento e frio no Timbé agora, ali no pé da serra, hein? Imagina, nesse início de segunda-feira, ali no pezinho da Serra Geral, da Serra da Rocinha, né? O pessoal do Timbé encarando agora, segundo o ex-prefeito lá de Timbé do Sul, Roberto Biava, muito frio e vento agora lá em Timbé do Sul. Alô, nossos amigos timbenses, aquele abraço, obrigado pela audiência, pela companhia. 8:06. Roberto Biava, corintiano, né? Corintiano. Tá faceiro com o Corinthians, pelo menos por enquanto saiu da zona de rebaixamento. Aliás, falando em zona de rebaixamento, se o Corinthians saiu, teve um outro time que entrou ontem na zona de descenso, no Z4. Aliás, um dos seus torcedores está difícil de ter contato com a gente. Será que é por conta disso, Sidney? Que ele não quer participar hoje aqui do programa, o Alex Bristotti? Será que é por isso? Não quero acreditar. Já mandou a pauta aqui, mas não estamos conseguindo contato telefônico com ele. Daqui a pouquinho dá certo. Aliás, falando nisso, também.

0: Bem, já teremos os destaques do esporte, né? Todos os resultados aí das principais competições do mundo da bola. Final de semana também foi positivo, né? Foi positivo aí para o Criciúma, que conseguiu um bom resultado lá em Caxias do Sul, nesse final de semana frio na Serra Gaúcha. Ainda teremos as informações policiais, mais participações aqui dos nossos ouvintes, o programa vai seguindo. Agora são 7:56. Olha, e no final de semana nós tivemos também lá em Florianópolis, tem matéria aqui, Sidney Candioto, um importante evento político. Como já disse aqui sexta-feira, quando nós trouxemos a entrevista com o João Rodrigues, acontecendo eventos de relevância na seara política, nós vamos trazer as informações aqui para você, nosso ouvinte, independente de qual partido for. Porque quem faz o julgamento, né, das ações dos nossos pré-candidatos é sempre o ouvinte. A nossa função aqui é trazer a informação. E nós temos aqui agora a matéria, o Sidney, do Flávio Bolsonaro, pré-candidato à presidência da República, que esteve em nosso estado aí no final de semana. Ele lançou a pré-candidatura à presidência em Santa Catarina, projetando duplicação de rodovias catarinenses. Inclusive falou da duplicação da BR-101. BR-101 já está duplicada, né? Senador e pré-candidato do Partido Liberal ao governo federal reuniu lideranças da sigla e milhares de apoiadores em evento no sábado em Florianópolis. Informação no programa.
1: O senador Flávio Bolsonaro, pré-candidato à presidência da República pelo Partido Liberal, cumpriu agenda política em Santa Catarina na última sexta-feira e sábado. O postulante ao governo federal realizou visita a uma unidade prisional catarinense, foi recebido por empresários em jantar do projeto Diálogos Fecomércio, participou de reuniões com lideranças, concedeu entrevistas à imprensa e mobilizou apoiadores em evento em Florianópolis. O encontro com mais de 5.000 pessoas presentes, conforme estimativa do partido, marcou a apresentação dos pré-candidatos do PL para as eleições 2026 em Santa Catarina. Em entrevista coletiva, Flávio Bolsonaro projetou a relação que terá com o estado se eleito, garantindo compromisso com obras de infraestrutura.
2: Santa Catarina tem a sensação hoje de que ela pode crescer muito mais se não fosse o Executivo Federal. Por causa de divergências ideológicas do Lula com o nosso governador Jorginho Melo, ele coloca essa preferência ideológica dele, coloca uma birra com a pessoa do governador na frente do interesse do povo catarinense. Então já me comprometi com ele aqui que do que depender do governo federal, principalmente as obras de infraestrutura, a duplicação das BRs aqui, a 470,
3: 280,
2: 282, a 180, a 101, as obras de infraestrutura que são necessárias para escoar a produção do estado de Santa Catarina, precisa de mais um trecho de ferrovia para melhorar essa logística. O que depender de nós vamos sim ajudar os catarinenses. Se o estado de Santa Catarina cresce hoje mais que o dobro da média do Brasil no seu PIB, com o governo federal parceiro, o estado pode crescer ainda mais.
1: No evento, o PL apresentou os pré-candidatos que compõem a chapa majoritária do partido para as eleições 2026 em Santa Catarina, além da nominata de 41 pré-candidatos a deputado estadual e 17 ao cargo de deputado federal. O pré-candidato à presidência da República, Flávio Bolsonaro, demonstrou apoio aos correligionários catarinenses.
2: O candidato à direita aqui em Santa Catarina é o Jorginho Melo, foi senador comigo por 4 anos, está fazendo um mandato excepcional, portanto merece aqui mais 4 anos no governo. E esse time que a gente está apresentando é muito importante, que são senadores que vão ter ali, sem dúvida alguma, acesso direto ao gabinete do presidente da República para desfazer essas injustiças que o Lula está fazendo com os catarinenses, que são Carlos Bolsonaro e a Carol Detone.
1: Presidente estadual do PL e pré-candidato à reeleição, o governador Jorginho Melo celebrou a participação dos apoiadores de diversos municípios de Santa Catarina no evento.
4: Um encontro partidário, vieram para essa festa cívica, essa festa da família, para festejar, mesmo com chuva, vieram para cá e deu uma mesa maravilhosa.
1: A rede de notícias Acaerte irá acompanhar as passagens dos presidenciáveis por Santa Catarina, disponibilizando reportagens sobre os eventos no estado para as emissoras de rádio catarinenses. De Florianópolis, da rede de notícias Acaerte, Cadu Reis.
0: Repórter Cadu Reis trazendo a informação aqui dentro do Mampituba Notícias, agora pontualmente 8 horas. De fato, chamou a atenção, dentre outras declarações, essa do pré-candidato.

0: candidato à presidência da República pelo PL, o Flávio Bolsonaro, dizendo que o único pré-candidato ao governo do estado de Santa Catarina da direita é um só, e é Jorginho Melo. Ele falou aí nesse evento. Aliás, mencionando isso, vamos com o comentário de Alex Bristotti.
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0: Está correta essa afirmação de Flávio Bolsonaro de que Jorginho Melo é o único candidato da direita ao governo do estado de Santa Catarina, é o único pré-candidato, aliás, da direita ao governo catarinense, meu caro Alex? Bom dia.
2: Bom dia, Laor, Candioto, ouvintes da nossa FM Nativa. Depende do que ele está levando em consideração para fazer esse comentário, né? Se ele estiver levando em consideração João Rodrigues, ele está errado, né? Porque João Rodrigues é de direita, né? Antes mesmo de Jorginho Melo ser de direita, João Rodrigues já era de direita, né? Agora, se ele estiver levando em consideração o partido de João Rodrigues, o PSD, aí ele está correto, né? Porque o PSD não é um partido de direita, né? É um partido de centro, né? Então, tem que ver qual o ponto de vista que Flávio estava analisando. Mas, olhando para o cenário aqui de Santa Catarina, o próprio João Rodrigues fez questão de se manifestar, né?
0: Sim.
2: Dizendo quem é que deu a Flávio Bolsonaro essa...
0: Ele falou escritura,
2: né? De dizer quem é e quem não é, né?
0: Ele falou escritura.
2: É escritura? Quem é que deve dar essa escritura, né?
0: É.
2: Como diz aquele outro, né? A palavra do fulano é um cartório, né?
0: Pois é. Enfim.
2: Pelo que eu percebi na passagem de João Rodrigues, um ponto assim que ele sempre vai ficar batendo é de dizer que é mais de direita que Jorginho Melo.
0: Uhum.
2: Então, entra na briga da narrativa, né? Um vai dizer que é mais, o outro vai dizer que é mais, e assim vão ficar disputando, né? Nessa narração, né? De quem é mais de direita, né? Se é Jorginho ou se é João Rodrigues. Jorginho Melo não vai entrar nessa discussão, né? Porque Jorginho Melo sabe que não é mais de direita que João Rodrigues, né?
0: Uhum.
2: Já João Rodrigues vai ficar batendo nessa tecla, sim. Só que nesse caso, quem falou no evento não foi o Jorginho, foi o Flávio Bolsonaro. Então, foi onde conseguiu dar uma cutucada no João Rodrigues, né?
0: Exatamente. Mas foi um evento que levou um certo número de pessoas à capital do estado, hein?
2: Ah, sim, né, Laura? É o Jorginho Melo com a força da máquina, né? E com um partido, vamos dizer assim, que sobrou pré-candidatos, né?
0: Uhum.
2: Teve que organizar dentro do Republicanos, que é um partido satélite, né? Do PL. Teve que organizar também dentro do Podemos, para que os pré-candidatos conseguissem ser acomodados, né? E nomes fortíssimos, né? Inclusive, nome forte que poderia ser para o PL foi para o Republicanos para ser candidato, né? Porque dentro do PL não tinha mais espaço, né? Na última legislação eleitoral nós tivemos a mudança no número de vagas, né? Antes era o número de cadeiras mais 50%, né? Depois, quando teve a última reforma eleitoral, mudou para o número de cadeiras mais um, né? Então, antes, para deputado estadual, você poderia ter 60 candidatos a deputado estadual. Agora pode ter 41. E esse ajuste aí, já que desde a última eleição já teve essa validade, essa mudança, fez com que os partidos tivessem menos vagas, né? A maioria dos partidos sobra vaga. Mas no caso do partido do governador, né? Acabou faltando vaga. Então foi um evento enorme, esse evento que aconteceu, mais direcionado para lideranças do partido e pré-candidatos, né? Mas mostrou força, articulação,

0: né? E vem aí como favorito Jorge Melo para essa eleição.
1: Enquanto isso, João Rodrigues se diz satisfeito com a presença aí do público em eventos aqui no sul do estado.
0: Sim, Alaor. Desde o evento em Araranguá na quinta-feira à noite, né, até o evento na sexta-feira à noite em Criciúma, João Rodrigues saiu muito satisfeito. Segundo ele, é o início, né, da sua caminhada, mas diz ele que saiu contente aí com tudo aquilo que observou, que acompanhou, que caminhou e pôde falar com as pessoas, fez roteiro com veículos de comunicação, com a imprensa, passou pelos municípios, fez reuniões pontuais com lideranças, conversou olho no olho, né? Sentou ao lado de lideranças locais. Então, assim, caminhou bastante, ouviu bastante, né? E já deu pra gente também entender qual é que vai ser o tom do discurso, né? João Rodrigues vai utilizar muito esse tom de ele ser o candidato da direita, por ser antes de Jorginho Melo, por ser a direita raiz, e traz algumas observações com relação à própria gestão, né? Ele que vai bater também nesse ponto. Ele faz críticas aí à demora da liberação, entre o anúncio e a liberação de recursos de convênios. Ele faz críticas a isso com relação ao governo Jorginho Melo. Então deu pra gente ter mais ou menos noção do que vai ser o tom de João Rodrigues na campanha, na pré-campanha e na campanha, né? Porque hoje a pré-campanha, Laur, ela já é uma campanha, né?
1: Claro.
0: Só não tem aí o pedido de voto, mas ela já se caracteriza como um movimento pré-eleitoral, mas com características eleitorais.
1: Sim. Um dos coros que o João Rodrigues puxou, não em Araranguá, mas em Criciúma, foi o seguinte: ele mesmo ao microfone, depois o pessoal acompanhou ele, né? Eu vim de graça. Eu vim de graça. Aí o povo cantou junto, né? Mas eu vou
0: trocar. Jogo, né?
1: Hã?
0: É o jogo eleitoral, né?
1: Sim, sim. Inclusive em Araranguá, a gente estava lá, ele disse o seguinte: olha, o jogo começou. Ele usou essa expressão. Mas eu vou trocar essa tua última pauta aqui, hoje tu mandou três, tu tá te passando, né? Pro seguinte, porque amanhã também vai fazer frio, mas hoje a gente não pode perder a oportunidade de olhar aqui para a tabela de classificação do Campeonato Brasileiro da Série A.
0: Que tu me diz nessa... Rapaz, eu não vi nada esse final de semana, meu amor.
1: Que tu me diz nessa segunda-feira de céu azul?
0: Eu não posso comentar muito, não vi nada.
1: Eu vou te mandar o link depois.
0: Eu até peço desculpa para você e para os ouvintes, porque eu não acompanhei, rapaz.
1: Olha, entraram bonito, hein? Os dois pés na zona de rebaixamento, hein?
0: Rapaz,
1: tem que tomar cuidado.
0: Eu achei que já tava.
1: Mesmo com todo o elenco, né? Com todos os jogadores aí, bons atletas, né?
0: Do seleção.
1: Do Grêmio, seleção, que isso, que aquilo. Mas parece que, olha, estão se engraçando, hein? Estão se engraçando. E quando começa assim, nesse sentido, ladeira abaixo, ninguém mais segura.
0: Olha, Laura, é complicada a situação do Grêmio aí.
1: É, né?
0: Não só do Grêmio, mas se você pegar. Se você pegar a tabela ali, tem quantos times com 18 pontos ali?
1: A diferença do sétimo pro 17º, que é o teu caso, eu acho, é de 3 pontos.
0: Pois é. Olha o nível. Não dá pra dizer um nível competitivo, né, Laura? Uhum. Porque o nível competitivo tá lá na parte de cima, né?
1: Sim.
0: Mas o nível de baixa competitividade de muitas equipes, né?
1: Agora, comparando o Flamengo jogando com o Grêmio, e não é só o Grêmio, eu coloco meu time também nessa aí, e tantos outros, né? A comparação com o Flamengo, por exemplo, não dá pra dizer que é o mesmo esporte, parece que
0: não.
1: É um jogo de criança contra adulto, no preparo físico, no posicionamento dos atletas.
0: Muita diferença. A rapidez de raciocínio, de toque de bola, de lance, é muito diferente.
1: É.
0: E assim, Laura, e a gente

0: mundo, né? Real Madrid, Barcelona, pega outra aí, Paris Saint-Germain e outra equipe lá na França, três lá na Itália, na dois, três lá na Inglaterra, três lá em Portugal, a gente tá indo para esse tipo de liga, Laur.
1: É, antigamente a gente olhava para o futebol europeu com essa característica que você mencionou e achava um absurdo, né? Nós aqui, de vez em quando, o Grêmio beliscava um título, o Sim. Santos, o Internacional, embora faça tempo, Colorado, né? É, e outros times aí fora do eixo Rio-São Paulo, e agora nós estamos do mesmo modo. Quando não é Flamengo, é Palmeiras.
0: É isso aí, surge um ou outro, né? Como nessas grandes ligas, da vez também surge aí um time com muita força de vontade, mas vai nivelando por baixo, né? E meio assim, a loja já tá naturalizando, esse é o maior problema, tá naturalizando perder pro Flamengo.
1: É.
0: Tá naturalizando, mas é o Palmeiras. E não pode chegar nesse ponto, né? E o Grêmio ontem até teve alguns lances de ataque ali, mas entrou na rodinha do Flamengo, né?
1: Bonito.
0: Botou na rodinha e assim, era visto que ia fazer o gol. Se não fosse o goleiro Everton do Grêmio, o gol teria saído antes.
1: É, o Flamengo teve no mínimo umas 7, 8 chances reais de gol.
0: É, então complicado, a gente vai... Desde o início nós já prevíamos isso, né? Que era um campeonato onde Palmeiras e Flamengo se distanciariam, só que a gente não imaginaria que ficaria tanto time oscilando ali próximo da zona do rebaixamento, né?
1: É.
0: Nessa distância de pontos aí, Laura, duas rodadas mal jogadas, a situação se complica para qualquer um desses clubes que estão perto da zona do rebaixamento, né?
1: É. A sorte do Grêmio foi que conseguiu aquele empatezinho lá em Curitiba.
0: E aí então é nesses confrontos direto com essas equipes que estão aí embolado que vai tentar sobressair, né?
1: É.
0: Vai ter que ir, né, nessa linha de atuação. E daí assim, Alor, tu olha lá o São Paulo, né? O São Paulo do técnico Roger, né?
1: Uhum.
0: Ou o Fluminense do Zubeldia.
1: Isso.
0: Então lá em cima na tabela, perde uma partida, a torcida pede a cabeça do técnico.
1: Sim.
0: Os nossos aqui, tá lá na zona do rebaixamento.
1: Ah, não.
0: Perde mais uma, ninguém fala nada.
1: Agora eu vou ter que discordar de ti. Tu colocar a campanha do Grêmio ou o jogo de ontem na conta do técnico já é exagero.
0: Não, mas não é a conta, é a campanha, Laur. É a campanha.
1: O jogador do Grêmio ontem, eu vi, eu assisti a partida. Quando tira um pé do chão, o outro tá pegando fogo. São vadios.
0: É, também.
1: Aí o técnico não pode fazer nada.
0: É, mas eu me refiro mais assim à morosidade, entendeu? Assim, a torcida também aceitar isso tudo, entendeu?
1: Aham.
0: É, não tem protesto, tá tudo certo, é isso aí, o Flamengo é superior mesmo, e todo mundo sabia que o Grêmio ia perder. Então, ontem assisti um jogo daquele, era saber que o Grêmio ia perder, só não sabia o placar e qual era o horário que ia levar o gol.
1: É, saiu barato ainda.
0: Uma boa notícia, Laura, da 108. Segundo informações, amanhã saiu o edital.
1: Opa.
0: Informações quentes aí.
1: Boa notícia. Boa notícia, vamos aguardar e vamos cobrar. Sobre o Hospital Regional de Araranguá, eu não vi ninguém na imprensa falar nada.
0: Preliminarmente parece que o IMAS andou estando bem colocado aí numa preliminar, né? Parece que sim, tá?
1: Vamos buscar essa informação aí.
0: Tem alguma coisa que o IMAS parece que ficou bem colocado aí tem alguma preliminar, alguma coisa assim, sim, no tem. Processo licitatório, e acabou, parece, saindo melhor do que outros, mas ainda nada definido.
1: Tá certo. Meu amigo, um abraço, boa segunda.
0: Feito, sucesso, ótima semana, até amanhã.
1: Alex Bristotti diariamente aqui na nossa programação com o seu comentário. 8:14. Não podemos perder a oportunidade, Sidney Candioto. Vamos ao intervalo comercial e já estaremos de volta.
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Agora são 8:19, 8:19. Esse é o nosso Mampituba Notícias. Sim, senhor, sim, senhora. Vamos seguindo até às 9 horas da manhã, trazendo para você as principais informações aqui da nossa cidade e da nossa região. Bem, na última sexta-feira, aliás, no último domingo, portanto, ontem, né? Sexta-feira tivemos um outro trabalho de reportagem, daqui a pouquinho nós vamos trazer aqui. Mas ontem nós tivemos então essa visita do governador Jorginho Melo ao município de Turvo. Olha, tentei puxar pela memória e não me ocorreu, né? Não me veio na mente aí a última vez que um governador do estado, em exercício do mandato, participou do evento ali no município de Turvo, né, na festa do colono. E o Jorginho Melo, candidato à reeleição, esteve no evento ontem lá no Parque de Exposições Prefeito Iris Olivo. Domingo, 11:30 da manhã, dia do almoço com as mamães aí, nossa reportagem presente. Estávamos lá para trazer informação aqui para você, nosso ouvinte, né? E

0: Captamos então trechos do pronunciamento do governador Jorginho Melo ontem lá no palco da 26ª Festa do Colono, 18ª Arrancada Catarinense de Tratores. Informação agora aqui no programa.
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0: 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É o pior lugar que você tem para colocar. O melhor lugar dela é do teu lado, dentro da tua casa. 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Que Deus abençoe, abençoe tudo. 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Viva Santa Catarina! 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
1: Jorginho Melo. Ontem, na festa do colono no município de Turvo, reportagem Mampituba presente e trazendo aqui a informação para você, nosso ouvinte, né? Ontem, né? Domingo, dia 10, ele aproveitou a oportunidade, anunciou investimentos para infraestrutura urbana, mobilidade e desenvolvimento rural do município. Durante o evento, o governo do estado autorizou o repasse de R$280 mil para apoiar a realização da tradicional festa, considerada uma das maiores celebrações do setor agrícola do sul catarinense. A festa do Colônia Arrancada Catarinense de Tratores já se consolidam como importantes eventos de valorização das famílias do campo, da cultura local e da força do agronegócio na região. O recurso repassado pelo estado vai contribuir para a estrutura e organização do evento, impulsionando também a economia local. Turvo é referência no agronegócio e nas tradições do nosso interior. O governo do estado está presente para apoiar quem trabalha, produz e ajuda Santa Catarina a crescer. Esses investimentos vão melhorar a infraestrutura da cidade e também dar mais qualidade de vida para quem vive no campo, destacou o governador Jorginho Melo. Durante a agenda, ele assinou ainda o convênio com a Prefeitura de Turvo para o repasse de R$8 milhões destinados à construção da Rua Coberta e à revitalização da Rua Rui Barbosa, da Rua Nereu Ramos e da Praça Municipal Frei Paulo Venezian Benincá. Tudo fica ali junto, né? Tudo fica ali junto no mesmo complexo, a Rua Coberta, a futura Rua Coberta, a Rua Rui Barbosa, também a Rua Nereu Ramos e a Praça Municipal Frei Paulo Venezia Benincá, em frente à Igreja Matriz Nossa Senhora da Oração lá em Turvo. Além dos recursos estaduais, a prefeitura fará uma contrapartida de aproximadamente R$3,7 milhões nas obras. O município foi contemplado com novos investimentos em infraestrutura rural também. O governo do estado assinou autorização de convênio para garantir a pavimentação asfáltica de aproximadamente 3 quilômetros da rodovia municipal TVO 362, na localidade de Boa Vistinha, e de outros 3 quilômetros da rodovia municipal TVO 359, na comunidade de Itoupava Segunda.

0: 8h30, Sidney Candioto. Vamos ao intervalo comercial e já já estaremos de volta.
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0: Temperatura subindo, registrando 11 graus.
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0: 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Agora,

0: Na sexta-feira aconteceu aqui em Turvo. Sidney Candioto não conhecia, falha nossa, né? Falha nossa. Não conhecia a Casa da Cultura aqui no município de Sombrio. Sexta-feira, diante do evento que nós cobrimos ali, né? Nós tivemos a oportunidade de estar presente naquela estrutura. Realmente, olha, os seus idealizadores, pessoal que organiza, que mantém a Casa da Cultura, realmente está de parabéns. Está de parabéns. Por quê? Tem artigos ali, evidentemente, artigos de época, tudo muito bem identificado, Sidney. Tudo muito bem catalogado, limpo, local higiênico, apresentável, né? Apresentável aí ao nosso município e aos visitantes, obviamente, também. Dito isso, ali na Casa da Cultura aconteceu na sexta-feira o workshop Plano de Desenvolvimento Socioeconômico de Sombrio, uma parceria entre o município, a administração municipal e a nossa Unesc, a Universidade do Extremo Sul do Estado de Santa Catarina. Na oportunidade, professor Ricardo Pieri, coordenador do workshop, conversou com a nossa reportagem 99.5 presente, e essa conversa, essa entrevista, essa reportagem que você confere agora aqui no programa.
1: Plano de governança para o desenvolvimento do município de Sombrio. Para falar sobre esse assunto que está sendo debatido hoje aqui na Casa da Cultura, manhã de sexta-feira, 8 de maio, no município de Sombrio, converso com o coordenador desse projeto, professor da Unesc, Ricardo Pieri. Seja bem-vindo à reportagem da Rádio Mampituba, seja bem-vindo à nossa programação. Primeiramente, bom dia. Nos conte o que está acontecendo hoje aqui.
2: Bom dia. Na verdade, o que está acontecendo aqui é uma sequência de um trabalho que a Unesc começou há 4 anos atrás. Há 4 anos atrás, em toda a MESC, nós fizemos os planos de desenvolvimento de cada município. Então, Sombrio tem o seu próprio plano. Então, esse plano, depois de feito, ele foi feito de forma participativa. Então, foi feito discutindo aqui com as autoridades, com a municipalidade, com o pessoal do comércio, da indústria. E se chegou a uma série de objetivos para desenvolver o município, né? Foi feita toda uma pesquisa com relação a dados sociais e econômicos do município, e aí se chegou numa série de objetivos. Então, esses objetivos são organizados em câmaras temáticas, como exemplo, né, turismo, educação, desenvolvimento econômico, empreendedorismo, que são várias câmaras, e cada grupo agora, eles estão discutindo o que foi pensado lá no passado, validando, alterando e definindo uma data para execução para os próximos 10 anos. Então, se eu tenho numa câmara 15 projetos, o que está sendo definido aqui é em cada ano qual projeto vai acontecer. Claro que, como isso passou 4 anos, muitos dos projetos que já estão ali, alguns já foram executados, já estão sendo executados, né? Isso a gente chama de governança. Então, você tem um planejamento, mas o planejamento em si, ele não sai da gaveta sozinho, ele precisa de pessoas organizadas. Então, nós construímos junto aqui com o município, né? O interlocutor foi o Vitório Gamba. Nós construímos uma estrutura que a gente chama de governança, onde tem uma câmara, né? Tem várias câmaras, desculpe, tem um comitê de gestão, e essas câmaras temáticas é que fazem essa discussão e que vão encaminhar, junto com a prefeita, aqui no caso, tá, a execução desses projetos.
1: Ou seja, são projetos para o desenvolvimento do município, que obviamente também tem a participação das entidades, das empresas, mas que prioritariamente, obrigatoriamente, passam pela condução do poder público.
2: Com certeza, né? O prefeito ou a prefeita dos municípios, eles são o maestro desse negócio, né? Então, por isso que tem o envolvimento dos secretários, muitos secretários dos municípios, quer seja de infraestrutura, turismo, esporte, eles fazem parte das câmaras temáticas. Porque para sair do papel, passa pelas secretarias. Então, há necessidade da gente. Nós temos aqui representantes tanto do governo municipal, por meio dos seus secretários, ou alguns funcionários das secretarias, como também pessoas de fora, que não estão ligados ao governo municipal, certo? A importância de você ter os secretário.

0: votos nas comissões, nas câmaras, é porque aumenta a probabilidade de que aquilo realmente saia do papel e vá para implantação.
1: Porque obviamente já tem expertise e conhecimento de causa dos secretários.
0: Além disso, ele tem o poder, né? Porque a prefeita, claro, é a última palavra, mas o secretário, ele tem poder, ele tem um orçamento, ele prioriza, ele tem o poder de priorizar uma ação ou outra, certo? Claro, sempre na sob orientação da prefeita. Então é importante que eles estejam aqui. Porque se você não tiver comprometimento das pessoas com os projetos, vai ficar só na intenção, tá? Então fica, a gente tem um plano cheio de intenção e nada disso acaba realmente efetivamente sendo implementado.
1: Agora, para encerrar, professor da Unesc, Ricardo Pierre, que coordena esse projeto, ele também está em andamento em outros municípios aqui da nossa região?
0: Em todos os 15 municípios da AMESC, nós estamos implantando isso. Nós já passamos, esse é o nosso 7º workshop, falta ainda mais 4, certo? Tem alguns municípios que a gente não fez workshop, a gente já implantou diretamente, mas nós estamos atuando em todos os 15 municípios da AMESC.
1: Ou seja, também fisicamente a Unesc cada vez mais presente no nosso dia a dia e já no futuro.
0: Com certeza, né? E a Unesc é uma universidade comunitária, não tem dono, ela é da nossa região. Todo o extremo sul aqui, a Unesc atua, quer seja pela formação, por meio das graduações, mestrado, doutorado, como também pela pesquisa e pela extensão. Se a gente olhar o que a gente está fazendo aqui, é um trabalho de extensão, a gente está trazendo o conhecimento, a expertise da universidade em termos de planejamento, de análise de cenários, a gente está trazendo para o município. Qual o objetivo? É que o município se desenvolva.
1: Está aí, portanto, o professor Ricardo Pierre, coordenador desse projeto, dessa parceria entre a administração municipal de Sombrio, né? E a Unesc, a Universidade do Extremo Sul do Estado de Santa Catarina. Mais uma etapa aconteceu na última sexta-feira na Casa da Cultura, do workshop Plano de Desenvolvimento Socioeconômico de Sombrio, as câmaras temáticas. E não poderia ser diferente, reportagem da Rádio Mampituba, trazendo a informação do que acontece na cidade ou na região para você, nosso ouvinte. Agora, 18, faltando para as 9, Sidney, tem o Sérgio aí prontinho já? Então vamos com o recado da Sono e Bem-Estar, o colchão da família. Bom dia, Sérgio.
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1: Obrigado, Sérgio, direto da Sono e Bem-Estar, é o colchão da família, falando aqui para os nossos ouvintes.

0: Na audiência da Rádio Mampituba também, deixa eu ver aqui quem está interagindo, Lucemar Macedo. Alô, Lucemar Macedo, obrigado pela companhia. Bom dia, meu amigo Laura Alexandre, bom dia também Sidney Candioto, estamos ligados na Itopava Primeira. É, tem a Itopava Segunda e Itopava Primeira, Sidney, sabe isso, qual a diferença de uma e da outra? Uma fica do lado de lá do rio Araranguá, outra do lado de cá. Uma é de Araranguá, nesse caso aqui Itopava Primeira, e do lado de cá Itopava Segunda, é no município de Turvo, tá certo? Em ambas tem ali a circulação da cobra da Itopava. Sabias disso? É. Tem gente que jura que já viu, né, o Lucemar Macedo, obrigado pela companhia, pela participação. 14 faltando para as 9, são os contos, né? Os causos aí da nossa região, um deles é a cobra da Itopava. Agora, antes do intervalo comercial, tem o Marcelo Fernandes, direto do Tribunal de Justiça de Santa Catarina.
1: Perturbado por um mau cheiro persistente, mais intenso no período noturno, que invadia sua residência e comprometia o sono, a saúde e o bem-estar, um morador de Itajaí, na região do Vale Catarinense, deverá ser indenizado em R$7.000 por uma empresa que realiza o processamento de resíduos de pescado. A decisão é do juízo da 4ª Vara Civil da comarca de Itajaí. Segundo os autos, o odor recorrente causava insônia, náuseas e mal-estar, além de restringir o uso normal do imóvel. Em defesa, a empresa alegou a regularidade da atividade com licenciamento ambiental vigente e afirmou ter adotado medidas para diminuir eventuais emissões. No entanto, documentos apresentados pelo morador incluíram relatórios do Instituto do Meio Ambiente, nos quais fiscais relataram um cheiro repugnante muito forte de peixe podre, ainda no trajeto até o local. Na inspeção, foram identificados resíduos de pescado expostos em caçambas a céu aberto com forte odor e presença de moscas. Informações técnicas também apontaram descumprimento de condicionantes da licença ambiental, vinculando a emissão de odores à forma de armazenamento dos resíduos. De acordo com a decisão, a situação ultrapassa o mero desconforto cotidiano e configura poluição atmosférica reiterada. Além da indenização, incidem correção monetária a partir da sentença e juros de mora conforme a legislação vigente. É isso então, Alaor, do Tribunal de Justiça de Santa Catarina, em Florianópolis, Marcelo Fernandes para Mampituba FM de Sombrio.
0: Obrigado, Marcelo Fernandes, direto do Tribunal de Justiça de Santa Catarina. 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Vamos agora abrir espaço para as empresas, produtos e serviços que acreditam no nosso trabalho, mas sobretudo na sua crescente qualificada audiência. O nosso timaço de patrocinadores também tem vez e voz por aqui. Logo após, os destaques do esporte e também ainda as notícias da Seara Policial.
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0: Agora são 8h53, 7, faltando para as 9, no Mampituba Notícias, as informações policiais.
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0: Um homem de 30 anos foi preso após agredir a companheira de 29 anos em via pública e fugir logo em seguida na área central de Criciúma. A ocorrência foi registrada na noite de domingo, dia 10, por volta das 20 horas e 25 minutos. Conforme a Polícia Militar, durante o patrulhamento, a guarnição recebeu uma ligação, né, de uma confusão envolvendo uma mulher nas proximidades e foi até o local. Uma testemunha informou que o suspeito havia a agredido e fugido. Durante as buscas, os policiais realizaram a abordagem e localizaram o homem, que obedeceu às ordens de abordagem e tentou fugir diversas vezes, que desobedeceu, aliás, a ordem de abordagem e tentou fugir diversas vezes. Segundo a PM, após nova tentativa de evasão, foi necessário o uso de dispositivo elétrico incapacitante para contê-lo. Em seguida, ele foi algemado. A vítima compareceu ao local acompanhada de uma criança de colo e relatou ter sido ameaçada e agredida com um soco pelo companheiro. Apesar de não apresentar lesões aparentes, os relatos da mulher, da testemunha e as ligações feitas ao 190 confirmaram a situação de violência doméstica. A mulher recusou acompanhamento até a delegacia e informou que retornaria para casa com apoio de familiares. O homem foi preso e encaminhado à delegacia.

0: de Polícia Civil. Ocorrência de dano e lesão corporal dolosa no âmbito da Lei Maria da Penha foi registrada pela Polícia Militar no início da noite de domingo, ontem, dia 10. Por volta das 18h45, uma guarnição da Polícia Militar foi acionada pela Central Regional de Emergência e se dirigiu para uma residência localizada no bairro São Luís, aqui em Sombrio. No local, os policiais militares mantiveram contato com uma mulher de 30 anos. A mesma contou que sua ex-companheira esteve em sua casa com a intenção de reatar o relacionamento. Segundo informado, a autora alterou-se durante a conversa, passando a agredi-la. Relatou ainda que sua ex-companheira danificou o portão da residência e quebrou um aparelho de TV. Ambas apresentavam escoriações. Em contato com outra envolvida, uma mulher de 22 anos, esta relatou que foi chamada pela ex-companheira para conversar e negou ter danificado os aparelhos. Diante dos fatos, foi confeccionado um boletim de ocorrência e as partes foram conduzidas até a Central de Polícia Civil de Araranguá. Tivemos também morte no trânsito nesse final de semana, aliás, duas mortes no trânsito, né? Primeiramente aqui em Jacinto Machado, no município de Jacinto Machado, ocorrência registrada por volta das 23h30 de sexta-feira, dia 8, na localidade de Serra da Pedra, interior de Jacinto Machado. Mobilizou equipes da Polícia Militar e do SAMU, o atendimento móvel de urgência. O autor do crime, um homem de 25 anos, morreu após furtar um veículo General Motors Prisma. Durante a fuga, saiu da pista e foi arremessado para fora do veículo por cerca de 15 metros do local do acidente. Quando a guarnição da Polícia Militar chegou ao local, constatou que o condutor se encontrava sem os sinais vitais. Uma equipe do Serviço de Atendimento Móvel de Urgência, o SAMU, foi acionada para atender a ocorrência. Esteve no local e confirmou o óbito do homem, que era natural de Bom Jesus, no Rio Grande do Sul. Também tivemos um ciclista que foi atropelado, né? Que foi atropelado aí nesse final de semana. O Corpo de Bombeiros de Turvo atendeu um grave acidente de trânsito por volta da 1h15 do sábado, dia 9, na rodovia SC-285, localidade de Rodeio da Areia, interior do município. Quando os socorristas chegaram ao local, encontraram um ciclista de 43 anos deitado em via pública. A vítima estava inconsciente com traumatismo crânioencefálico, sendo possível perceber afundamento de crânio e hemorragia na região da nuca e sangramento pelos ouvidos. O ciclista também apresentava fratura no braço esquerdo e ferimento lacerante no cotovelo direito. Ainda de acordo com os bombeiros populares, relataram que a vítima conduziu uma bicicleta quando teria sido atropelada por um veículo que fugiu do local, sem prestar o socorro. Após o atendimento, o paciente foi conduzido ao Hospital São Sebastião de Turvo. Por volta... Esse aqui já é um outro acidente, também na mesma rodovia, na SC-285. Mas nesse atropelamento, né, do ciclista lá em Turvo, o ciclista acabou falecendo logo depois o atendimento lá na localidade de Rodeio da Areia. E ainda na sexta-feira, na mesma rodovia SC-285, o condutor de um automóvel recusou atendimento médico após atropelar um cavalo sobre a pista, localidade de Livramento. De acordo com os bombeiros de Turvo, com forte impacto, o animal foi a óbito no local. O acidente causou vários danos ao veículo Renault Sandero. 8h59, rapidamente os destaques do esporte.
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0: Pelo Campeonato Brasileiro da Série B, no sábado, Goiás 1, Vila Nova 0. No Clássico Goiano, Atlético 0, Cuiabá 0. Ponte Preta 1, Sport 3. Ceará 0, Atlético Goianiense 1, CRB 3, Operário 0, Juventude 0, Criciúma 0 na Serra Gaúcha. Pelo Campeonato Brasileiro da Série A, Coritiba 2, Internacional empatou no finalzinho. O Sidney trouxe um pontinho lá da capital Paranaense, Coritiba 2, Internacional também 2. Fluminense 2, Vitória 2, Bahia 1, Cruzeiro 2. Agora jogos de ontem, domingo, também tivemos confrontos

0: por ambas as competições, né? Na Série B, o Náutico venceu e goleou o América Mineiro 4-0, Avaí 0, Fortaleza 0. Também ainda Novo Horizontino 1, Botafogo de Ribeirão Preto 0. Já ontem pela Série A, Atlético Mineiro 1, Botafogo também 1, Remo 1, Palmeiras 1, Santos 2-0 no Bragantino, Corinthians 3-2 no São Paulo, Mirassol 1, Chapecoense 1, Grêmio 0, Flamengo 1. O Vasco venceu o Atlético Paranaense pelo placar de 1-0. E hoje, nessa segunda-feira, teremos apenas o Campeonato Brasileiro da Série C, o que não é muito importante, não tem relevância aqui para nós, né? 9:01, ponto final no programa de hoje. Obrigado pela sua companhia. Fique agora com ele, Sidney Candioto e o Expresso Campeiro. Amanhã estaremos de volta nesse mesmo horário. Tenha um bom dia, um bom início de semana e até lá.
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3: Simbora por aqui com a melhor da música gaúcha. Expresso Campeiro no ar até o meio-dia. 4835332000 é o WhatsApp pra você ligadito aqui na nossa programação. Simbora, uma ótima semana. Uma ótima semana pra você ligado na número 1 da música gaúcha. Que maravilha, hein? Segundo, gurizada, 11 de maio de 2026, em tempo bom aqui no sul catarinense. Temperatura agradável no momento aqui na cidade de Sombrio, hein? Temperatura em 12 graus no momento aqui no extremo sul catarinense. Vamos embora com o melhor da música gaúcha. 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programação da Mampituba, a número 1 da música gaúcha, hein? 9 horas, 9 minutos, 9 e 9. Bom dia, para você ligado na melhor.

0: Muito bem, aí está os tiranos, minha gente do sul, abrindo por aqui a nossa programação nesta manhã de segunda-feira, e o WhatsApp pra você, claro que é o 4835332000. Simbora com o melhor da música gaúcha, com ele, João Luiz Correa.
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0: bem, está João Luiz Correia na programação da nossa FM Nativa e o Farrancho Missioneiro para você ligadito na nossa programação, hein? WhatsApp para você, 4835332000. Tio Neri, ligadito, né? Hoje veio aqui fazer uma visita, né? Aí o gurizinho é diferenciado, né? Mas que tal, que tal? Mas, muito bem, vamos embora por aqui com o melhor da música gaúcha nesta manhã de segunda-feira. Veja recados aqui no nosso WhatsApp 4835332000. Vamos embora com música, tem grupo Querência.
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0: Simbora por aqui. Liga de Boa Brasa, Chiquita e Bordoneio na programação da nossa FM Nativa e também a Vaneira, a Moda Véia aqui com o Grupo Querência para você ligado na número 1 da música gaúcha nesta manhã. 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Lembrei agora dos amigos aqueles, né? O tal dos patroleiros aí da região, né? É, os dois aquele, né? Pai e filho. Rapaz, semana toda aí com previsão tempo bom. De repente rende o serviço, né? O Tio Neri do Canto do Sul também está ligado na programação. Bom dia, Tio Neri. Um abraço para você e para todos os amigos na cidade de Turvo. 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Tio Zeca está ligado, né, Tio Zeca? Diga lá, tia guri, acompanha a nossa programação, hein?
1: Bom dia, Cadioto.
0: Bom dia.
1: Roda aí, guri. Aquela música dos Serrano, Rancho de Beira de Estrada, para todos que estão na escuta. Vai pro nosso amigo Sérgio aí dos Colchão. Ele aqui em casa, aqui, fazendo uma visita para mim agora. Já negociamos um colchão top, hein?
0: Opa!
1: Gente boa, guri, tá? Eu nem perguntei pra que tipo de litóis, mas o guri é gente boa. O tio Mário tá pintando a minha casa.

0: aqui, o Mano Lobby. Temos uma lida por aqui hoje.
1: Beleza, tio Zeca. Um abraço, bom dia pra você curtindo a programação. O Valério também está ligado na 99.5. Bom dia, Valério. Um abraço pra você também e pra todos que ouvem a número 1 da música gaúcha. Simbora!
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1: 9:26.
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0: Aí está os serranos, deixam batido o rancho de beira de estrada na programação da número 1 da música gaúcha.
1: 99,4 835 33 2000
0: é o nosso WhatsApp para você ligar direto aqui na nossa programação, amigo ouvinte. Muito bem, por aqui também ouvindo a nossa FM Nativa. Abraços, amigos, né? O Bruno e a Cris, o pessoal da Elia Máquinas, na capital dos Quênios, em Praia Grande. Mandando abraço lá para o nosso amigo, né? O Fernandão, acompanhando a nossa programação também por aqui, Bruno. O Fernandão já está ligado, desde cedito, o gurizinho é diferenciado, hein? E para você, amigo ouvinte, acompanhando a nossa programação, lembrando que a Elia Máquinas atende toda a região, hein? 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São 9:42, 9:42. Vamos seguindo por aqui, amigo Valério, ligadito na nossa FM Nativa. O Fernandão, né? Fernandão também está acompanhando aqui a programação, Brunão. Mandou aqui uma música, deixa eu ver o recado do índio velho por aqui. Buenas, tchê.
2: Tudo certo?
0: Tudo bem.

0: Saudade aí pra todos que estão na escuta aí, meu amigo. Cheiro de galpão com os Monarca. Um abraço.
1: Valeu, um abraço. E eu rodo sim, cheiro de galpão e vaneira grossa dos Monarcas. Asqueta. Cara, aquele parou de todos os dias passar aí, Bruno, e pedir 2-3 metros de fio pra cortar grama. Te contar, dar aquele fio no lombo daquele índio aí, né? Meu Jesus. Vamos lá, com mais recados na programação, Tioneria, já uma especial aqui pra ti também, curtindo, né? No Birum da Música Gaúcha, o nosso amigo Balardinho, lá do Araricá.
2: Bom dia, com
1: alegria. Bom dia. Isso aí.
2: Balardinho, estamos aqui, ó, chegando na divisa do Rio Grande com a bela e amada Santa Catarina Torres. Estamos aqui, daqui pra ali, estamos atravessando aí, sobrevoando o Sombrio, em busca aí do Ribeirão Preto, São Paulo, em cego plano. Um abraço a todos que estão por casa, uma abençoada semana e tudo de bom. E quem tá na estrada e quem tá em casa, escute a Mampituba.
1: Número 1 da música gaúcha, Vanderlei Balardini, o Tchê Guri do Araricá, do Trechão, curtindo por aqui a nossa FM Nativa também, né? Um abraço pra você e pra todos ligados. Rafael também está acompanhando nossa programação em Araranguá. Buenos, um abraço pra você também, os amigos de Araranguá, os araranguenses ligados na número 1 da música gaúcha. Um abraço pra galera do Gasparzinho Motos, amigo William Martins, grande William, um abração pra você, a gurizada lá do Gasparzinho, né? Curtindo sempre a nossa programação. Boa semana aí, Maza. Mais acompanhando essa programação, bom dia.
3: Bom dia. Tu fala lá com o Sérgio pra ver se não fala um desconto bom, daí a gente faz uma vaquinha lá no grupo lá pra comprar um colchão pro Edinho pra levar pra obra. Ah. Pra ver se alivia o peso nos pés, pé inchado da cachaça. Diz ele que é coluna, né? Daí fica deitado cuidando dos peão na obra, né? Pé inchado. Gambá. Depois, aí eu tô com dor na coluna, né? Desculpa, pra poder ficar deitado.
1: É que não é gota? É? Umas gotas a mais que ele anda tomando, não? Grande Dirceu Nazário, curtindo por aqui a nossa FM Nativa também. E segue o baile.
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1: Muito bem, temperatura no momento em 14 graus aqui no extremo sul catarinense.
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2: Muito bem, 9:47, 9:47. Vamos lá, mais recados por aqui na nossa programação. Odilon.
3: Bom dia, tio Cid.
2: Bom dia.
3: Se puder, toca pra nós aí. Frio da Serra.
2: Modo sim. Valeu, Odilon. Um abração pra você também curtindo. Vino Rezende.
4: Bom dia, Cidinei Candioto.
2: Bom dia.
4: Toca aí o Frio da Serra.
2: Sim.
4: Pra todos que estão na escuta, Nação Colorada também, vocês da rádio, pra minha esposa Guerra.
2: Valeu, um abraço, bom dia.

0: Aí está os campesinos, o Frio da Serra. Diga lá, Fernandão.
1: O Guilão e o Rui, os dois combinam a música, é o Frio da Serra, mas eles estão embaixo da coberta até agora.
0: Ah, será?
1: Dois aposentados, graças a Deus, e bem aposentados, né? A música deles, tu já sabe é qual é,
0: né? Sim, sim.
1: Vamos ficar quietos.
0: Uhum, verdade, verdade. Um abraço, beleza, tia guri? Muito bem, porque por aqui também nosso amigo indiferenciado, né? Grande Macedão, ligadito aqui na nossa FM Nativa também, por onde é que anda esse vivente, né? Peroba.
2: Bom dia, bom dia. Ele pode dizer pro Dirceu que só se fazer vaquinha mesmo. E depois que ele gastou esse final de semana lá em Gramado, não sobra.

0: Nem pro colchão.
1: É, coisa de louco, gurizada, vou te contar, né? A pegada é cedo, na segunda-feira, né? Misericórdia. É, te ouvindo, Rezende, um abraço, bom dia. A Cildeia também acompanhando nossa programação, bom dia, Cildeia. Pessoal de Praia Grande ligados aqui na número 1 da Música Gaúcha. Galera do Gasparzinho também curtindo a nossa programação. Rodrigo Marques, curtindo por aqui também a número 1 da Música Gaúcha. Bom dia, Sidney, um serviço de utilidade pública. Eu achei uma carteira com documentos lá em Turvo ontem. Deixei com a Polícia Militar de Turvo, hein? Certamente, vai estar na delegacia. O nome é Rony Pedroso dos Santos. Se puder avisar aí, de repente é ouvinte da Rádio Mampituba. Não encontrou as redes sociais dele então, hein? Rony Pedroso dos Santos, certamente, né? Seus documentos estão na delegacia lá na cidade de Turvo, né? Ou com a Polícia Militar. Obrigado aí pelas informações aqui, amigo Rodrigo Marques. De repente, né? Se alguém conhecer, né? O Rony Pedroso dos Santos, por gentileza, avise ele, né? Vamos embora por aqui com o melhor da música gaúcha. O Jorge Corrêa também está ligado por aqui. O tio Jorge já está ligado aqui no Manhã Nativa, né? Ô, tia guri, Sidney, faz tempo que eu estou na lida, rapaz. Manda a música pra nós aí na obra. Valeu, tia guri. O amigo Adão e a Maria, ligados na programação. Bom dia, Adão. Pessoal de Barra Velha, curtindo a nossa FM Nativa, mandando música pra dona Alda e pra todos que estão ligados. A música é Casamento da Doralice e eu rodo sim, tá? A Maria de Fátima, na cidade de Criciúma, também curtindo a programação. Bom dia pra você também. Tio Neri, do bairro Boa Esperança Sombrio, mandando música para as mamães e também para todas as amigas do Otiguri, tio Neri, velho. Até medonho. Gente boa por demais, guri, esteja fazendo a visita aqui na Rádio Mampituba, né? Muito bem, um abraço pra você, ligadito na nossa FM Nativa. 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Abraço pessoal de Orleans, pra família Quilcamp. Ligaditos aqui na número 1 da Música Gaúcha, hein? Mas que tal, gurizada? Bom dia para vocês. Ligaditos na 99.5, hein? É coisa de louco. 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Seguindo por aqui com mais música da 99.5, tem grupo Canto do Sul.

0: Chega, está o Canto do Sul na nossa FM Nativa. Amigo Gilson, buenas, che, guri.
1: Buenas, che. Que frio que nada, né?
0: Verdade.
1: Só dá uma trabalhadinha, esquenta. Manda aí pros encolhidos aí. Mas vai rachar uma lenha, né, che? Um abraço aí pra galera, ouvinte aí, pros amigos. Tudo de bom. Uma
0: valeu.
1: Ótima semana pra nós, hein?
0: Abração, amigo Gilson, outro Wagner Chance, curtindo por aqui a nossa FM Nativa, hein? Aí eu dou valor, na lida Cedito, ligado aqui na número 1 da música gaúcha também. Vamos lá, já tem mais recados na nossa programação, na 99, Os Monarcas.
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0: Muito bem, aí está, são 10h04, 10h04 na nossa FM Nativa. Vamos seguindo com o melhor da música gaúcha para você ligado nesta manhã, manhã de segunda-feira. Amigo Pedrão também curtindo na cidade de Criciúma.
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0: 10h05.
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0: embora por aqui com o melhor da música gaúcha, acompanhando também a nossa programação, está nosso amigo Tio Osvarinho. Opa, grande Tio Osvarinho, pediu a música Loira Linda, do Candeeiro. Eu rodo, tá? Ô, Tio Osvarinho, hein? Ah, quando eu digo que Lerda é o gato, aí eu dou valor, né? A Nair, do Maracanã, esteve de aniversário ontem, isso? Opa, esteve de aniversário, né? Viu nas flores do jardim. É, as flores do jardim, né? Tá bom, eu rodo, tá? Silver Variedade na programação. Valeu, Nair. Abraço, bom dia pra você também. O amigo Pedrão, também curtindo por aqui a nossa FM Nativa. Muito bem, beleza, Pedrão? Ligadito também por aqui o nosso amigo Valmir, lá em Jacinto Machado, Lebuenos, Valmir, mandando música para as mães. Em especial, né, pra mãe Dona Ni. Opa, o valor que uma mãe tem, mas que tal? O Edinho Generoso está estragado da coluna devido ao peso dos andaimes. Andaimes, aqueles, né, de caixinha. Aqueles que ele monta, o Valmir. Também vou te contar. Jorge Correia, né? De grande Jorge, um abraço, Jorge. Tio Írio, bom dia, Tio Írio.
1: Bom dia, candidato.
0: Bom dia.
1: Eu queria pedir uma música aí pra mim, pro seu Adão, pro Rogério Domingos, pro seu Vino. Eu queria aquela música, Caminhonete Branca, com o Paulinho Mocelin. Se for possível, tocar pra nós aí.
0: Sim, eu rodo.
1: Se nós forem atendidos, muito obrigado.
0: Valeu. Um abraço, bom dia.
1: Eu tava esquecendo meu nome, é o Írio do Arroio Silva.
0: Grande, grande Írio. Bom dia pra você curtindo também no Minuto da Música Gaúcha, hein? O nosso amigo, o que que aprontou aqui agora, nosso amigo diferenciado, né? Lá vem ele com aquelas montagens dele ali, né? Vai aonde? 10:15, 10:15. Seguimos por aqui com o melhor da música gaúcha sempre, também em nome, amigo ouvinte, de Lenagro Case. 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Um bom dia, nosso amigo Zé do Balaio, acompanhando a nossa programação no Morro da Fumaça. Grande Marciano, o Tcheguri. Frio da Serra, já rodamos por aqui o Frio da Serra, né? Então tá bom. Vamos lá com mais música na nossa programação, na 99 tem Candeeiro.
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2: 10:22.
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0: Muito bem, vamos lá, seguindo por aqui com o melhor da música gaúcha. Josarinho ligado na nossa FM Nativa. A Dona Alda mandando música, né? Já rodamos aqui os serranos. É, pra Dona Alda curtindo a nossa programação também, né? Para o Adão, a Maria e pra todos que estão ligados na nossa FM Nativa. Opa, tio Adão, o casamento do Doralice, né? Tio Adão, bom dia pra vocês aí curtindo. Já tem mais serranos aqui na 99.5. Tio Neri acompanhando também nossa programação. Ana Lu mandando música. Para quem aqui, Ana Lu, bom dia. Eu quero ouvir a música de Bota Nova, mandando para Edith, lá em Chapecó, que não perde o programa. Opa, e lá para o Suco da Confusão, a Maria Vani. Maria Vani também está ligada por aqui, Ana Lu. Bom dia para vocês curtindo a 99.5. Bom dia.
1: Bom dia, Sidney. Tudo bem?
0: Tudo bem.
1: Segundou.
0: Isso
1: uma
0: aí.
1: Segunda-feira muito bonita, mas bastante fria. Essa segunda-feira me lembro do Rio Grande do Sul, certo? É.

0: mais um bom dia. Eu gostaria de ouvir a música Iguaria Campeira. Uh-huh. Gostaria de oferecer para minha amiga Lu.
1: Sim.
0: E para todos os ouvintes, certo? E para vocês da rádio, tá bom? Eu
1: tá
0: sou a Boni, a mulher do suco da confusão. Do Arroio do Silva. Um bom dia pra vocês.
1: Valeu, bom dia pra você também curtindo a nossa programação em Bonaire, Arroio do Silva. Quem mais por aqui? Buenas, Daniel Simão, bom dia.
2: Bom dia, Candioto. Tudo certo?
1: Tudo bem.
2: Candioto, eu vi agora, mas tinha uns barulhos aqui na oficina. Eu vi alguma coisa que tu botou. Foi perdida alguma coisa, Rony Pedroso dos Santos, é isso?
1: Isso.
2: O que foi perdido aí? Meu vizinho, eu acho que é do meu vizinho isso aí. Mas eu não sei nem o que é, eu só vi que tu postou ali. Que
1: tá,
2: tu
1: vamos
2: falou ali na rádio, mas tava muito barulho, não entendi. Meu vizinho tem esse nome.
1: Uma carteira com todos os documentos. Já encaminho pra você aqui, tá bom? Um abraço, um bom dia para o amigo ligado aqui na nossa FM Nativa, hein? Valeu, Tcheguri. Quem mais por aqui mandando? Amigo César, lá de Praia Grande. Bom dia, César, um abraço. A Ivone Brovedan também está ligada na programação. O nosso amigo Farofa também está ligado. Já tem o Zero Hora aqui do Farofa também, ouvindo 99.5. Cildeia também curtindo nossa programação. Bom dia, Cildeia. Um abraço para você, ouvindo a número 1 da música gaúcha. São 10 horas 28 minutos, 10:28.

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1: Por aqui, seguimos com o Melhor da Música Gaúcha. Já tem recado do amigo Sérgio da Sono Bem-Estar, o colchão da família. Ô, Tiguri, que tal? 4835-33-2000 é o nosso WhatsApp, o WhatsApp da número 1 da Música Gaúcha, pra você ligadito na melhor.

0: bem. Ana Lúcia já vai ouvir a música, né, de Bota Nova com os Monarcas aqui na nossa programação. Bom dia pra você também curtindo, o melhor da música gaúcha sempre. Maravilha. O que mais por aqui mandando seu alô, seu recado? A Cildeia já já tua música também, tá certo, Cildeia? Amigo Carlos César Cardial curtindo por aqui a nossa programação. 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Buenas, Tchegori.
1: Bom dia, ouvintes da Mamptuba, aquele abraço, uma ótima segunda-feira. Antes de mais nada, deixa eu dar um abraço aqui, mandar um abraço, hoje eu tive cedinho, 8 da manhã, tava em 13 de maio, lá no Zeca Batata, eu fui lá pegar a batata. Rapaz, é. Gente boa da melhor qualidade,
0: que aquele cafezão, então,
1: não precisa nem almoçar mais. 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Daí, o cara tem umas panelas lindas lá, comprei 5 jogos de panela, cara. Okay. Então lá pintando a casa, show de bola. E os caras que estão lá pintam como pinto mesmo, cara. É, pinto como eu pinto, é exatamente.

0: exatamente isso. O tio dele, o Mário, e também o irmão dele, o Lore. Eu acho que é o Lore, lá se eu entendi, se o velho aqui não esqueceu. Um grande abraço, hein? Pinta direitinho esse negócio aí, hein? 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
1: Manda o Lore.
0: 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Valeu, Sidney! O homem Valeu. Que em breve vai pular de moto sobre 5 prédios em Jacinto Machado. Aquele abraço, tchê!
1: Valeu, um abraço pra você curtindo a nossa programação. 999574092. 999574092. Tio Zeca Batata, o Mano Lodi. Pessoal lá na Lida curtindo a nossa programação. 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

0: Tu também é falador, né, Valmir? Barbaridade. Vamos embora por aqui com o melhor da música gaúcha nesta manhã. Já já os Monarcas na nossa programação.
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0: Temperatura em 15 graus.
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0: Monarcas de Bota Nova na nossa FM Nativa, para você ligar direto por aqui na melhor, né? O amigo acompanhando a programação, o Fernando de Bonner Guevota, dizer o seguinte, né? Hoje, lei seca. Ô, Fernando. Aí não dá, né, meu? Coisa de louco. Clebson, bom dia.
1: Bom dia, Sidney Candioto, Clebson, Escarpado, de Sanga. E eu vi daí o valor de uma mãe, mas eu acho que já anunciou que vai rodar aí, né?
0: Isso.
1: Então é essa mesmo, meu irmão. Eu ofereço pra todas as mães desse mundão que escute esse teu programa aí. Um abraço, tudo de bom.
0: Valeu. Abração, você também curtindo a nossa FM Nativa. Edson Zanetti, bom dia.
2: Bom dia, meu amigo, bom
0: Opa.
2: Dia. Que Deus abençoe a nossa semana e a semana de todos que trabalham nessa rádio maravilhosa aí. Vai um abraço aqui do Zanetão, aqui de Bocal, Tapetão. Hoje é Nova Veneza. Essa semana estarei por aqui fazendo a parte aqui de Bocal e região. Valeu, meu querido. Um abraço. Tudo de bom aí.
0: Valeu.
2: Uma boa semana também a todos na escuta desse belo programa.
0: Muito bem. Show de bola. Aí está o nosso amigo Edson Zanetti curtindo por aqui o melhor da música gaúcha. Já tem o Baitá com o valor, com o valor que a mãe tem na programação. Quem mais por aqui? Camelão. Bom dia, Camelo.
3: Bom dia. Bom dia, meu amigo. Tudo sabe? Tudo sabe. Luiz Marenco, meus amores, vamos lá escutar esse índio, com a pessoa de Maranhão. Tudo era matina, índio, velho. Oi, que tem no grupo lá? Estão tudo nervoso, acordaram com o pé da esquerda essa matina? Que varda, sorte! Um suco grande pra aquele grupo grande lá.
0: Valeu, valeu, Cabelo. Um abraço, um estrucão pra tudo e quanto, né? É isso aí, guri. 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E na 99 tem Grupo Rodeio. Gaúchos de Fato, bom dia para você ligado na melhor.

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1: Por aqui com o melhor da música gaúcha sempre. O amigo Rogério Bis pediu a música Lenda. Bom dia, Candioto. Rogério Bis de Farroupilha. Frio de congelar a alma por aqui, Marvado. Eu faço ideia, né? Um abração aos amigos da Serra Gaúcha, curtindo por aqui nossa programação sempre, né? Mas que tal? Amigo Jaice, bom dia.
2: Bom dia, tio Cid, já pra ela, tudo bom?
1: Tudo bem.
2: Tá indo embala aí dessa segunda-feira de sol maravilhoso, vamos tocar aí Fio da Serra com os campesinos.
1: Já rodamos,
2: toda a galera,
1: né?
2: Que tá ouvindo essa rádio, pra vocês aí, uma ótima semana.
1: Valeu, um abraço. Doçura. Fala, Donato. Tudo bem.
3: Roda pra nós aí a música do Porca Velha, Fazenda da Viúva. Descer pra minha mãe, pra todos que estão ouvindo a Mampituba, pra dar um Ledir ali da Rússia.
1: Valeu.
3: Abração, tudo de bom.
1: Abração pra você também curtindo nossa FM Nativa, hein? Quem mais por aqui ouvindo a nossa programação? Toninho Farofa.
4: Bom dia, meu amigo, nosso bom amigo Sidney Candioto. Tudo tranquilo?
1: Tudo bem.
4: Sidney, roda pra nós aí a canção do amigo.
1: Sim.
4: Não me falha a memória, Rui Biriva.
1: Isso.
4: Quero mandar aí pra minha esposa Jussi. Quero mandar pro Alemão da Cachaça. Um grande abraço à esposa dele. A gente que participou, estava numa festa aí no aniversário. Aniversário do nosso amigo João Castelo. Inclusive também estava lá o sobrinho dele, o Savic, e o filho do Savic, o Vinícius, né? Um grande abraço para eles então, que Deus abençoe eles infinitamente aí, também quero mandar pro Ricardo Carminati, o Chico Gettner, o Iro Bosa, a dona N.
1: Sim.
4: O meu amigo Osi Martinhago.
1: E
4: pro nosso amigo, ah, okay. O Bombonzinho, ah, que delícia, tá. O que Dirceu delícia. Nazário, né, Cid?
1: Nazarinho.
4: Valeu, um grande abraço, meu querido.
1: Valeu, um abraço.
4: Ah, e o Giovanni Martinelli também, tá sempre ligadinho no teu programa, Cid.
1: Maravilha, forte abraço, amigos curtindo a nossa FM Nativa na cidade de Criciúma. Grande Farofa, buenas, Tiagri.
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1: Temperatura no momento 16 graus.
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0: Fala, velho, a lenda no Expresso Campeiro.
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0: 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Agora

Agora são 11 horas 12 minutos, 11 e 12. O amigo tio Antônio em Sanga da Areia, Araranguá, também está ligado na programação. Um abração a você e a todos os amigos araranguenses ligados por aqui na nossa programação.

0: Muito bem, Chiquito Bordoleia apostando na sorte por aqui no Expresso Campeiro.
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Um abraço, bom dia ao professor Tio Polaco, grande Tio Polaco, meu pai do Marciano, azar, segurizada. Bom dia também nosso amigo Kel, acompanhando a nossa programação na cidade de Ermo, né? Um abraço aos amigos em Ermo, ligados aqui na número 1 da música gaúcha, Tio Ney Simão, Sidmar, buenas gurizada. O tio Chico Gettner, também estou na escuta. Bom dia, tio Chico. Um abração, tio Írio, também. Os amigos do Pinheirinho, Jacinto Machado, ligados na 99.5. Maravilha, tio Chico. Bom dia. Na 99, seguimos com música, tem Portal Gaúcho.

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2: 11:22.
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2: Temperatura em 16 graus.
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obstáculo, Aldir Gomes, felicidades lá para o nosso amigo tio Chico Gettner, no Pinheirinho, Jacinto Machado, curtindo por aqui nossa programação, que tem um apoio de automarcas, veículos, panela de 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Mampituba Esportes, um forte abraço a todos, uma ótima semana, e eu volto amanhã em 5 horas do programa Manhã Nativa, um abraço e até lá.

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E meio-dia, 6 minutos, você já está acompanhando, ouvindo e assistindo o Mampituba Esportes desta segunda-feira, 11 de maio de 2026. E por aqui estamos dando sequência na programação da Rádio Mampituba 99,5, sua FM nativa, grande rádio do esporte sombrense. E a partir de agora a gente faz companhia para ti até as 13 horas, desejando a todos uma ótima segunda-feira, uma ótima semana. Vamos juntos, né? Trazendo à tona aí o que foi destaque no fim de semana esportivo. 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

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Vamos juntos, é a Mampituba, é 99.5. Estamos ao vivo no rádio 99.5, como falei, né? Para Santa Catarina, para o Rio Grande do Sul. Você nos acompanha também através do nosso site, novo, remodelado, bonitão, site da Mampituba FM. Mampitubafm.com, né? O nosso site onde você pode interagir conosco e também, claro, né? Através do nosso WhatsApp, que é o além do WhatsApp, né? Nosso aplicativo, né? Eu sempre confundo WhatsApp com aplicativo, né? Nosso aplicativo, Rádio Mampituba FM, e você, claro, também pode nos ouvir através das lives. Já estamos ao vivo em imagens para você que nos acompanha no Facebook da Rádio Mampituba FM. Vai lá, deixa a tua curtida, o teu comentário, a tua participação, e também através do nosso canal do YouTube, Rádio Mampituba FM, onde pode participar conosco. Ó, já tem uma galera participando por aqui, daqui a pouco a gente passa aí os primeiros comentários, né? No YouTube, tu vai lá, curta, comente, né? Compartilhe, bate foto assistindo a gente, marca no Insta, rádio, nós aqui, fique à vontade. Essa resenha, esse bate-papo, essa parceria é sempre muito importante para todos nós. E claro, agora sim, nosso WhatsApp é o 48 3533 2000.

0: é, a semana começa com frio aqui na nossa região. A temperatura nesse momento aqui em Sombrio em 17 graus 3 décimos, né? A temperatura nesse momento aqui na esquina da Getúlio Vargas com Andreu Ramos, no centro de Sombrio. O sol brilha, o céu é mais azul, mas o frio também se faz presente. Quem também se faz presente aqui é o comentarista, analista do futebol da Mampituba, Rochinha. Tudo certo, Rocha? Bem-vindo, boa tarde.
1: Boa tarde, Felipe, boa tarde a todos os ouvintes da Rádio Mampituba. Mais uma vez uma satisfação estar mais um grande programa, falar tudo sobre esporte amador. Não tivemos muitos jogos, né, no final de semana, mas
0: um fim de semana magro, né?
1: Magro.
0: Um fim de semana,
1: não é muito eu, né?
0: Um fim de semana, Felipe, né? Magro aqui, sem jogos, né?
1: Pode ser.
0: Bom, semana que vem é o fim de semana roxinha, né? Mais rechonchudo, assim, mais gordo, né?
1: É. Cara, sabia que isso aí dá processo, né?
0: Não dá nada. Todo mundo sabe que tu é gordo, cara.
1: Nossa, gordofobia, cara.
0: Ai. Vamos lá, Rocha, qual é o teu destaque inicial aqui pra iniciarmos essa semana? Fim de semana, como falamos, então, sem jogos, né? Não tivemos aí partidas aí aqui no Campeonato Sombriense. Alguns municipais aí tivemos algumas partidas, Timbé do Sul, Balneário Gaivota, né? Também teve, a gente vai tratar disso aí daqui a pouco. Os demais municipais aí, o pessoal folgou nesse feriado Dia das Mães, né? Esse dia, segundo domingo do mês de maio, né? Tradicionalmente conhecido como Dia das Mães. Então, pessoal, muitos aí optaram por não realizar seus jogos. E no próximo domingo aí sim, né? Retornam aí as emoções dos campeonatos aí na região e principalmente o nosso aqui que a gente está transmitindo, o Campeonato Sombriense, né, Rocha?
1: Exatamente, Felipe. Esse seria o nosso destaque, né? De início aí do programa, essas quartas de final, né? Da primeira divisão do Campeonato Sombriense, que tá pegando fogo, né? E já inicia então agora a próxima fase, né? Que é as quartas de final. Algumas equipes aí também jogam pelo empate, então isso faz com que o jogo ainda fique mais eletrizante, né? Então, nós já estamos nessa segunda, né? Com a expectativa da sexta, né, Felipe? Ou sexta-feira que não chega, né?
0: É, sexta-feira. Demora chegar essa sexta, né? É, mas tem muita coisa ainda pela frente, né? A semana aí que marcada aí também, então, que antecede esses jogos importantes, né? Campeonato Sombriense da primeira divisão com quartas e final, né? Dois domingos e quartas, né?
1: Isso, Felipe, são dois domingos, né? São dois domingos diferentes, não são todos.

0: no mesmo dia as quartas de final, né? Então teremos dois jogos no próximo domingo, né? Que pelo que eu tô olhando aqui, Felipe, no placar, no Copa Fácil, né? Que é o Fabrício que alimenta esse aplicativo aqui que ele tem dentro do Copa Fácil, ele montou uma tabela, né, lá do canal dele. Pelo que eu estou vendo aqui, no próximo final de semana temos...
1: Tá dentro do canal dele, quer dizer?
0: Dentro do canal dele, isso, tô dentro do canal do Fabrício.

0: 4, tem 6 caneca Guarani e motivação e 14ão.
1: Muito bem. A questão da raizeira ali, a questão da. Não temos mais nenhuma informação nova ali?
0: Não tivemos mais nenhuma informação. Até mandei mensagem pro Fábio agora, né? Se teria alguma. Até pela questão da tabela, se tem mais alguma informação sobre essa situação aí da raizeira, mas por enquanto não tivemos mais nenhuma notícia, né? Eu só sei que nas redes sociais da raizeira, eles colocaram algo tipo que eles vão até o final, sabe? Dizendo que talvez eles vão buscar aí outras formas de recurso, né?
1: Recurso, né? Que foi falado aquela decisão que saiu na quinta-feira, né?
0: Isso, exatamente.
1: Na quarta, né? Saiu na quarta.
0: Não, na quinta.
1: Na quinta, certo. Mas foi um textão, né? A nota de esclarecimento aquela, né?
0: Isso.
1: Mas é uma zero hora, né?
0: Bastante coisa,
1: bem,
0: né?
1: Bem grande mesmo. Bem grande. Não consegui ler, eu comecei a ler só o início aqui, porque alguma coisa me chamou aqui, eu não consegui terminar. Mas é bastante coisa. O recapitulando então, jogos, 2 jogos, 3 horas da tarde nesse domingo. Primeira divisão.
0: Exatamente, Felipe. No estádio Antônio Santillana, jogo das antigas, Morretinho versus a equipe da São Pedro. Esse jogo às 3 horas, às 15 horas aqui no Santillana. E o nosso jogo, né? Nós vamos cobrir aí a Mampituba na rádio, né? Nossa frequência maior que temos aqui na nossa região, 99,5. E também pelo nosso canal no YouTube, o jogo entre Jaguarari e Boa Esperança. Esse jogo que vai ser lá no estádio João Silva, na Guarita.
1: Jaguarari e Boa Esperança, então.
0: Clássico, né? Clássico de vizinhos aí, né?
1: Exatamente, né? Grande jogo mesmo aí, né? Vamos estar lá, eu falei até, é um clássico de vizinhos, né? Então vai ter um grande jogo aí que a gente vai estar acompanhando, João Silva Guarita, então domingo, né?
0: Isso, exatamente.
1: Muito bem.
0: E no outro final de semana, Felipe, daí a gente joga a gente vai fazer a transmissão no dia 24, né? Entre Motivação e 14ão, esse jogo que é no estádio Antônio Santillana, às 15 horas, no dia 24, né? E o outro jogo no estádio, eu acho que vai ser... Aqui vai ser
1: Tem que ver como é que vai ficar a questão ali das transmissões, né?
0: Isso.
1: Esse fim de semana, 2 jogos aqui. O Fabrício vai transmitir 6 caneca Guarani? Não, Motivação 14ão?
0: Pois é porque aqui no site, até mandei mensagem pro Fabrício, né? Pra confirmar. Porque aqui no Copa Fácil tá o 6 caneca Guarani no outro final de semana, no dia 24.
1: Mas esse aí tá certo, é dia 24.
0: É,
1: né?
0: Dia 24?
1: É. Pelo que o link me passou, é isso aí.
0: Tá, então tá certo. Então, esse jogo vai ser ou na Anjo ou na Guarita, né? Daí o Ciscaneco que vai decidir, porque ele tem a preferência da escolha do campo, né?
1: Uhum.
0: Porque acredito que o Motivação deve ter escolhido o Santillana. Isso é, tô achando, né? Eu não sei como é que ficou essa situação aí dos campos. Se o Fabrício já tiver essa informação, poder nos passar, ou se o Fábio estiver nos ouvindo também, né?
1: Deixa eu ver aqui o Instagram, acho que ele botou a tabela aqui, né? No semana passada. Tá aqui, ó. Ontem a fisionomia dele aqui é que ele vai transmitir, né?
0: O Fabrício vai fazer Motivação em 14ão e 6 caneco e Guarani.
1: Tá. Então.
0: 6 caneco é no Santa Helena. No dia.
1: 6 caneco, Guarani e Santa Helena, dia 24.
0: Dia 24.
1: E nesse domingo agora é Motivação em 14ão.
0: Motivação em 14ão, daí na Guarita.
1: Tá, na Guarita, e nós ficamos com o das antigas e São Pedro.
0: Isso, das antigas e São Pedro.
1: Tá, e no outro domingo a gente faz Jaguarari e Boa Esperança.
0: Isso.
1: Ah, perfeito. Tá certo, então. É isso aí.
0: Jaguarari e Boa Esperança daí é na Guarita.
1: Na Guarita, né? Isso. Então a gente faz no Santa Helena agora, o canal Fabrício vai pra Guarita e depois vice-versa, né?
0: Isso.
1: Então é isso aí.
0: Ficou bom que cada um vai pra um lado, né? As pessoas também que queiram acompanhar aí, dá pra dividir a tela e ver os dois jogos, né?
1: Exatamente, né? Bom, então tá aí, né? O Campeonato Sombrense que volta nesse domingo, né? E teremos também as divisões de acesso, né, Rocha? Também pegando fogo, reta final.
0: Sim. Tem os últimos jogos aí da terceirona, né? Da primeira fase ainda que não encerrou. Da segunda divisão tem um jogo só. Não, vai ter o jogo do Santa Fé, do Sombrio City Santa Fé ali que...
1: Foi adiado,
0: festa, isso,
1: né?
0: Isso, exatamente. Então tem esse jogo, né, que foi adiado.
1: 2 partidas, segunda divisão,
0: isso,
1: né?
0: Isso. Sombrio City Santa Fé versus a equipe...
1: Meninos da Vida e Sombrio Galaxy.
0: Isso, Sombrio Galaxy e o Sombrio City Santa Fé contra o Lost, né? Isso, né? Só confirma.
1: Isso.
0: Então são esses dois jogos. Esse jogo do Sombrio City é no bairro lá no campo da Santa Fé. E o Meninos da Vila joga no estádio Antônio Santillana.
1: E pela terceira divisão, próximo domingo aí teremos aí Santa Helena, Família Ribeiro e Nova Brasília.
0: Isso, esse jogo vale a primeira colocação do grupo. Os dois times têm 6 pontos.
1: E Coab City Portão 7, né?

0: jogo aí também, esse aqui na Guarita. Isso. Também.
1: O Coab tem que vencer ou empatar para classificar.
0: É, então tá aí a agenda do próximo fim de semana. E já aí, a partir de quarta-feira, a gente já começa a projetar esses jogos aí aqui com uma volta, né, do pessoal. Tivemos aí uma semana de folga e a partir da quarta o pessoal retorna por aqui. Agora, Rocha, falando desses confrontos aí da primeira divisão, desse primeiro domingo aí, o que que tu espera desses jogos aí? Não dá pro cara gravar muito, muito favoritismo, né? Tem a questão ali das antigas São Pedro. A gente sabe que a São Pedro não venceu nenhuma na competição ainda. Das antigas venceu as duas, né? Mas, né, outro campeonato agora.
1: É, mas a São Pedro fez um excelente jogo contra a equipe do Motivação, que é uma equipe muito forte, né? O último jogo da fase de grupo foi esse jogo entre Motivação e São Pedro. Tivemos um jogo bem movimentado, né, Felipe? Onde as duas equipes fizeram um grande jogo. A São Pedro até teve chances de fazer aí o placar antes da equipe Motivação. E teve oportunidades no jogo, bastante oportunidades, né? Trouxe alguns nomes que a gente não conhecia, que fizeram estreia nesse jogo, nomes interessantes, né? Então a São Pedro vem com uma equipe muito forte, né? Contra a equipe do Das Antigas, que fez a primeira fase impecável, né? 100% de aproveitamento. Então é um grande jogo, é um grande espetáculo aí do nosso campeonato municipal. É difícil, né? Claro que o Das Antigas tem a questão de ter classificado em primeiro, então ele tem essa vantagem também de jogar pelo empate nas quartas de final. Até as quartas tem essa vantagem, então já joga com o regulamento Das Antigas, né? Já joga pelo empate, e tu sair já num jogo decisivo com o placar na mão, né? Porque o 0-0 te dá a classificação. Então é interessante para a equipe do Das Antigas. Mas, como eu falei, a equipe da São Pedro reforçou bem e vem muito bem para esse jogo aí. Gostei do time da São Pedro, tem alguns ajustes ainda para fazer, mas é um time bem competitivo que conseguiram fazer. Todo ano a equipe da São Pedro vem se reformulando, fazendo grandes equipes, e esse ano veio como uma grande equipe. Tudo bem que não pontuou, né, na primeira fase, né, então não pontuou, mas conseguiu, principalmente no último jogo, fazer uma grande partida.
0: Perdeu os jogos, mas não foi aquela loucura, não jogou nada, não jogou um saco de pancada. Não foi isso,
1: sim,
0: né?
1: Sim. É. Ela perdeu foi 2-0, né, pra Boa Esperança, né?
0: Isso.
1: E de 2-1 pra
0: o Das Antigas.
1: Das Antigas.
0: Né? Então, e saiu na frente, né?
1: Sim, sim, sim, sim.
0: É. E o Das Antigas aí, vamos ver, né? Mas vem embalado, né? Cabelo usou ao vento.
1: 100% de aproveitamento, né, Felipe? Uma equipe que tomou.
0: Se perguntar pro Mancha, o favorito é os outros.
1: É, né? os outros.
0: Não, a gente é o patinho feio aqui, o Tony das Cove do campeonato.
1: O Mancha é essa personalidade dele aí, né? É. Esse. Mas é um bom time, né? Das Antigas montou um grande time aí também. Gostei de algumas peças que eu nunca tinha visto aqui também no nosso campeonato. Então são jogadores aí que com certeza se virem pra esse jogo aí. Tem que ver quem dos 10 ali, né, que ele tem, quem que vem pro jogo, né?
0: E daí tem outro.
1: Os 10 de fora, né,
0: filho? Isso. Aí Motivação e Quatorzão, né? Aí vamos ver agora o Motivação também aí embalado, né? Também assim como o Das Antigas, venceu suas duas partidas aí na primeira fase. Enfrenta o Quatorzão, que tá aí com, digamos assim, com essa mexida, né? Na casa mata, né, Rocha? Sai o técnico Batista, né? Pediu pra sair devido às questões de saúde, entra o Rabelo e o Carrador.
1: O técnico Batista já esteve aqui no programa, né? Falou dessa situação, da questão da saúde dele, né? Que tem que se cuidar, agora é o momento de parar, né? Então o Quatorzão logo de imediato já vai atrás de dois grandes nomes aí, né? Do nosso esporte aqui, amador aqui da nossa região, né? O Alex Carrador, e atual campeão da Liga Atlética do Vale do Mampituba, né? Da LAVM, da primeira divisão, com o Novo Paraíso. O Edmilson Rabelo aí, campeão da LARM pela segunda divisão com o AEC e fazendo história também, eu acho que foi no Vila Nova, passagem por grandes times aí da nossa região. Então, são duas personalidades aí que vão tentar, né, fazer ainda mais a diferença nesse time aí do Quatorzão.
0: Pois é, era grandes jogos, é um jogo que a gente vai estar num lado e prestando atenção no outro e vice-versa, né? Porque o empate aqui, lembrando, o empate aqui é amigo do Das Antigas e do Motivação, é isso?
1: Isso, o empate é vantagem das duas equipes, Das Antigas e Motivação.
0: Esse negócio de empate ser fator decisivo aí, tu acha que pode cadenciar um pouco o jogo das equipes?

0: principalmente quem aí está tentando. Quem, como é o caso da São Pedro e do 14 anos, não tem essa. Vai ter que ir pra frente e fazer gol, né? Vai ter que fazer gol, porque se não fizer gol, tá fora, né?
1: Sim, exatamente. Tem que ir pra cima, né? Esse é o perigo, né, Felipe? É. Porque assim, ó, tu já começa com um placar atrás, né? Que tu tem que ir buscar
0: o placar. Tu já começa eliminado.
1: É, tu já começa, exatamente, né? No 0x0 tu já começa com um placar atrás, né? Então tu tem que ir pra cima pra tentar fazer, pelo menos, né, um gol pra tu ter a vantagem. Então quando tu também começa a ir pra cima muito, né, tem que ver como é que a equipe adversária vai se comportar, tu acaba se expondo bastante também.
0: Vai, né, se abrindo atrás, né?
1: Exatamente. Então daí onde tu começa a abrir campo pra equipe do Motivação, onde tu começa a abrir campo pra equipe
0: das antigas,
1: né, então é complicado, né? Então, mas... que tem que ver como é que as equipes também vão se comportar nesse critério aí, né?
0: Um destaque interessante... É um fato novo no Campeonato Sombrense nos últimos anos, né? Porque foi implantado agora esse ano, né?
1: Isso, foi implantado esse ano, não tinha essa vantagem. Foi feito, na realidade, pela essa questão de ser a primeira fase ali, apenas dois jogos. Então, para também, nos últimos jogos, não ter aquela situação de combinação de resultado, né? Então, as equipes, por exemplo... O Motivação veio pro último jogo, veio com força total, já tava classificado, porém veio com força total pra quê? Pra tentar, e conseguiu, né, a classificação em primeiro pra jogar pra um empate nas quartas de final, né, Felipe? Então, mais um detalhe bem interessante que o Fabrício mandou agora aqui, com esse critério de vantagem de empate, nenhum time chega na semifinal sem ter vencido nenhum jogo, né? Porque, apesar do Jaguarari não ter vencido em campo, ele ganhou os 3 pontos no julgamento, né, da equipe da Raizeira, né? Então chega, né, nessa fase com a vantagem todas as equipes que venceram, né, ao menos um jogo na primeira fase.
0: Sim. Bom, é isso aí então, né? Bom dar uma pincelada já no outro jogo, no outro domingo, dia 24, né? Teremos aí Escanec e Guarani. É aquele confronto que a gente falou semana passada, a repetição das duas últimas finais de Campeonato Sombriense. 2024 deu o Sescaneco em cima do Guarani, e o ano passado, 25, deu o Guarani em cima do Sescaneco, e agora eles se enfrentam aí nessa quartas e final. A gente faz tempo que a gente não viu eles jogar, né? Vai dar acho até mais de um mês, eu acho, né? Sem eles entrar em campo, né, Rocha?
1: Sim,
0: que
1: vai
0: que
1: dar.
0: Espera aí dessa.
1: Então, Felipe, aqui é uma reedição da final do ano passado, né? São duas equipes tradicionalistas aqui do nosso município, né? O Guarani como é uma das equipes mais antigas aí, né, do nosso município, né? 90 anos já de história, 91 anos. O Sescaneco aí também é uma equipe que há tempo já vem fazendo grandes equipes, né? Então, a equipe que chegou nos três últimos anos chegou em três finais, né? Assim como o Guarani também chegou nas duas últimas finais também. Então é um jogo muito interessante. O Sescaneco montou mais um ano grande equipe, tem o seu plantel da casa, né, que já é um time bom da casa, e traz essas peças fundamentais aí de fora que ainda trazem mais qualidade para essa equipe. O Guarani, Felipe, né, o Guarani não fez uma boa primeira fase, né? Tanto que teve um momento da competição que correu o risco até de cair para a segunda divisão.
0: Foi,
1: né? Ela sai vencendo no primeiro jogo por 3x0, depois toma aquele 3x3 do 14ão, né?
0: É.
1: E perde, claro, perdeu em casa para a equipe das antigas, que fez uma grande equipe também, né? No jogo teve várias oportunidades o Guarani de fazer. Então eu digo que não se encontrou dentro de campo, que o Guarani teve oportunidades contra o das antigas, né?
0: É.
1: Então teve várias oportunidades, porém não conseguiu fazer, né, o que tinha que fazer, que era fazer o gol. Então daí no final lá toma o gol de pênalti, né, o gol das antigas, que ali então corria até o risco o Guarani de cair para a segunda divisão. Né? Tem esse fator, né, que o Guarani, todo mundo já estava pegando no pé, que não ia classificar, que ia cair para a segunda. Então isso pode ser um fator que possa ser usado também no vestiário, né? Ah, a gente tava morto, né? Tava sem chance de classificação, e agora tem essa situação que o Guarani traz para dentro do vestiário, que também pode ser um fator, né, que possa ser utilizado dentro do vestiário. Então, um jogo muito, muito bom, né? Um jogo com muita qualidade. O Sescaneco, mais uma vez, buscando o título, fez uma boa equipe, né? Teve um empate e uma vitória, né, contra duas grandes equipes também. Empatou contra o Jaguarari e venceu a Raizeira pelo placar de 1x0. Então, o Sescaneco vem muito forte também. É um jogo

0: arrisca dizer quem é o favorito, Felipe?
1: Não.
0: Eu só digo que o Seiscaneco tem um favoritismo pela questão do empate, né? Mas é um jogo difícil, é um jogo difícil.
1: E essa questão.
0: Tem que ver se o Guarani vai trazer as fichas, né, que tem aí disponíveis pro jogo, né? O próprio Foguinho, né? Se tal, tá não, se vem ou não vem. As equipes ainda podem fichar atletas, né? Antes do jogo, né? Então tem essa situação também, né?
1: Essa questão do empate talvez seja uma situação que a gente possa botar aqui na ponta do lápis algo que possa contribuir um pouco com uma certa vantagem, né? Não dá para cravar assim, o Seiscaneco é favorito com o Seiscaneco, com o Guarani.
0: Sim.
1: Não dá. Então, acho que tem uma vantagem, né? Tem a vantagem, isso aí não tem como negar, tem a vantagem. Sim. De já começar classificado o Seiscaneco. Porque se o jogo terminar como começou 0-0, o Seiscaneco tá na semifinal.
0: Sim,
1: isso
0: sim.
1: Aí vale também pro das antigas, pro Motivação, né? Pro Babo Esperança,
0: sim,
1: né?
0: Sim, sim, sim.
1: Não, o Jaguarari.
0: Pro Jaguarari,
1: né? Pro Jaguarari. Tem a vantagem agora, empate, favorito, não dá pro cara.
0: Exatamente.
1: Cravar o que é favorito aí nessa história toda.
0: Exatamente. E esse jogo entre Motivação e Catorzão é bem parecido também com a mesma situação, né? O Catorzão que sai um jogo perdendo por 3-0 e vai lá e busca o empate, né? Se encontra dentro da partida, né? E depois perde pro das antigas, né?
1: É.
0: Então, o Catorzão também, no último ano, torcia contra São Pedro no último jogo, né? Pra não cair pra segunda divisão, né? Então tem essa situação, mas que tem um time muito bom, principalmente os atletas de fora, buscou grandes nomes aí, né? Não que os atletas da casa não sejam bons, né, Felipe? São bons atletas também, mas eu digo que esse ano buscou peças fundamentais de fora para complementar com os atletas da casa, né? Então é a combinação perfeita. Só que ainda não se encontrou dentro de campo o Catorzão, né? Tudo bem que buscou aquele empate 3-3, mas ainda falta bastante ainda pra equipe do Catorzão, ainda enfrentando uma equipe Motivação, que assim como das antigas tem 100% de aproveitamento, tomou, acho que foi 2 gols, né? Na competição, acho que foram 2 gols, né? O Motivação tomou no primeiro jogo, ele venceu por 3-1 e o segundo jogo 2-1, né? Foi isso, né? Acho que foi, tomou 2 gols na competição. Então, é uma equipe que tá muito bem, né? Tomou poucos gols na competição. O Catorzão já tomou bastante gols, né? Quantos gols tomou o Catorzão aí, Felipe? Tá com
1: Motivação tomou 2, tu falou, o Catorzão tomou 7.
0: 7 gols, né? É. Então tem isso, né? Precisa. Os números batem, né? Então é isso que tem que trabalhar a equipe do Catorzão, ajustar a casa, né? Principalmente o setor defensivo, até porque joga em desvantagem pela questão que o Motivação já entra com o placar em seu favor, né? Que o empate dá a classificação por Motivação, mas é um jogo bem interessante também, um jogo bem bom. Cara, é só jogaço, não tem jogo ruim.
1: Perfeito, vamos dar uma passada aqui no nosso.
0: E nós a gente talvez não falamos, foi o jogo do Jaguarari e Boa Esperança, né?
1: Ah, específico, exatamente. Né? Vamos fazer o seguinte, vou dar uma passada, depois a gente, na volta do intervalo a gente comenta, pode ser?
0: Pode ser.
1: Daí não posso me atrasar muito aqui hoje, vamos lá, o Arthur Jerônimo tá ligado por aqui, boa tarde, Rochinho Felipe, o que deu o teu time ontem, Rochinho, tá perguntando aqui, né?
0: Não, é que aqui o nosso programa, Felipe, é de esporte amador.
1: Amador,
0: profissional, isso. Que a gente. Cara, é difícil.
1: Passa o resultado.
0: Passa o resultado.
1: Bem rápido ainda, nem olha pra trás, né? O Matheus Leandro aqui, oi, bom dia, Felipe. Ontem teve rodado no Gaivotão. Nós, o Atlântico, perdemos o jogo para o São José por 5-2. Agora o próximo jogo é contra o Dínamo, dia 24 de maio. Fui derrotado pelo meu próprio irmão, João Vitor Leandro. Diz o Matheus Leandro aqui, né? E semana de grandes jogos, a Mampituba vai transmitir, já passamos aqui, então, né? Estaremos aí com das antigas e São Pedro, o Matheus, tá legal? No Santa Helena, domingo à tarde, 15 horas. E ele disse que a São Pedro vai surpreender aí, tava com um grande time no último jogo. O Jonathan Souza Colares, né? Boa tarde pra vocês aí, Rochinha, Dali Flamengo.
0: Cara, como falei aqui, a gente tá falando de esporte amador, né, Felipe?
1: O Marco Antônio Sup, dia 17, joga das antigas São Pedro e Santa Helena, Motivação, 14 na Guarita. Isso aí, valeu. No Marcos Antônio também. E aqui no Gaivotão, diz que domingo tem família Saideira, enfrentando Lagoa de Fora às 15 horas e 8 de setembro e Juventus. O Bruno Eusébio do Tahiti tá dizendo o seguinte, boa tarde, rapaz, só pelo nosso adversário nas quartas da segundona.
0: Eu tenho que esperar a definição aí dos jogos, né?
1: É.

0: que eles vão pegar.
1: Deixa eu ver aqui no nosso Facebook, quem tá por aqui, rapidamente, a Márcia Pedroso Gonzaga, dando seu boa tarde, a Gisele Meu Reporto, boa tarde, Felipe Rochinha, e ouvintes, aquela passadinha básica nesse programa top, valeu Gisele. Sandro Oliveira conosco também, dando seu boa tarde por aqui. Deixa eu ver aqui, o Írio também aqui no nosso WhatsApp, também aí dando boa tarde. E o Cavalinho do Flamengo aqui, mandado aí pelo Valdomiro lá de Timé do Sul, né?
0: Meu Deus.
1: É, tem um flamenguista aqui, né? Tem o quê? Uns dois aí na volta?
0: E agora?
1: Região aí, uns dois, três, quatro?
0: É, por aí.
1: Ah, cinco, bater a tecla aí.
0: Aqui no Sombrio a gente sabe quem é, né?
1: É.
0: Flamenguista.
1: Isso. É. Bom, vamos lá. É, não sei se enche uma Kombi, né? Mas vamos lá, vamos pro intervalo. Em seguida a gente retorna com a sequência aqui do Mampituba Esportes.
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0: 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Não apareceu.
1: Ainda bem. Muito bem. Polêmica, sim, né?
0: O que aconteceu no jogo do meteiro do Aronco nessa, né?
1: Não vi. Do São Paulo e Corinthians?
0: São Paulo e Corinthians?
1: Eu só vi que o Luciano tava reclamando ali do Daronco.
0: Depois no outro bloco, gente, eu te mostro o intervalo ali. No outro bloco a gente.
1: Nós vamos falar do profissional?
0: Vamos passar o resultado, né? Mas rapidamente, Chão. Rápido.
1: Tá.
0: Um The Flash.
1: Ai, ai, ai, não tá fácil. Segunda-feira.
0: Que eu recebi de hoje de bom dia de uma tigrada
1: o
0: aí.
1: O Sony tava... não deu bom dia hoje?
0: Rapaz, hoje amanhã eu acordei, abriu. Liguei o celular às 4:30, já tinha bom dia. Sabe, a turma tava desaparecida?
1: Tava sumida, né?
0: Sumido, tava no fundo da grota, como diz o baitaca. Apareceram. Eu vou te contar, né? Os caras são os artistas, né? O Chico Getter tá ligado por aqui também, né? Tá na escuta também, Chico.
2: Boa tarde a vocês dois. Eu quero ver quando o Grêmio ganhar, então, se vocês vão falar aí nesse programa.
0: Ô, tio Chico, a gente passa sempre o resultado aqui, né? Tem que ver com a produtora, né, tio Chico? Temos uma produtora aqui, a Marlene. Ela que faz o tempo de cada coisa aqui no programa, né? Daqui a pouco ela aparece na vidraça ali, ó. Tá atrasado o bloco, né? Um abraço a Marlene.
1: Esse Felipe.
0: O Márcio do Maracanã.
1: Flamenguista.
0: Olha aqui, ó.
1: Parece ele mesmo, não é ele que tá dançando aí?
0: É?
1: Não é o Márcio que tá dançando aí?
0: Até acho que é.
1: Parecidinho com ele.
0: Valeu. Um abraço, Márcio. Tá no ônibus aí, né? O pessoal acompanhando a gente. Ó, gente, ficamos devendo aqui. Vamos falar um pouquinho também sobre um dos jogos aí que a gente vai transmitir no outro domingo. Duelo de vizinhos, né? Clássico, podemos dizer assim?
1: Clássico.
0: Boa Esperança e Jaguarari. Olha, não acho que nos últimos campeonatos não tivemos um clássico desse, né? Deles ali envolvido, né? Tivemos outros, né?
1: Não lembro se teve esse jogo, né?
0: Acho que não. No passado recente, não, né? Mas vamos ter esse jogo aí, que tu analisa e espera.
1: Esse jogaço, né, Felipe? A Boa Esperança que fez até uma boa primeira fase, né? Tem a vitória contra a equipe da equipe São Pedro e depois tem a derrota contra a equipe Motivação também, que é uma grande equipe, né? Tem esses desfalques dessa gurizada aí, né? Que vinha fazendo a diferença nessa equipe da Boa Esperança, que é o Cauã Cunha e o Serginho, que não vão estar no jogo. Eles estão lá no Grêmio de Bagé. No Rio Grande do Sul, então dificilmente vão estar aí no jogo, né? Acredito que não estarão no jogo, então a Boa Esperança procurou aí nas fichas de fora tentar trazer fichas que sejam parecidas, né? E até achou, cara, até achou, por mais que perdeu o jogo, mas eu gostei muito do jogo, acho que é Danielzinho, se eu não me engano, o nome do guri, Daniel Gaúcho, alguma coisa assim. Não sei se tu lembra, Felipe, do ponta que entrou no lugar do Serginho ali. O Fabrício tá sempre escutando, quero mandar um abraço aí pro Fabrício da Boa Esperança, tá sempre na escuta, se puder confirmar, mas eu acho que é Daniel Gaúcho, algo assim. Um menino que entrou muito bom de bola, tem habilidade, vai pro jogo, vai pro traço.

0: um jogador. Então a Boa Esperança tem essa questão desses desfalques, mas que é onde dentro das possibilidades buscou reforços, né? Tem a situação também do Lucas, do goleiro Lucas da casa, que não joga mais esse ano, né? Goleiro Lucas que também por questão de saúde não vai poder mais jogar esse ano, né? Quero aqui mandar um abraço pro Lucas, né? E desejar aí que Deus abençoe, melhoras para ele, né? Ele vai ter que fazer um procedimento aí. Então, melhoras para ele aí, que vai dar tudo certo. Daqui a pouco ele tá aí nos gramados novamente. Então tem esses desfalques da equipe da Boa Esperança.
1: Uhum.
0: O Jaguarari vem para essa classificação, né? Não venceu dentro de campo, né? Não, teve um empate contra a equipe do Seis Caneco, né? E uma derrota para a equipe da Raizeira por 3-0, né? E depois tem essa questão do julgamento, né? Do recurso deles, então eles acabaram vencendo aí, ganhando no recurso e garantindo os 3 pontos. Então fez 4 pontos na competição Jaguarari. Que no último jogo, principalmente contra a Raizeira, não se encontrou dentro de campo, não fez uma boa partida, né? Tem alguns jogadores que não vieram ainda para essa competição. Tem que ver se o Matheus Cândido vai ter condição para o jogo, se Andrei vem ou não vem. Tem essa novela, se o Andrei vai vir, se não vai vir, né? Então são jogadores que ainda faltam estrear na equipe do Jaguarari. Mas que é onde principalmente tem que se encaixar no setor defensivo aí, que tomou 3 gols que no jogo que não poderia ter tomado contra a Raizeira, né? Um jogo difícil, tudo bem, a equipe da Raizeira também é uma boa equipe, mas o Jaguarari precisa fazer além do que, né, fez contra aí a Raizeira para quem sabe vencer a equipe da Boa Esperança. Claro que o Jaguarari nessa partida joga pelo empate, né? Joga por essa vantagem aí do empate. Então, a equipe do Jaguarari, mas que é onde eu vejo um jogo muito parelho, um jogo bem equilibrado e jogo bem difícil também de tu... Não é que a gente fica em cima do muro, né, Felipe? Não é isso, né? É que é jogo difícil mesmo de palpitar quem é o favorito pra esse jogo, né? Como a gente falou, o Jaguarari vai ter uma vantagem de jogar pelo empate, né? Mas que é onde será um jogo muito com muita qualidade esse jogo aí.
2: Perfeito, então. Bom, vamos lá dar uma passada também nos demais campeonatos aqui da nossa região. Não tivemos campeonato sombrense, mas tivemos aí então Municipal de Timbé do Sul, do Timbé do Sul, né?
0: Timbé do Sul é Chuchu.
2: Chuchu.
0: Chuchu é molho branco.
2: É, tu gosta?
0: Chuchu molho branco?
2: É?
0: Chuchu é bom, né? Chuchu é vida, né, cara?
2: O quê?
0: Chuchuzinho.
2: É?
0: Pô, meu chuchuzinho. Gosta ou não?
2: Não.
0: Não gosta, Felipe?
2: Não.
0: Cara, tu é um cara da garuva, como é que tu não gosta, cara?
2: Também, sou obrigado a gostar das coisas.
0: Cara, tu tem que ser raiz, cara.
2: É raiz.
0: Tu é da garuva, tu é Nutella da... Nunca vi isso, Nutella da garuva.
2: Vai te enxergar, rapaz. Me xingar o cara não gosta de determinada...
0: Não gosta de empim também.
2: Não, empim sim.
0: Ah, tá. É. Gosta da mandioca.
2: Minestra.
0: Oh, mas daí... Vamos acabar o programa, né? Daí vamos falar de comida.
2: Vamos embora.
0: Depois aqui, eu que sou o gordo aqui da história, né?
2: Acontece que eu como e fico magro, esbelto, né?
0: Eu vejo.
2: Campeonato Municipal de Timbé do Sul, tivemos jogos nesse sábado, né? Foi antecipado. Ah, não, acho que foi ontem mesmo, né? Foi ontem, exatamente, né? Dia 10. Tivemos Bigatas 9, Rovers 0. Gol do Bigatas, do Roger, Totti, Zebrinha. O Zebrinha tá marcando gol, hein? 3.
0: Gostou desse negócio de fazer gol, né?
2: Pois é, pai. Homem
0: pediu
2: tá,
0: até música, né?
2: Tá enlouquecido esse ano, né?
0: Pediu até música.
2: Mike, Maicon, Ermo 2 vezes e Guilherme. Tivemos ainda os compadres 2, Centro 0. Gol dos compadres Robson e Leandrinho. Então, agenda aí do que aconteceu nesse domingo lá no Municipal de Timbé do Sul. No Municipal de Meleiro, tivemos esse aqui, sim, foi antecipado pro sábado. O duelo entre Pé de Pato 1, Nantra 3, né? 3-1 Nantra, então, em cima do Pé de Pato, jogo que aconteceu no único jogo, né? Do sábado à tarde, lá no Ezio Pellegrini, em Meleiro. Deixa eu ver aqui, Balneário Gaivota, já passamos aqui, né?
0: Exatamente, Balneário Gaivota, tivemos o jogo entre o Atlântico, né? E a equipe do São José, né? São José, que é ali da comunidade da Rua Nova ali também, né?
2: Uhum.
0: E a equipe São José venceu por 5-2.
2: Perfeito.
0: Do Rio Novo, né?
2: Uhum.
0: São José venceu por 5-2 a equipe do Atlântico.
2: No único jogo,
0: então?
2: Tá, perfeito. Bom, dando uma olhada aqui na agenda pra hoje.
0: Dois jogos e 2 goleadas, né? Não tivemos no Gaivotão, né?
2: Isso, exatamente.
0: Os dois jogos acho que foi 5-2, tá? O outro foi 5 ou foi 6-2 também?
2: Bom, vamos lá, vamos passar.

0: Tá limpo aqui o municipal, deixa eu ver que hoje temos, temos aqui também Regional da LAFME, né? Teremos confrontos hoje, teremos jogos, vamos dar uma passada rapidamente. São vários jogos aqui entre DME de Turvo e DME de Sombrio. Então não vou repetir aqui os times, só vou passar os horários, né? Todos lá no ginásio Abélio Besbate hoje à noite. 16 horas tem pelo Sub-9 masculino, Turvo e Sombrio. Mesmo confronto às 16h30 pelo Sub-11 masculino. 17h15 tem Sub-13 masculino entre ambas as equipes. 18 horas Sub-15 masculino. 18h45 Sub-11 feminino. 19h30 Sub-13 feminino. 20h15 Sub-15 feminino. E teremos aí ainda hoje, então, às 21 horas, fechando aí os duelos de Turvo e Sombrio, também no Abel e Besbate, sub-17 feminino. Os jogos reportando de hoje no Regional de Futsal da LAFME. O Porroque tá ligado com a gente?
1: Ah.
0: Felipe Rochinha, parece que não dormiram bem, será que viram muito urubi?
1: Cara, o Porroque eu acho que ele sempre escuta, mas nunca manda mensagem, né? Por que ele tá mandando mensagem hoje, cara?
0: Nada, tá mandando nos últimos aí. Tá mandando.
1: Porra, aqui, eu vou te falar, cara, que a gente só fala sobre o campeonato amadores. Só competição amadora. Profissional aqui a gente deixa pra outro momento.
0: Ele sabe que a gente fala do profissional hoje, não adianta que
1: não adianta falar.
0: Não tem que falar. O Maguila tá ligado com a gente aqui. É o Maguila árbitro, né? Tá ligado aqui.
1: Abraço, Maguila, que tá lá em São Paulo, né?
0: É, exatamente, né? Vamos fazer um intervalo e daqui a pouco a gente volta com o último bloco aqui de rápidas informações para fechar o programa de hoje.

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0: Estamos de volta, sequência aqui do Mampituba Esportes, agora faltando 6 minutos para 1 da tarde. Ligados conosco por aqui, Rochinha, participações do ouvinte, mas antes eu quero falar da Mauri Pizzaria, onde tem rodízios de pizza quentinha, buffet de comida caseira, ilha de sushi e muito mais. 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
1: Tu gosta de uma pizza, Felipe?
0: Eu gosto, gosto. Nossa.
1: Um homem diferenciado.
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1: Um abraço pro nosso amigo Carlos, né? Que tá se recuperando lá.
0: Isso, né? Isso, exatamente. Grande Carlos da Funerária, né? Da Santa Terezinha, vereador lá em Araranguá, né? Teu colega aí de legislatura, né? Só porque o Rocha aqui em Sombrio, o Carlos em Araranguá. Quem tá ligado com a gente aqui é o Siegfried Germano Wagner.
1: De Araranguá também.
0: É, tá ligado com a gente aqui, mandou áudio, vamos lá.
2: Boa tarde, Felipe. Boa tudo bem? Tarde. Tu tudo disse bem. Assim, muita gente te mandou um bom dia hoje de manhã, mas eu acho que eles te mandaram um bom dia bem cedinho, né, cara? Eu acho que faltou luz ali em Sombrio e aí o pessoal foi obrigado a acender a lanterna, né? É por isso que o pessoal te deram um bom dia cedo hoje. Um monte de pessoas. Mas com certeza se eles te deram um bom dia porque eles gostam de ti, tá?
0: Valeu, Siegfried.
1: Será que é porque gosto de ti mesmo?
0: Não sei se gosto muito, né? Tô descasso. mas não tá na lanterna ainda, Siegfried. A lanterna é com a Chapecoense aí, né? Negócio, né? O governo tá tudo muito bolado. Depois a gente vai falar sobre isso aí, né? Um abraço, tá lá em Araranguá, certamente ligado com a gente. O Jairce Luiz, né? Boa tarde, galera. Falaram aí que o Inter ia cair esses dias aí. Hoje quem vai falar que o Grêmio tá caindo, né?
1: Quem falou que o Inter
0: vai
1: cair?
0: Quem? Foi o Lombardi, não foi?
1: Foi o Lombardi.
0: esses comentaristas eu vou te contar, né? Mas eu falei que o Grêmio ia perder pro Flamengo, né?
1: Sim, falou que o Inter perdia também pro...
0: Infelizmente não perdeu. O Eduardo Viola tá ligado com a gente lá em Criciúma. O Jonathan Burgo, né?
1: Ai.
0: Falei em
1: apareceu?
0: Falei em pizza e apareceu.
1: Ah, não.
0: Não come, é uma dó, né? uma pena que Timbé do Sul é lá mesmo, né? Não precisa viajar, né?
1: Não.
0: Tem restaurante.

0: Boa tarde, amigos gremistas. Felipe Rochinha, saudações coloradas.
1: Eles estão que estão, né?
0: O Matheus Leandro, o Grêmio vai jogar a Série B, eles vão cair aqui, tá dizendo ele aqui. Não, acho que não.
1: Cedo ainda, né?
0: Cedo, né? E eu acho que também não cai, eu acho que tem.
1: Certeza. É aquela conversa que eu venho falando, cara. E não é porque agora o Grêmio tá na zona do rebaixamento. Eu já venho semanas falando. Eu quero que o Grêmio saia da Sul-Americana e foque total no Brasileirão pra não cair.
0: A Márcia Pedroso Gonzaga também tá por aqui, afinada, né? E rindo bastante. A gente vai atualizar agora os destaques do futebol profissional. Vamos passar ali para a Série A do Campeonato Brasileiro, todas as divisões, daqui a pouco também o que foi destaque na divisão de acesso aqui do Campeonato Catarinense. Roger, o que que tu assistiu esse fim de semana aí, hein?
1: Eu assisti um pouco do jogo do Coritiba e Inter. Uhum. Foi o único jogo que eu acompanhei, Felipe. E um pouco também do jogo do Santos e Red Bull Bragantino.
0: Muito bem, bom, vamos lá então, atualizando aqui os jogos desse fim de semana aqui no Campeonato Brasileiro da Série A. Começamos aqui então com um duelo de sábado, né? Curitiba 2, Internacional também 2.
1: O Curitiba, nós vamos falando primeiro dos outros resultados, né, Felipe? O Fluminense 2, Vitória também 2.
0: Bahia 1, Cruzeiro 2.
1: Atlético Mineiro 1, Botafogo também 1.
0: Tivemos ainda Remo 1, Palmeiras 1. Ontem esse jogo eu liguei a TV para assistir às 4 da tarde, mas tava caindo um dilúvio lá no estádio Mangueirão. Passaram aí, a TV abriu pro Botafogo e Atlético Mineiro. Eu vi um pouco desse jogo aí. Esse jogo do Remo Palmeiras começou perto das 6 horas, mas aí não teve TV aberto. Terminou tudo igual, 1-1. Bom resultado pro Remo, né?
1: Sim. O Santos, gol do Príncipe, 2-0 contra o Red Bull Bragantino.
0: 2-0? Fez dois gols?
1: Não, fez um.
0: É porque tu só fala o do Neymar?
1: Não, o outro não sei quem que fez.
0: Mas tem que passar a informação completa, né? O Neymar ninguém quer saber dele. Quer saber quem fez o outro gol também. Tivemos ainda aqui, tá? No Itaquerão, tivemos Corinthians 3, São Paulo 2.
1: Mirassol 1, Chapecoense também 1.
0: E o Grêmio perdeu para o Flamengo 1-0 ontem na Arena.
1: E o Vasco venceu por 1-0 o Atlético Paranaense.
0: O líder é o Palmeiras com 34 pontos, o Flamengo é o segundo com 30, o Fluminense é o terceiro com 27, o São Paulo é o quarto com 24, o Atlético Paranaense é o quinto com 23, o Bahia é o sexto com 22 pontos. Com 20 pontos está o Bragantino, o Vasco e o Curitiba. Na décima colocação com 19 pontos está o Vitória, também com 19 Cruzeiro. Com 18 pontos, uma fila aqui, né? Botafogo, Atlético Mineiro, Internacional de Porto Alegre, Santos e Corinthians. O primeiro dentro da zona de rebaixamento é o Grêmio com 17 pontos. O Mirassol é o 18º com 13, o Remo é o 19º com 12 e a Chapecoense é a lanterna com 9 pontos.
1: Acho que a Chape vai cair, né?
0: Provavelmente, né? Vamos falar da Série B do Campeonato Brasileiro. Tivemos aí a sua 8ª rodada no sábado, Clássico Goiano, Goiás 1, Vila Nova 0.
1: Atlético 0, Cuiabá também 0.
0: Ponte Preta 1, Sport 3.
1: Ceará 0, Atlético Goianiense 1.
0: CRB 3, Operário do Paraná 0.
1: Juventude 0, Criciúma também 0.
0: Náutico 4, América Mineiro 0.
1: Havaí 0, Fortaleza também 0.
0: Novo Horizontino 1, Botafogo de Ribeirão Preto 0.
1: E a 8ª rodada, né? Finaliza no próximo amanhã, dia 12, né? Entre jogo de Londrina e São Bernardo, esse jogo às 19h30.
0: O Sport é o líder, 16 pontos, o Fortaleza é o vice-líder com 15 pontos, o São Bernardo é o terceiro com 13, o Náutico é o quarto com 13, em quinto Vila Nova com 13, em sexto Novo Horizontino com 12, o Criciúma, por sua vez, é o sétimo colocado com 12 pontos, o Juventude é o nono com 12, o Avaí é o 12º com 10. E na zona do rebaixamento aqui, CRB com 8, Ponte Preta com 7, Londrina com 5 e o América Mineiro, hein? Olha!
1: 2 pontos,
0: né? 2 miseráveis pontos, né? Não engrenou, né? E não é um time lá tão fraco, né? Tem o seu estádio e tal, né? Já teve aí na Série A há alguns anos, não tá, vai ser rebaixado, né? Se continuar nessa pegada. Vamos à Série C do Campeonato Brasileiro, Rochinha. Vamos lá, passando então a 6ª rodada, tivemos aí Itabaiana 0, Floresta também 0.
1: Paysandu 2, Anapolina 1.
0: Anápolis?
1: Anápolis.
0: Nem me fala, é Anapolina.
1: Anapolina.

0: na Polina, aquela que ganhou do Grêmio aquela vez na série, né?
1: Isso, Maranhão 3, Botafogo da Paraíba 1.
0: Volta Redonda 0, a Ferroviária também 0.
1: Tivemos ainda Barra 0, Caxias 0.
0: Amazonas 0, Figueirense 1.
1: Ituano 1, Confiança 0.
0: Brusque 3, Ipiranga de Erechim 0.
1: Anote na sua agenda hoje às 20 horas duas partidas. A Inter de Limeira recebe o Santa Cruz.
0: E também hoje às 20 horas no estádio Wheeler Davids, Maringá versus a equipe do Guarani de São Paulo.
1: O Paysandu lidera com 14 pontos, o Brusque é o segundo com 14 também, o Amazonas é o terceiro com 13, o Ipiranga de Erechim é o quarto com 10, o Ituano é o quinto com 10, o Maranhão é o sexto com 10, o Maringá é o sétimo colocado com 9 pontos e o Barra fecha aqui o G8 com 9 pontos também. O Caxias é o 12º com 8, o Figueirense é o 13º com 7 e na zona do rebaixamento cai em 2, né? Para a série D, o Anápolis é com 3 pontos e o Itabaiana é o Lanterna com 2 pontos. A série D do Campeonato Brasileiro, fase regionalizada, fase grupos, vamos aqui ao grupo A15. Tivemos aí nesse fim de semana os seguintes jogos, pela sexta rodada: Guarani de Bagé 1, Santa Catarina 0, Cascavel 1, Joinville 0, Cianorte 0, São Luís e Juí 1. O Joinville lidera com 11 pontos, seguido do Cascavel também com 11. O Cianorte é o terceiro com 9, o São Luís e Juí é o quarto com 8. Santa Catarina é o quinto com 7, o Guarani de Bagé é o lanterna do grupo com 4 pontos. No grupo A16, também aqui do sul do Brasil, tivemos aí São Joséense 1, Blumenau 0. Brasil de Pelotas 0, Marcílio Dias 1, Azures 1, São José também 1. O líder é o Blumenau com 13 pontos, o Marcílio Dias é o segundo com 11, o São Joséense é o terceiro com 11, Brasil de Pelotas é o quarto com 7, o São José, o Zequinha, é o quinto com 5 e o Azures é o sexto colocado com 2 pontos no grupo A16 da Série D do Campeonato Brasileiro. Passa agora a divisão de acesso do Campeonato Catarinense. Tivemos aí os seguintes jogos ontem. Todos os jogos, quase todos, né? Às 15 horas ontem, tivemos aí Ercílio Luz, meia dúzia. Guarani de Palhoça, 0, hein? Grande goleada aí do pessoal do Tubarão. Tivemos ainda o Caravaggio vencendo o Metropolitano por 2-0. Metropolitano de Blumenau, né? É Blumenau, acho, sim, né? Não é o Metropolitano da Veneza ali também, Caravaggio.
0: Não, né? Não é o clássico da Polenta.
1: Não. Então, importante vitória do Caravaggio. Ainda pela divisão de acesso, Blumenau 0, Fluminense 1. Tivemos ainda Jaraguá 0, Juventus 1. E amanhã, 19h30, o Nação Esporte recebe o Tubarão para fechar então a quarta rodada da divisão de acesso do Campeonato Catarinense, que tem o Fluminense liderando com 9 pontos. O Fluminense, buscar de onde? Qual é a cidade? Fluminense SC aqui, né?
0: Se eu não me engano, é de Brusque.
1: Pode ser que seja, né? Fluminense é o líder com 9 pontos, Ercílio Luz é o segundo com 7, o Blumenau é o terceiro com 7, o Metrô é o Metropolitano de Blumenau é o quarto com 7 pontos, Caravaggio é o quinto com 7, Tubarão é o sexto com 5, Nação Esporte é a sétima colocada com 4 pontos, em oitavo Juventus com 4, Jaraguá e Guarani de Bagé estão, aliás, Guarani de Palhoça, né? Estão na zona do rebaixamento com 1 ponto cada na competição.
0: Fluminense de Joinville.
1: Joinville? Então tá aí, né? Importante informação aí trazida aí, Rochinha. Eu tava curioso para saber de onde era, né? Então é de Joinville aí, portanto. Rochinha, voltamos à Série A, vamos repercutir um pouco mais ainda os jogos desse fim de semana. O Internacional jogou fora de casa e, bom, o Inter ganhou graça ao goleiro do Curitiba, né? Duas entregadas, né?
0: Empatou, né? O Inter empatou, né? Então, Felipe, eu até arrisquei meu palpite que o Inter vencia esse jogo aí, né? O Inter vinha no embalo bom também, né? Claro que o empate fora de casa contra o equipe do Curitiba, que também tava bem na, tá bem na competição, né? É interessante, né? Mas que o Inter não conseguiu vencer. Teve duas vezes atrás do placar, né? Não fez um jogo tão ruim o Inter assim, né? Mas teve duas vezes atrás do placar

0: E o empate ele buscou no finalzinho ali e conseguiu um ponto fora de casa. Importante, né? Importante que distanciou ainda mais o Inter dessa zona da degola aí, que é a zona de rebaixamento. Não tão distante.
1: Não tão distante. Na próxima rodada o Inter já pode estar no Z4 de novo.
0: Mas que dá um fôlego a mais, né?
1: É. Te mandei o... Depois vamos falar sobre o Clássico Paulista. Mandei no Instagram ali a polêmica da vez ali. Dá uma olhadinha ali depois também. É, vou te contar um negócio, né? O Daron que tá metido no meio da confusão lá. Bom, os gols aí anotados aí no jogo do Internacional, do Curitiba 2, Internacional também 2. Gols aí do Rodrigo Lavega, né? E Rodrigo Moledo, lei do ex, né? Rodrigo Moledo, Moledão que jogava no Inter, fez aí pro Curitiba. E os gols do Inter, o Curitiba saiu na frente, o Inter empatou, o Curitiba fez 2 com o Rodrigo Moledo, o Inter empatou de novo. Borré e Félix Torres, né? Fizeram os 2 gols aí, portanto, do Internacional. Fizeram os 2 gols do Internacional aí, portanto, nesse duelo aí que aconteceu lá no Couto Pereira. Mas o goleiro do Curitiba deu 2 entregadas, né? Mas, tá certo, o Inter, né? Aproveitou e foi lá e fizeram os gols aí, portanto. Importante empate fora de casa, sempre importante, né? E o Curitiba... também quando joga lá tem a sua força lá no Couto Pereira, no Alto da Glória. Bom, manda uma passada aqui ainda no destaque do Grêmio, né? O Grêmio que acabou, olha, o Grêmio levou, saiu barato, hein? Saiu barato de 1-0 ontem na Arena do Grêmio. O Flamengo começou massacrante, né? Nos primeiros minutos aí só dava Flamengo e o Grêmio segurou, foi até o intervalo e parecia quando tudo ia terminar empatado. O Flamengo acabou fazendo um gol aí com Carrascal. Carrascal fez o único gol da noite e o Grêmio acabou perdendo para o Flamengo aí por 1-0 ontem lá na Arena do Grêmio. Agora, vamos lá, vamos combinar. Vamos combinar que o resultado em si, ele não é fora da curva, é um resultado aceitável. Perder pro Flamengo, tanto no Maracanã ou em Porto Alegre, isso vale pro Grêmio, pro Inter, o que não pode é perder pros times menores, né? E chega o Flamengo no acumulado de jogos aí que perdeu, né? Mais uma derrota, né? Quase certo quando vai enfrentar o Flamengo vai perder. Com o cenário atual de Grêmio e Inter, né? Falando do Grêmio principalmente, que há anos já gosta de perder pro Flamengo, né, Rocha?
0: Exatamente, Felipe. O Grêmio tem uma tara, né? Perder pra esse Flamengo, né?
1: É? Fantasias.
0: Fantasia. Eu falei que ia perder, né?
1: Mas que isso vale? Fetiche?
0: Fetiche. Perder esse Flamengo, né? E, cara, tá difícil a vida do Grêmio. Eu venho falando já desde o início da competição. Essa Sul-Americana, o Grêmio tem que abrir a mão, largar. Porque, olha, vai passar sufoco, tá? Já tá passando, né? Já tá aí no rebaixamento. O pessoal tá rindo de nós aí, com razão, né?
1: É.
0: Com razão. O que é os destaques hoje do Globo.com, hein, Felipe? Pode destacar? Tem alguma coisa ou não?
1: Não, não tem nada que importa aqui.
0: Não?
1: Fazer igual o da outra rádio ali, né? O que tem? Não, isso aqui não interessa.
0: Ah, é não?
1: Nerino. Deixa eu ver aqui. Vamos lá, cadê aqui o... Tá, vamos passar aqui. CBF inclui Neymar e indica Estevão fora em pré-lista da Copa. Tite pede desculpas ao Corinthians e revela chateação com o Flamengo. E ainda, Real prepara mudanças e vai buscar até 4 reforços. Hendrick volta. Isso aí. Ah, daí teve essa polêmica aqui, voltando a falar da Série A. A CBF divulgou análise do gesto de Bombadilha em Corinthians.
0: Cara, que loucura. Ele não pegou nos órgãos genitais, né? Segundo o Daronco, né?
1: O Daronco, né?
0: Que loucura, né? Cara, eu vou te dizer assim, teve uma entrevista, era sobre isso aí que eu vi, uma entrevista do Luciano. E ele reclamando, cara, que o futebol tá muito chato, cara. Pelo seguinte, não, se ele fez, né, tem que arcar com as consequências, né? Mas é o seguinte, Felipe, cara, é como ele falou, tá, a gente fez o gol, a gente não pode mais comemorar o gol, porque é uma ofensa à torcida, tem que comemorar o gol dentro do vestiário. Cara, realmente, cara, o futebol tá chato, cara. O profissional mesmo tá muito abusado. Porque o jogador não pode comemorar, não pode fazer mais nada, porque daí tu tá incitando a violência, tá isso. Cara, é complicado. O futebol profissional tá muito chato, cara.
1: Cara, é loucura.
0: Tá,
1: né?
0: Virado numas Nutella aí que, olha.
1: É que daí os próprios jogadores sabem disso, né? Que tá chato.
0: Sim, sim.
1: Mas daí dentro do campo lá, pra eles tirar proveito, de repente cavar alguma expulsão. Aí eles fazem todo alarde,
0: sim,
1: né?
0: Sim, eles fazem.
1: Todo alarde.

0: da malícia, os da malandragem.
1: É, os da malandragem. Ah, ó, tá vendo? Ele fez assim com a mão, ó, ele fez aqui com o braço, não sei o quê. Ele mandou a torcida ficar quieta. Tá, isso aí, antigamente ninguém dava bola. Agora os caras. Agora, claro que a grande mídia também incentiva, né? Porque daqui a pouco tu faz um negócio desse. Aí vai os comentaristas também pra TV lá, que também são. Tem um bando de Nutella por aí.
0: Sim.
1: Ah, vamos dar pau, porque fulano.

0: jogo. Aí, aí vira no balaio de gato, né?
1: Tá muito chato. Saudade da época de Edmundo, Romário, essa turma toda aí.
0: É, bom, mas enfim, né?
1: Mas só destacando ali, o Neymar tá na lista, né? Dos 55 nomes pra Copa, né? Na pré-lista.
0: 55? É. Mas tá até eu, 55 nomes? Vai 55 pra Copa? Que tanto nome?
1: Estevão não tá.
0: Quantos são pra Copa?
1: São 26.
0: Mas o Neymar tá em 55.
1: Isso. Vai pra Copa.
0: Vai?
1: Vai.
0: Ah, é? Já tá convocado?
1: Sim. Segunda-feira que vem nós vamos. Inclusive, a gente tá entrando em contato com a CBF pra eles fazerem no horário do nosso programa, meio-dia. Porque a gente já faz aqui ao vivo. Convocação pra Copa, vamos vir com a camiseta já personalizada que a gente vai ter aí da rádio, né? Em comemoração e a.
0: Ah, vai ter?
1: A Copa do Mundo. É o que eu, no mínimo, eu espero, né? Mas.
0: Ah, mas já tem.
1: Já tem, né?
0: Tem uma verde ali. Eu uso faz uns 5 anos.
1: Já. Ah, mas é feia aquela verde, cara. Não, eu nem uso. Eu nem quero mais aquela.
0: Não é que não usa, é que não cabe, né?
1: Também? Baby. Pô, look.
0: Que hora que vai ser isso aí?
1: Não sei, Felipe, não sei o horário.
0: Deve ter.
1: Deve ter o horário, né?
0: Mas o que que tu acha? Vai ser isso aí mesmo?
1: Felipe, eu acho que a seleção, falou daí do Estevão, né? Não tá na pré-lista. Eu achava que era um menino que tinha que estar na pré-lista. É um menino que vem muito bem, né? Mas aqui defendo, o Neymar tá voltando, tá bem fisicamente, tá jogando, né? É isso que o Ancelotti pedia. Ontem fez mais um gol, um belo gol, inclusive, né? Cara, eu acho que a gente precisa do Neymar lá.
0: 18 de maio, 17 horas.
1: Vamos ver se a gente consegue mudar esse horário aí, né?
0: É, vamos fazer um abaixo
1: assinado. Ah, eles já fizeram um horário que tá todo mundo já saindo do serviço já pra ver se. Neymar na Copa, o pessoal já solta foguete, já
0: fazer comemora.
1: Já é um churrasco já. Vamos fazer um churrasco já.
0: Pra eles fazerem no horário meio-dia.
1: Vem na segunda.
0: Pra eles fazerem no horário meio-dia, vamos fazer um abaixo assinado já.
1: Vamos paralisar.
0: Um programa aqui na frente do hospital.
1: Vamos parar a BR.
0: Vamos embora.
1: Neymar na Copa.
0: Tá.
1: Vamos embora só.
0: Tá. Boa vamos embora. A todos.
1: Quero mandar um abraço aí a todos que nos deram prestígio via Facebook, YouTube, pessoal da rádio também. E amanhã, se Deus quiser permitir, estaremos aí novamente falando tudo sobre esporte amador, esporte profissional e tudo que acontece aqui na nossa região.
0: Vamos embora, agradecendo a sua parceria, a sua audiência. Daqui a pouco vem Fernando da Garreta e o Galpão Nativo. 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Um abraço, boa sequência de segunda-feira a todos, boa semana, até amanhã. Amanhã estamos de volta, né? Cedinho no seu rádio, 6:30, integração 91.7 com as informações, tá legal?

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1: Aqui no centro em Sombrio, o termômetro marca 20 graus.
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1: E daí, tchê, buenas, buenas, buenas, segunda-feira, segundou, chegamos pro Galpão Nativo, edição deste 11 de maio 2026. Vamos escrever juntos essa semanada e também a historinha deste que

comemora o dia da integração do telégrafo, dia nacional do reggae, dia nacional dos agentes de trânsito. Esse é o 11 de maio e vamos chegando com tempo bom, céu azul, sol brilhando, 20 graus no termômetro, 22 a sensação térmica. Temos no termômetro uma máxima prevista para 22. Não creio que já tenhamos chegado lá, mas vamos embora. Tocar essa semanada junto com a turma ligada aqui na programação 99. Todos amigos, amigas, recebam aí o nosso abraço. Desejos e uma excelente semana para todos nós aí, de saúde, de bom trabalho, boas vendas. E é claro, né, de tranquilidade, paz e alegria. E sempre ligados aqui na número 1 da música gaúcha. Essa é a sua FM Nativa, chegando aqui pro galpão. 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Buenas especiais, amigos do comércio, turma que tá nas obras por aí, todos os setores, né? Pessoal da rodagem aí no tapetão, nos levando de carona pra cima e pra baixo. Vamos chegando pra essa semanada. Eu sou Fernando Lagarreta, bato ponto por aqui pra ficar junto contigo até às 6 da tarde aqui, na hora das fandangueiras. É isso mesmo, no embalo fandangueiro da tarde. Vamos juntos direto até às 18 horas. Começando e começando bonito, liberando o WhatsApp no 48 3533 2000. Vamos começar contigo, Uri. 2:06, boa semana, boa segunda, boa tarde pra vocês aí, ó, ligados aqui na número 1 da música gaúcha.

0: De Bombacha a gente se acha. E ainda Tiguri com Amor de Baile. Só pra começar o fandango por aqui com nosso amigo Leandrinho. Leandro tá ligado lá em Jacinto, pediu aqui Soluço de Bêbado. Vamos tocar logo na sequência por aqui, depois do nosso primeiro intervalo, que vem chegando com Oral Sim Implantes. 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Vamos de intervalo, já estamos de volta aqui na programação 99. Fica por aí que voltamos em seguida.
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0: Batemos a máxima, estamos agora com 22 graus.
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1: Galpão Nativo, 2:20.
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Caetano aí, fechamos mais um bloco de música fandangueira aqui na tarde 99. Parceria da turma ligada junto conosco, ouviu? Sul do Brasil, Garotos de Ouro.

títulos de bêbado e ainda todo mundo veio pro rodeio. Agora sim, atualizado o bloco, caneta e papel na mão, que é hora de trazermos os números da Loteria Carioca, horário das 14 horas. Começando pelo quinto prêmio, 5

0: No segundo prêmio, 7.327.7327. E no primeiro prêmio, 4.859.4859. É o bicho da boca grande. Fechando aí mais um baita bloco pra turma aqui. Pegou os números aí? Tá anotado? Vamos lá, vamos pro nosso intervalinho aqui. É jogo rápido. Já já estamos de volta. Sequência da programação 99 e as pedidas aqui no WhatsApp 48 3533 2000.
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0: 2:41.
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1: E aqui vamos, 2h44. Vamos lá que tá na hora. Abrindo aqui mais um bloco pra turma. É só segunda-feira, vamos ser jogando na baixada em quinta sem freio aqui, voando as tranças. Meu amigo Valdir Júnior tá ligado aqui pedindo música pra equipe da JR Embalagens de Madeira. Tão ligados aí junto com a gente. Pediu aqui o enterro do Nego Giada, que é pra começar no rapidão essa daqui, ó.
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1: César Oliveira e Rogério Melo, Capitão Faustino junto e a pinga.
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da música gaúcha. JJSV, cá no fim do mundo. Trancão de Livramento e Nossa Vaneira. Teve a gineteada do fogo de

Canção do Amigo e o Enterro do Nego Geada, Capitão Faustino com César Oliveira e Rogério Melo. Destaque da hora, trazendo aqui os números da Mega Sena. Espaço da Sorte em São Paulo realizou o sorteio do concurso 3.006, realizado 9 de maio, sábado. Vamos aos números.

tá? Não teve acertador na faixa principal, acumula para amanhã com a estimativa de 52 milhões de reais a Mega Sena. Com 5 acertos, 39 apostas ganhadoras, cada uma leva 59.801,78. Com 4 acertos, o prêmio ficou em R$ 1.323. Vamos dar um giro aqui pela região, ver se temos alguém.

0: achando ninguém de Santa Catarina, mas que estranho. Ah, mas os mineiros passaram a régua aqui, né? Ah, não, mas também eu tô olhando lá os... O prêmio da quadra, eu quero saber da quina. A quina é que nos interessa, né? E onde estão os trocobão? São 70 e pouco só. Deixa eu ver, Bahia, Goiás, Minas, Pará, Pernambuco, Rio Grande do Sul, Novo Hamburgo, Porto Alegre, Santa Catarina. Saiu uma pra Gaspar em Santa Catarina. Aposta simples, de 6 números, acertou 5 números, R$ 59.801,78 na Mega Sena. Daqui a pouquinho trazemos os números da quina também, que teve extração neste sábado e tem concurso hoje.
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4: Muito bem, 3:05, 13:05. Vamos atender a turma ligada aqui junto com a gente, participando e interagindo. Edinho, começa a semana. Não é fofoca, é, como é que a gente chama? Informação privilegiada, né, Edinho? Conta aí.
5: Ô, Garreta, boa tarde. É o Edinho aqui do Timbé. Diz aí as malíngua aí que o Dirceu Nazário não foi trabalhar hoje de novo.
4: Opa!
5: Ele veio aqui no Timbé visitar um amigo dele aí.
4: Tá certo, beleza. Tá, vai visitar os amigos, né? O que que o amigo disse?
6: Ai, gente, que frio que tá.
4: Oh, tá certo, é. Agora já tá mais gostosinho, né? É, o termômetro já tá mais civilizado agora. Já passamos aí da máxima daqui pra baixo, né? Tá marcando 20 graus, bateu 22 como previsto. E pra noite e madrugada vamos ficar em torno dos 6 graus. É coisa boa, daqui a pouquinho puxar os que fala do tempo por aqui. Deixa eu ver quem mais que tá com a gente. Fernandão tá no tapetão.
7: Aí, tudo certo. Roda aí pro Leandrinho Coelho, lá pro Xodó.
4: É.
7: Pra todos que estão na escuta aí, o povo de Jacinta aí, Praia Grande,
4: certo, Sul, mais.
7: Lá do Turvo. Roda pra eles aí, cheiro de galpão. Com os Monarcas.
4: Obrigado. Beleza, abraço aí, Fernandão. Vamos que vamos.
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Grupo Buchicho marcando presença nas novidades da tarde 99, as pandangueiras 13:19. Eu vou pagar pra ver o nome dela. Eu vi quatro galderes no fundo da grota por causa dela. Banda Passarela, compasso pandangueiro, cheiro de galpão, os monarcas. 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

0: sequência na programação 99. Turma interage aqui no WhatsApp no 48 3533 2000. Lombardi aí fazendo sua tradicional caminhada, né? E acompanhando a programação, diz ele, agora o Grêmio vai, agora vai, vai cair, diz o Lombardi. Lombardi tá dizendo, né? Pois agora. Tia Carme lá tá com concorrência hoje de volta, né? É. Das braba. Boa tarde, minha amiga Maria Brás. Ótima semana. Obrigado aí pela companhia sempre aqui. Ligada na programação 99. Vamos juntos até às 18 horas.
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0: Termômetro marcando 21 graus.
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0: segue o baile por aqui, 3:25. É tarde da segunda-feira, tá turma ligada aqui, começando a semaninha, pegando firme nos trabalhos, participando junto aqui no 48-3533-2000. Vamos lá, deixa eu ver quem é que tá na volta. Quem que diz, seuzinho? Tá.
1: Boa tarde.
0: Ó, veio trabalhar pelo visto, vamos ver.
1: Tá com a musiquinha aí pro Edinho Generoso lá de Timbé, o Peixado. Peixado da Cachaça. Oi, depois fala lá com o nosso amigo dos colchão lá, o Sérgio. É. Ele ajeitar, fazer um precinho bom que nós vamos fazer uma vaquinha pra dar um colchão pro Edinho. É. Ele trabalha com obra, ele vai falar que fica deitado olhando os peões, dizendo que as costas vai saber os Peixados da Cachaça. Daí pra aliviar um pouco da dor nos pés, né?
0: Mas que tal?
1: Falar com o Sérgio lá, vai fazer uma promoçãozinha lá pro nosso amigo lá, o Edinho.
0: Vamos dar jeito.
1: Pra ele aquela lá, vem bem bom, aquela do Grupo Minuando.
0: Ah, tá bom.
1: Deixa o pau d'água mesmo, cachaceiro.
0: Fala nada, né? Fala pouco. Seu. Olha, até quero meu amigo, viu, tio? É, seguimos. Então, eu separei aqui o grupo Minuano aqui, deixa eu ver quem mais tá na volta aqui. O Jaice tá na gaivota, fala, Jaice.
2: Vamos embala aí, vamos tocar aí quando tá feio o chapelão. E vai pra toda Deus a galera que tá ouvindo essa rádio pra vocês aí. Uma ótima segunda-feira e uma ótima semana. Um abraço.
0: Valeu, abraço, Jaice.
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0: Vamos fazer um bloco pras gurias? Então vamos lá, vamos começar com o amigo Ivone Provedan aqui, né, Ivone?
1: Boa tarde, amigo Fernando, bom trabalho.
0: Obrigado.
1: Gostaria de escutar a música, não sei se você vai conseguir tocar. Se pode ser na tarde, né? Que rádio tu escuta? Porque o meu radiozinho, o botão já tá colado na Mamutuba. Obrigado, Fernando. Tchau, tchau.
0: Tchau, tchau. Deixa eu ver, eu acho que eu tenho ela aqui, né? Ah, vou descobrir pra ti. Parece que é algum rodeio. Ah, vamos descobrir já pra ti, tá bom, ô Ivone? Bom, como eu disse, é um bloco pras gurias, né? Vamos lá. Alô, dona Edite! É o nome da minha madrinha.
2: Boa tarde, Sidney, tudo bem?
0: Boa tarde, o Sidney esteve aqui, mas já foi.
2: Sidney, aqui em Chapecó tá muito frio. Sidney, bota uma música pra minha Ana Lu. Ela tá aí na praia e eu tô aqui em Chapecó. Deixa o teu critério, tá, Sidney? Um abraço.
0: Outro! Legal. Eu vou fazer as vezes aqui. O Ney veio aqui, mas já saiu, né? Veio no rapidão aqui, só pra buscar o garrafão que ele tinha esquecido de manhã. Mas vamos fazer as vezes dele aqui, já vamos tocar a sequência toda pra vocês aí. Tá certo, minha amiga Edite? A tia Anitta tá aqui também, aqui, ó.
3: Boa tarde, seu Fernando. Também quero entrar nessa vaquinha do colchão.
0: Ó, tá querendo colchão também ou quer colaborar lá com o Edinho? São as boas ações aí do amigo Bombonzinho, vulgo Dirceu, né? Vamos lá. Vamos entrar então, tia Anitta, vamos ver o que dá. Agora 13, faltando pras 4, vamos abrir assim, ó.
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0: Grupo Rodeio na área.
5: Agora sim.
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coca com vernê, tá pensando que Chiquita e Bordonei, corpo e alma, lenda Pala Velho, grupo Rodeio, a rádio que tu escuta, aí fechando bonito esse bloco aqui, saiu essa do Chiquita e Bordonei, a saideira agora do bloco aqui, foi o amigo Ginete lá do Jacinto que mandou especial aí pro Bombonzinho e deixa eu ver pra quem mais que ele mandou aqui, pro Parmira, é isso? Deixa eu ver aqui. É, pro Parmira e pro Dirceu Delícia, diz ele aqui. Tá bom. Diz ele que segunda-feira a turma vem empolgada, né? Do gole.

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0: Aí está, 4 horas, 2 minutos. Eu disse que o bloco anterior era pras gurias, né? Entrou a dona Vilma também aqui, que pegou a lenda do Pala Velho aqui na sequência 99. Edson Zanetti tá nos levando de carona, ligado aqui, ó.
9: Boa tarde, meu amigo Fernando. Boa tarde. Mandou uma musiquinha boa pra nós ver na escuta. Hoje o palco do momento é Unesc Criciúma. Um abraço.
0: Bueno, vamos lá. É isso aí. A turma das ambulâncias aí circulando, nos levando de carona. O amigo Brito tá na área também.
10: Quem será que disse aí pra visitar aí no Timbé, né? Meu Deus, é de Catingá, feijão queimado.
0: É. Tá louco. Dele Pitaia, vamos lá, meu amigo Matheus Bondiolo tá na Alemanha ligado com a gente, que fala Bondiolo.
11: Tamo aí na escuta, toca pra nós, Walter Morales, de Alma Lavada, presente pra turma que tá na escuta, Pavão, Homem do Gelo, com Pecuária RF, seu Maurício, Islande, e todo o CTG Fronteira da Serra, tudo de bom. Um grande abraço.
0: Valeu, abraço, garoto. Direto da Alemanha, cagado de frio por lá, né?
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0: só no Gaitaço da Tarde do Galpão Nativo, 4:17 agora, João Luiz Correia xixando, passou por aqui, ouvimos Fogo de Chão, Neguadão ao vivo, a nega descobriu com Tia Barbaridade, Walter Moraes de Alma Lavada, nas pedidas da turma ligada aqui na programação, chegando o destaque da hora, tava devendo para as 16 horas, mas vai sair agora aqui, porque no Espaço da Sorte em São Paulo, no sábado, teve sorteio da Quina. Concurso número 7.021 da Quina sorteou os seguintes números: 01, 24, 29, 57 e 61. Não saiu o ganhador nos cinco números, hein? É, tá acumulado pra hoje. 16 milhões de reais é o prêmio, hein? É, pra pertinho de nós aqui. Em Florianópolis, uma aposta simples ganhou 10.850, acertando quatro números. 10.850 o prêmio. 3 acertos, R$127,23. E 2 acertos, R$4,91. 01, 24, 29, 57 e 61. Logo mais 16 milhões de reais. Tá na roda aí pra turma que faz a fezinha na Quina. Mais perto da gente aqui é Florianópolis, será? Acho que é por aí, né? É, depois, acho que Gravataí é mais perto, né? Do lado do Rio Grande do Sul, São Pedro da Serra, São Leopoldo, Sananduva, Gravataí, Lajeado, são as cidades mais próximas aí que teve ganhador. Sananduva e Lajeado aí foi bolão, né? Bolão, deixa eu ver aqui com quantas quantidade, com 10 cotas aqui, o de Lajeado, dividiu aí os pila, mas dividiu bem, hein? Porque deu 32 mil aqui nesse com 10 números aqui, né? Enfim, essa é a turma que tá com os trocos hoje aqui, né? Então não esquece aí que logo mais aqui na sorteia 16 milhões e para amanhã, sim, a Mega Sena é amanhã, terça-feira, 52 milhões de reais na Mega Sena. 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Telefone 51 21 44 29 40. 4:20 aqui, nós vamos de intervalo, já estamos de volta.
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0: O termômetro cravado nos 20 graus.
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e dos Monarcas marcando presença aqui na programação 99,5. São as boas da nossa tarde aqui do Galpão Nativo. A participação da turma aqui pelo WhatsApp no 48 3533 2000. Ouvimos Eu Vou Pagar Pra Ver. Sim, teve grupo

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Yeah, olha, teve gente sonhando com filme, será? Bueno, vamos aos números aí da Loteria Carioca, horário das 16h. Pois é, né? Que palpitaço, vamos lá. Quinto prêmio, 9.932, 9.932. Quarto prêmio, 5.066, 5.066. No terceiro prêmio, 6.764, 6.764. Segundo prêmio, 6.196.

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3: Pronto, passamos pelo nosso destaque daqui a pouquinho. Destaque da hora chega aí com Leandro Puchalski, com os detalhes da previsão do tempo aqui na tarde 99,5. Deixa eu atender a turma ligada aqui. O amigo Pavan tá mandando seu buenas, retribuindo aqui a música que o Bonjolo mandou pra ele lá da Alemanha. Deve ser Recuerdos da 28, né? É, 33 não me recordo, mas da 28 sim. Abraço aí, Pavão. Vamos mandar pro Bondiolo lá que já tá se aquecendo. Aquecendo, é segunda-feira. Meu amigo Zeca Batata, onde é que tu anda?
4: Tá de Fernando. Zeca Batata no carregamento.
3: Aí, garoto.
4: Fui do colchão hoje de manhã aqui, cara, que esse inverno foi meio puxado, de babando 13 de maio, deu muita geada. Daí fui pro comprar um colchão novo, né?
3: Opa!
4: Comprei um colchão novo do nosso amigo Sérgio, hein?
3: Oi, aí, ó.
4: Tanto roda aí uma ciganinha feiticeira, o homem tá virado um cigano, Sérgio.
3: Mais ou menos.
4: E aquele ciganinho aqui é do bom também, né? Sabe que o Zeca Batata aqui é cigano, tá? Aqui o tio Mário, aqui o Mano Lodi pintando a minha casa e eu no carregamento. Vamos que vamos. Vamos lá, guri. Bota a ciganinha feiticeira aí pra nós ver o que vai dar.
3: Aí está, grande Zeca Batata na parceria junto com a gente por aqui, tocando e tocando bonito, trabalhando aí, nos levando de carona aí por toda a região, né? Grande Zeca, vamos embora, tá aí. 4:47, popularmente 13:05, vamos assim, ó.
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3: Abri com Tchê Barbaridade.

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0: Fechando mais um baita bloco pra ti aqui na número 1 da música gaúcha, Galpão Nativo no ar. Ouvimos essa aí da Luz do Candeeiro. Matineu para Pedro e a Cigana Feiticeira foi o Grupo Som do Sul. Recuerdos da 28, Tchê Barbaridade. Fechando bonito esse bloco aqui às 5 horas em ponto. Hora de acionarmos o Leandro Puchalski, que vem chegando em nome desse Cicobi Credija, trazendo os detalhes da previsão do tempo. Vamos ter mais friaca por aí, Puchalski. Boa tarde.
2: Boa tarde. Boa tarde aos ouvintes da Mampituba. Lá vamos nós para mais uma madrugada gelada, pessoal, por todas as áreas aqui do sul do estado. A hora que esse sol se põe com esse céu aberto, a temperatura cai rapidamente e a madrugada e o amanhecer dessa terça-feira é típico de inverno aqui no sul do estado. Algo em torno aí de 2 a 4 graus em muitas das nossas cidades. Algumas áreas de baixada podem vir mais perto do 0 grau. Formação de geada em muitas das nossas cidades. Então a gente acaba tendo, pessoal, um amanhecer de terça-feira de inverno. É um dia tão aberto quanto hoje, quase que ausência de nuvens mais uma vez, o sol predomina. E aí a temperatura da tarde dá uma certa melhorada, porque vem na faixa ali de uns 20, 21 graus, mas é por aí também. E aí, claro, à medida que tem a noite seguinte, lá no amanhecer de quarta também faz frio. No termômetro não deve baixar tanto, mas olha, é frio de qualquer forma também no amanhecer de quarta-feira. Sol continua aparecendo, predominando, e a temperatura na tarde da quarta, 20, 22 graus. Vejam que sempre à tarde dá uma melhorada, pelo menos para quem tiver ao sol. Abraço, informações do tempo da Puchalski Meteorologia.
0: Muito bom, Leandro Puchalski trouxe aí os detalhes da previsão do tempo, falou em nome desse Cicobi Credija, mais que uma escolha financeira.
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0: respirada forte pra aguentar toda a volta no salão agora aqui. Vamos abrir esse bloco aqui, já trazendo, daqui a pouquinho tem o Sérgio aí chegando também, trazendo aqui a promoção esticada da Sony Bem-Estar Colchões. E o amigo Márcio chegou aos 49 do segundo tempo, mas tá no tempo ainda, né, tio Márcio? Não deu nem a prorrogação ainda. Boa tarde.
1: Boa tarde, Fernando. Ah, cheguei meio atrasado hoje, mas eu te pedi uma música aí. João Luiz Correia, Fandango e Soledade.
0: Certo.
1: Oferecer pro meu amigo Osni, o esposo dele, Eleia.
0: Certo.
1: Pra Nilce da Praia, pra minha mana Malvina, pra minha esposa Ivone, pro Neri, a esposa dele, e pro Lindomar e a esposa dele.
0: Tá certo.
1: E para vocês da rádio.
0: Tá bom, então. Valeu, Márcio. Boa semana. Vamos começar com João Luiz Correia, assim, ó. Esse

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Dela foi Newton Ferreira, Herança Serrana, Rosa Maria com César Oliveira e Rogério Melo. Derretendo foi Bailaço e Os Loucos Lá da Fronteira junto com Fandango em Soledade. Foi João Luiz Correia quem abriu esse bloco aqui pra turma ligada, pro amigo Rogério Bizzi. Pediu aqui o Campeiro e Cantador, vai pro bloco das saideiras aqui na programação 99. Vamos já separar aqui.

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1: Boa tarde, amigão. Tudo certo com a vossa senhoria?
0: Bom, contigo também, tudo certinho?
1: Tudo bem. Ó, hoje de manhã cedinho, 8 horas, eu tava lá em 3 de maio, na casa do Zeca Matata.
0: Pois é, olha aqui quem tá chegando aqui agora aqui, ó.
2: Abração pra todos aí. Zeca Batata, terminando o carregamento. Vou mandar um abração ali pro Sérgio. 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Ele aqui em casa hoje, fazendo uma visitinha aqui. Já encomendei um, né, pra mim também. Porque o cara tem que descansar, trabalhar é bom, mas descansar também é, né?
0: Aí, ó.
2: É? Abração pra todos aí. Tá. Tudo de bom aí, Fernando. Certinho?
1: Abraço, Zeca. Tava lá o mano dele, o Lori, pintando. Aí eu só observando. Aí assim, tu pinta como pinto? Eu vou te ensinar aí. Aprendeu direitinho. Mas tava lá o tio dele, o Mário.
0: Mas que bárbaro.
1: É, e depois saí de lá, fui no Arroio do Silva. 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
0: Beleza. 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
1: 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Hoje é segunda-feira. 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
1: 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Não, antes era até o 4º andar, agora nem o 4º andar. 4 degraus, agora nem o...
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0: 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Abraço. 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Intervalo, já já de volta com a saída.

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0: Caindo e caindo, estamos agora com 18 graus.
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2: Pronto, aí está. Chegamos na finaleira, último bloco aqui do nosso Galpão Nativo, agradecendo a companhia e sintonia dos amigos. Chegamos com 22 graus, estamos entregando com 18, expectativa aí de 6 graus de mínima para noite.

No momento em que, bom, são 5h39, então o sol já se foi embora, né? Porque o horário dele ir-se embora é 5h37 agora. E ele tá aparecendo de volta amanhã, 6h51 da manhã. Isso vai diminuindo, né? Estamos com, hoje, 10h46 de sol por dia. Isso aí vai diminuindo até o dia 22 ou 21 de junho, né? Quando chega ali o solstício de inverno. Não, é solstício, é outro nome, solstício é de verão. Mas é algo do gênero, né? Quando temos a maior noite do ano, né? É basicamente isso. E bueno, pra tocar o embalo daqui a pouquinho, 18h, o peão do rádio Caio Santos chega aqui na programação, já mandando um abraço pro amigo Marcos Antônio, que tá dando seu buenas aqui também, ligado aí na programação. E é claro, agradecendo a companhia, a sintonia de todos os amigos que estiveram conosco desde as 14h por aqui, sempre na parceria da Sony Bem-Estar Colchões, o colchão da família. 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

Legal, deixando amanhã, estaremos de volta juntos por aqui na programação da número 1 da Música Gaúcha para tocar mais um Galpão Nativo com as Fandangueiras da Tarde 99. E tem as saideiras nas pedidas da turma por aqui, assim, ó. 19 para 6. Vamos demorar o taço para fechar.

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Olha, coisa bem buena, tchê. Vamos lá, vamos chegando, 18 horas e 10 minutos, com 16 graus de temperatura. No clima da estação, né? Não há probabilidade de chuva, é de 0%, umidade relativa do ar em 59% e ventos de 8 quilômetros por hora. Então tá bueno?

Vamos chegando de rancho em rancho, de galpão em galpão, de querência em querência. Trazendo o programa oficial da tradição para peões e prendas, gaúchos e gaúchas, simpatizantes, né, ou simpatizantes de um bom chimarrão e de uma boa música gaúcha. Sendo assim, vamos te convidando para nossa roda de chimarrão. Com o nosso programa de segunda a sexta-feira, né? O nosso popular chimarreando. É desta segunda-feira, deste 11 de maio de 2026. Buenas, né? Esperando que tenhas tido aí um ótimo final de semana. Quem teve a oportunidade de passar com sua mãe, que tenha passado aí um belo dia, um dia de felicidade e gratidão, né? Não foi o meu caso por problemas alheios à minha vontade, né? Mas logo de manhãzita, domingo já liguei para minha mãe e já a felicitei pelo dia, né? Tá bueno, vamos nós aqui na número 1 da música gaúcha, pra ti que nos ouve pelas ondas do rádio, pra ti que nos ouve através da internet, pra quem tem a sua Alexia pra chamar de sua, que pode apenas ordenar que ela te obedece, né? É só dizer, Alexia, bota aí na Mampituba FM, que ela vai te obedecer, né? Para quem tem um equipamento aí com a Alexia. Buenas, por aqui Caio Santos, vamos juntos até a meia-noite, começando a nossa lida, a nossa semana, desejando a todos aí uma ótima semana, uma semana de coisas boas, de boas energias e, se possível, de boas notícias. O nosso entrevero começa aqui no Chimarreando, que vai até as 20 horas e 20 minutos por aí. Depois temos a Voz do Brasil e pós-Voz do Brasil com a nossa Festa Fandangueira. Aliás, fechamos a semana com chave de ouro, trazendo no especial Feras da Música Gaúcha. Trouxemos aí o Grupo Cordiona, que apresentou aí os seus grandes sucessos, né? Bom, mas vamos lá, o nosso chimarrando chega num oferecimento de loja Galpão Crioulo, a loja que veste o gaúcho em Criciúma. 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

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Vamos lá, vamos aos viventes. Vamos aos viventes aqui que estão prontos aqui já bancados para matearem aqui no nosso programa.

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1: Ô, Ticai, tô só na escuta, Ticai. Aqui na, tô na garagem, trabalhando aqui na tetinha, na garagem, Ticai, trabalhando aqui, te escutando. Ô, Ticai, toca aí pra nós, te vira, Colchoado Velho, aquela música aí pra nós, Colchoado Velho, pra nós aí. Vai pra você, vai pra tua mãe que escuta, vai pro neguinho da patroa na garupa, pro Bruno, vai lá pro seu segundo Santa Rosa, pro Pedrão Criciúma, e vai pra me mandar lá no tour, tá, Ticai? E pra todos os dois estando, tá, Ticai? Valeu, Ticai, boa noite aí, tudo de bom, tá? Tô só te escutando aqui na garagem, tá bom, Ticai?
0: Muito bem, valeu, amigo Vino, um abraço, vamos juntos aí, boa semana, bom trabalho. Já o Silas Emanuel Rosa diz ele, buenas, tio Caio. Toca aí uma do Porca Véia ou Walter Moraes ou ainda o Baitaca. O que aparecer aí na ponta da agulha. Então tá bom, valeu, amigo Silas Emanuel Rosa lá das bandas de Forquilinha. Vamos em frente aqui, vamos ouvindo.
2: Bonacera, meu amigão tio Caio, tudo na santa paz que Deus sempre te ilumine, Nivek, aqui é o camelo do Bonacera. Como é que foi o final de semana, Nivek? Como é que foi o dia das mães? Tudo tranquilo? Tu ia com a mama, com a sua esposa, seus filhos, tudo tranquilo? Por aqui também, graças a Deus, mais tranquilo que água de poço, Nivek. Toca pra nós aí, o Sereno Bailanta do Tiburcio, pra nós escutar essa rádio maravilhosa que nos abençoa toda a noite com esse lindo locutor maravilhoso que nos abençoa com essa voz maravilhosa, meu irmão. Estou aqui mateando, escutando esse amigão aí. E tenhamos uma noite abençoada, meu irmão, que o patrão Celestial nos abençoe, porque vamos lá que hoje é apenas segunda-feira.
0: Muito bem, valeu, amigo Charles Camelo. Vamos que vamos, né, time? Grande abraço aí, Camelo, lá nas bandas do Arroio do Sal. Bom, diz aí, Leonita. É, boa noite. Peço a música aí. Hora do gole. Hora do gole pra todos. Especial pro meu genro, Enedir Colombo, que hoje, dia 11. Tá de aniversário, está de aniversário, né? Mora lá na Itália. É, obrigado, abraço e ótimo início de semana aí. Então tá bom, valeu, Eleonita aí. Vamos homenagear aí o Enedir Colombo lá nas bandas da Itália. Vamos ouvindo.
3: Boa noite, Caio. Tudo bem? Aqui é Edson. Caio, apesar de hoje ser segunda-feira, nem vamos falar em futebol, né? Teu time parece que não tá jogando. O meu vai jogar e também não joga nada. Mas, eita, dois timezinhos ruins, né? Mas, Caio, vamos falar de música. Queria escutar nesta noite de segunda-feira a música Espírito de Ganso. Um abraço e um bom início de noite a todos nós.
0: Muito bem, valeu, amigo Edson. É verdade, nem dá pra comentar. Principalmente os gremistas, né? Principalmente os gremistas. Que acredito eu que tenham se sentido humilhado aí, né? De certa forma, humilhado. Que poderia ter sido até um vexame. Poderia ter sido uma vergonha, já era, né? Uma vergonha já foi. Ah, poderia ter sido bem pior. Vou te contar. Vamos lá, o Edmundo, amigo Edmundo Neto, diz ele, boa noite, meu amigo Caio. Quero a música aí, uma música aí muito romântica para mandar para minha amada, que está lá na cidade de Aparecida. É, e uma mensagem para ela. Esta saudade é um mar que me consome, um fogo que devora o meu alento. Escrevo no ar e impresse o teu nome, para que o leve de mansinho o próprio vento. Um abraço para ti e seus ouvintes e meus amigos de Torres.

0: Vamos que vamos, diz ele. Vamos que a vida é uma estrada que passa rápido. Muito bem. Romântico e poeta também o nosso amigo Edmundo Neto lá de... Edmundo Neto, né? Lá da BBH. Então tá bom, mandando especialmente aí pra dona Mariquinha que tá lá pela, por Aparecida. Vamos lá, dona Isabela Oliveira dando boa noite aqui. Boa noite aí, Isabela, vamos nós.
1: Buenas, Caio Santos, Paulinho da Vila Nova e Sara, bota pra nós aí se for possível. Fama de bagunceiro com Porca Véi. Beleza? Seus ouvintes aí, José Espanhol, Gustavo Barão, Garrão e companhia. Férias ativada, Caio Santos. 15 dias, só de molho. Vamos que vamos, um abraço, Caio.
0: Muito bem. Então tá bom, amigo Paulinho. Boas férias aí, né? Aproveite aí bem esses 15 dias. Muito bem, já o Flávio Figueira diz: Buenas, tia, estamos à escuta. É nosso parceiro. Tenhamos aí uma boa noite abençoada de trabalho. Então tá bom, então deve estar na lida aí o também o Flávio Figueira nesta segunda-feira. Então boa noite de trabalho aí pro amigo também.
2: Caio Santos, boa noite, aqui é Ivan Garay, de Criciúma, retornando de Itaqui. Hoje viemos pela 290, chegamos em Tramandaí para deixar o Nereu e agora tô eu e o Dila aqui, voltando para Criciúma. Não faz muito tempo que passamos aí por Sombrio. Coloca uma música para nós aí. É, o que que pode ser? Galgo Penharol? Pode ser? Um abraço, tiro, velho. Pra complementar, né? A gente foi lá pra passar o Dia das Mães com a patroa lá, né? A dona da pensão. Aí já deu tudo certo, uma boa viagem, uma boa estadia lá com a mãe. Foi um final de semana maravilhoso.
0: Que beleza, que coisa boa, amigo Ivan. Então, um abraço aí pro amigo, né? Tá pelo trecho aí, passou recentemente por aqui, por Sombrio.
3: Boa noite, meu amigo Caio Santos. Você com a batata, 13 de maio, terminando o carregamento aí. Hoje recebi uma visita do nosso amigo Sérgio, colchão da família. É, preparar um colchão pro inverno, que esse inverno vai ser frio. Ah, comprei o colchão do Sérgio hoje aqui em casa. Então vamos curtir a rádio aí contigo, né, da grande hoje. Roda aí o repartindo a telecama. Ali o colchão, né? Estamos repartindo a telecama. Caio Santos, boa noite, tudo de bom.
0: Então tá bom, meu amigo Zeca Batata, lá nas bandas de 13 de maio. Recebeu a visita do amigo Sérgio da Sony Bem-Estar, né? Vamos lá, 18h24, vamos começar com um dos artistas sugeridos pelo amigo Silas Emanuel Rosa. Senhor Walter Moraes, campeiro do Rio Grande.

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2: Neste momento em sombrio em 15 graus.
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Márcio Correia aqui no nosso Chimarrando, na primeira passada de mão em mão, nosso mate como tá frio ou como esfriou, o mate tá um pouquinho mais quente. Então eu espero que não tenhas queimado o beiço aí, né? É, e o Márcio Correia, espírito de ganso pro nosso amigo Edson lá de Meleiro. Os Serranos e a Bailanta do Tibúrcio. É, pro Charles Camelo lá no Arroio do Sal. Grupo Marcação e o Gole. É, na homenagem da Eliunita lá de Nova Veneza, homenageando aí o seu genro, o Edenir Colombo, que hoje está completando data, ele que está lá na Itália. Muito bem, é claro, vamos homenageá-lo logo mais na nossa hora do aniversariante lá na

Esta fandangueira. Os mateadores e o acolchoado velho é pro nosso amigo Vino. Ainda o porca véia, fama de bagunceiro.

Porca véia pra quem foi aqui, tio? Acho que foi pro Paulo Lanferdini ou não? Não, não, Paulo ainda não foi aqui na... Ainda não passou o alô do Paulo aqui. Foi pro Zeca Batata lá de 13 de maio, né? Bom, ainda os hermanos Guedes, né, os filhos do Jorge Guedes. O amor quando chega invade, é pros amigos, é pro casal, né? O Edmundo Neto tá lá pelas bandas de Belo Horizonte e a dona Mariquinha que anda lá pelas bandas de Aparecida. E abrimos com o Walter Moraes, campeiro do Rio Grande, pro amigo Silas Emanuel Rosa lá nas bandas de Forquilinha. Então tá bom, tia, 18h58 é o nosso chimarrando desta segunda-feira, deste 11 de maio. E como já falamos, lembrando da data, temos que lembrar aqui da nossa hora do aniversariante e também lembrar de quem foi sorteado aí na sexta-feira. É no sorteio aí dos aniversariantes pros almoços do restaurante São Cristóvão. O aniversariante sorteado foi o seu Olinto Gonçalves Balbino, é, esposo da dona Terezinha. Dona Terezinha lá das bandas de Jaguaruna, né? Lá do Arroio Corrente. Então, dona Terezinha e seu Olinto, almoço, vocês têm almoços garantidos aí no restaurante São Cristóvão. Lembro que almoços no restaurante São Cristóvão é de segunda a sábado, né? Então, fica à disposição de vocês para quando aparecerem, né? O nome de vocês está lá. É a dona Terezinha e seu Olinto Gonçalves Balbino, que fez aniversário no dia 7, quinta-feira, né? Um dia antes do sorteio. Sortudo, né? Muito bem. E lá pelo final do mês, na última sexta-feira de maio, além dos almoços, um copão. É um copão personalizado da Mampituba, né? É aqueles copos que mantém ali a tua bebida gelada. Embora estamos entrando no inverno, aí deixa pro verão ou pra um dia quente, né? Bom, mas vamos nós aqui. É neste 11 de maio, é Dia Nacional do Reggae. E quando se fala do reggae, se lembra do dele que já se foi há muito tempo, né? O Bob Marley, o rei do reggae. Bom, também é dia da integração do telégrafo no Brasil. É, são referências aí a este 11 de maio de 2026. 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

0: 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Um buenas aí pro amigo Donizete da Policar, que tá sempre ligado conosco, o Luiz, né? Uma boa noite aí pros amigos aí que devem estarem no final de trabalho aí, né? Vamos lá, vamos ver quem mais mandou o alô aqui.
1: Boa noite, Caio. Tudo bem? Paulo Lanferzinho de Torres. Hoje vamos de Tordilho Negro. E se todos estão mantendo o seu horário, os gritos já foram. Abraço.
0: Como é que é? Não entendi.
1: E se todos estão mantendo o seu horário, os gritos já foram. Abraço.
0: Entendi bem, mas vamos lá, vamos em frente.
2: Boa noite, Caio Santo. É a Terezinha. Caio, 1-0, Mengão. Qual da música aí com aquela lenço vermelho? Vai ser pra todos os flamenguistas, os colorados, Criciúma, e pros gremistas também, né? São tudo gente boa. Oferecer pra minha família, pra todos os ouvintes dessa maravilhosa e querida rádio.
0: Não, Bituba, tá? Boa noite, Caio. Tudo de bom. Tá, esqueci. Eu felicito a
2: todas as mães desse mundo, né? Realmente,
0: a
2: sua mãe, a minha mãe, a todos. Minha mãe que tá lá no céu, tá?
0: Uma
2: boa noite.
0: Muito bem, valeu, dona Terezinha, do Arroio Corrente. É, foi essa aí, a dona Terezinha, né? Que homenageou o seu esposo, o seu Olinto, foram sorteados aí na sexta-feira. Mas não deixou de dar uma cornetadinha aqui, né? Mas tá bom, é isso aí, dona Terezinha. Na verdade, o fiasco poderia ter sido maior, né? Que o apenas 1-0 do Flamengo que tomou conta, parecia que tava jogando no Maracanã. É, o Flamengo quando joga mesmo, ele... Não foi todo aquele jogo, né, do Flamengo, mas quando o Flamengo quer jogar, joga em qualquer lugar, né? Qualquer lugar, quando tá jogando bem, se sente em casa. Vamos lá, vamos em frente, o Arilson da Luz, diz ele, buenas amigo Caio, toca aí o rap do Guasca com o Chiru Missioneiro. Então tá bom, um abraço aí, valeu Arilson da Luz.
3: Opa, estamos chegando aí. Segunda-feira meio marvada. Vou montando uma sonzeira aqui no meleiro. Mas tá tudo certo. E chega sexta-feira novamente. Um abraço pra Indiada. Hoje vamos de Luiz Marenco. Um abraço pra turma.
0: Muito bem. É Orlando Popular Pitoco. Tá botando uma sonzeira por aí. Não sei onde que ele falou aqui que é, mas. Um abraço aí. Bom trabalho, tio.
4: Boa noite, meu querido. Tudo certo, Caio? 100% na peleia. Aqui é o Josemar Espanhol, Poço 8 e Sara. Queria pedir Mãe Campeira e oferecer pro Paulinho, pro Gustavo Garrão e pra Jússi, pra minha filha Laura, pro compadre Cláudio, pra comadre Cíntia. Um abraço.

0: de bom.
1: Muito bem, valeu, Jusemar Espanhol. Um abraço para todos aí.
2: Bom dia, meu amigo Caia. É o Santo Capitari, Caia. Ô, Caia, toca a música do missioneiro, Chiru Missioneiro, Rodeio no Céu.
1: Ah, não, essa aí não é do Chiru. Essa aí não é do Chiru Missioneiro, essa é do Antônio Oliveira. Mas quem falou foi o amigo Santos Matei. Um abraço aí, Santos. Vamos lá.
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4: Boa noite, tio Zé. Gole, short. Seja macho. Se Galdero, tia, não se lacrimija. Senão vai que tu começa a deletar a rádio de novo. Não, Zezinho, mas eu vi aí falar ali no começo ali que foi vergonhoso. Foi nada, Zezinho. Eu já tava achando que não ia conseguir matar o bicho, mas não queria morrer de jeito nenhum, Zezinho. No finzinho ali que demos, ali pela marca do pênalti ali, demos um balaço. Aí morreu. Mas se esperneando ainda. Não. Isso aí daqui a pouquinho é. Sabe que o mortinho é um verdadeiro fênix. Daqui a pouquinho já tá incomodando o outro aí. Mas rodei uma clássica aí, seu Zezinho. Aquele teu poncho molhado, Zezinho, de domingo à tarde, domingo à noite, aquele. Dizem que molhou o poncho todo. O lenço não aguentou. Mas rodei aí até que eu vou beber um banho. Sexta-feira eu lavei os pés, né? Aí hoje é do joelho até o umbigo. Aí daí, sábado que vem, daí é do umbigo até a cabeça. Tem parte, né, Zezinho? Anda muito frio, né? Entendi também. Vai, Flamengo! Última!
1: Que barulho. Ai. É o Taboiano. Pensei que tu ia vir bem pior hoje. Ah, tá certo, quem pediu a fama de bagunceiro foi nosso amigo Paulinho. Que é aí que eu falei que foi aqui, o Paulinho. O Zeca Batata, não foi o Zeca Batata, foi o Paulinho lá de Sara. Diz o amigo Edson, a música esquenta a alma, o fogão a cozinha e a pinga o coração. Tá lá ele de frente pro seu fogão a lenha, tomando uma pinga. Vamos lá, quem mais aqui?
5: Ô Caio, boa noite. Boa noite, Caio. Estou aqui no estúdio do teu programa, você sabe, todas as noites. Pra depois, mais tarde, tá na líder. E eu quero escutar a música aí, Caio, se você puder tocar pra mim. Mil Saldanha, Pilares. Pra todos os ouvintes que estiverem na escuta. Principalmente pra essas pessoas que têm uma maldade muito grande no coração. Porque eu não tenho maldade, Caio. Eu sou uma pessoa de Deus, sou igual a minha mãe. Bom de coração. Eu sou de coração bom mesmo, Caio. Um abraço, Caio. Você me conhece já. 27 anos você tá aí de emissora na rádio, Mapitube, você me conhece. Tchau, Deus te abençoe, uma boa noite, uma boa semana, tudo de bom. Um abraço.
1: Muito bem. Amém, amigo Paulo. Grande abraço aí. Não sei, pelo jeito ele não encontrou os documentos dele, ou não entregaram os documentos dele. O Paulo perdeu aí na semana passada os documentos aqui em Sombrio. Como ele não falou nada, acho que não encontrou, ou, né? Aí tinha até uma recompensa de R$200, né? Então tá bom, Paulo, vamos que vamos em frente. Vamos lá, tia, pro Vivante, que chegou lá das bandas do Itaqui. Foi lá abraçar, beijar

0: sua mãe, né? O amigo Ivan. Então vamos lá, Ivan. César Oliveira e Rogério Melo.
1: Essa é a história do Penharol.
0: Com a participação especial do saudoso Luiz Carlos Borges. E o Galgo Penharol.

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1: Neste momento em 15 graus.
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caso, Walter Moraes e o Tordilho Negro. É pro amigo Paulo Lanferdini. Grupo Querência, Mãe Campeira. É pro Jusemar Espanhol, lá nas bandas de Forquilinha. Pra dona Terezinha, acredito que tenha sido essa aí do lenço vermelho que a senhora falou, lenço colorado. Com os mirins, baile de candeeiro. É, dona Terezinha lá de Jaguaruna. Luiz Marenco e o cantador de campanha. É pro nosso amigo Orlando Popular Pitoco, do Morro do Cipó. Paulinho Reis e Davi Menezes Júnior repartindo a tarecama.

É, pro Zeca Batata, lá nas bandas de 13 de maio. Ô Serranos, meu cavalo, meu amigo, é, pro amigo Flávio Figueira lá no Balneário Rincão. É, e ainda toquei a dupla, com a dupla César Oliveira e Rogério Melo, com a participação especial do saudoso Luiz Carlos Borges, o Penharol, é, o Galgo Penharol. Penharol foi pra quem aqui? É, quem solicitou aqui, já tô meio perdido aqui. Tá perdido aqui quem sugeriu essa aqui na programação.

0: normal, mas foi atendido aí, né? Quem pediu foi atendido. 19:51. Agora lembrei, pro Ivan lá de Criciúma, né? Que chegou lá das bandas do Itaqui. 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Vamos lá, são 19:53. Vamos para a última leva de participações aqui. O nosso Chimarrando desta segunda-feira. Vamos lá, vamos conferindo aqui quem pediu.
1: Boa noite, Carlos Santos. Uma boa noite, um ótimo programa. Que Deus nos abençoe esse dia de hoje, tá? Ia ver uma música do Gaúcho da Fronteira, Pra Lá de Vadio. Uma boa noite, que Deus nos abençoe.
0: Muito bem, valeu, seu Nelson Torres. Vamos em frente.
2: Boa noite, Caio Santos, tudo bem? Caio Santos, bota uma música pra mim aí, que eu hoje não tô muito bem, não. Mas se eu também não tô bem, tu também não tá. Porque o Grêmio perdeu, nós somos gremistas os dois. Vamos sofrer, temos que sofrer.

0: só coisa boa pra nós. Obrigado por ser atendido. Um abraço.
1: Muito bem, dona Edith. É, vou te contar, né? Gremista pode até pelhar, pode até ganhar, mas quando, mas é sofrido, né? E pior ainda quando se perde da forma que foi ontem, né? Vamos lá, quem mais aqui? Valeu, dona Edith, lá nas bandas de Chapecó, né?
2: Boa noite, Caio Santos, Luciano de Mato Leitão, Rio Grande do Sul. Primeira vez que eu tô participando aí, mandando áudio pro programa aí. Mas sou ouvinte assíduo da Mampituba. Tá bom, tamo aí passando aqui pelo Araranguá, que a pouquinho nós tá passando ali no Sombrio. Manda uma pra nós aí. Manda uma ali do João Chagas Leite. Muito obrigado.
1: Muito bem, valeu, seu Luciano. Esse não é o Hank, é o Hanks. Esse é o Luciano Hanks. Não é o velho da van, não. Não pensem que é o velho da van. É homem, pelo jeito, do trecho, né? Então, um grande abraço pro amigo aí. Obrigado por nos dar o privilégio da audiência aí, seu Luciano. Vamos lá. Oi, boa noite, Caio. A boca não está boa, diz o Guilherme. É início de semana, bom início de semana a todos nós. E roda aí, diário de um fronteiriço. Obrigado, meu amigo. É o Guilherme da Rocha. Forquilinha. Não, tá bom, é isso aí. Valeu, Guilherme.
3: Boa noite, capitão. Boa noite. E daí? Tá chorando muito, não
1: capitão,
3: tá, né?
1: Não, é boa.
3: Não, perder pro Flamengo é normal. Barbaridade, esse ano acho que tem tudo pra nós morrer abraçado, né? Nadando na praia. Ah, mas estão muito ruinzinho, né? O Inter ganhou 2 gols, né?
1: Estão muito fraquinho.
3: Mas o... Pro Grêmio, eu assisti todo o jogo. Eu tava secando, claro, né? Mas era pra ter tomado um punhado. Então só 1-0 tá bom demais. Perder pro Flamengo é normal. Calma. Tem muita gente braba hoje por aí. Tem gente que até a hora do esporte ali não quis nem conversar, né? Nós estamos falando de campeonato municipal, estadual, região. Nós não estamos falando de série A, série B, série C. Nossa, aquele é uma figura. Qualquer hora, uma hora de meio-dia, quando eles menos esperavam, vou chegar lá.
1: É, apareça o Vilmar, né? O amigo Vilmar aí corneteando também o Felipe da Boite e o Rochinha, que hoje nem falaram. Acho que nem falaram, né? É, até escutei o senhor essa hora aí, o Vilmar. Eu também ria disso. Os viventes também são. Saem pela tangente, né? Então tá bueno, 19:58, vamos lá, vamos pra última parte aqui do nosso chimarrando. E tem que fazer pior é que eu tenho que atender ainda o flamenguista aqui, né? Aí, Valdomiro.

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0: grupo Quero Quero. Diário de um fronteiriço. É pro amigo Guilherme da Rocha lá em Forquilinha. Miro Saldanha Pilares. Pro amigo Paulo aqui de Sombrio, né? Nosso vigia aqui das lojas do comércio aqui de Sombrio, né? João Chagas Leite, Ave Sonora. Pro amigo Luciano. São Luciano que tá pelo trecho aí, né? De nada tá passando por aqui. É o Luciano Renques. Ou Winks. Acho que é o Winks, né? Luciano Winks. Então tá bom, aquele abraço aí, boa viagem ao amigo aí. Né? Obrigado por nos levar de carona. E o Serranos, poncho molhado. É pra que este flamenguista, que quase sempre tá faceiro, mas às vezes também o urubu dele às vezes dá uma vacilada, mas tem elenco pra ser campeão, né? Campeão brasileiro pra ser, tem elenco e futebol, né? Pra ser campeão brasileiro, campeão da Libertadores, a Copa do Brasil, é campeão. Vai Flamengo, que nojo. Barbaridade. Então tá bueno. Fico devendo algumas aqui, né? Fiquei devendo algumas aqui. Que, né, que é, prometo, né? Prometo atender aqui a quem eu fiquei devendo. Daqui a pouco mais lá na Festa Fandangueira, depois da Voz do Brasil. 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Então tá bueno, desejando uma boa noite a todos, agradecido aí pelas participações, pela audiência. Amanhã tem mais chimarrando, mas daqui a pouco voltamos para nossa festa fandangueira, nossa festa da noite. Vem aí a Voz do Brasil.
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0: boa noite para você que nos acompanha em todo o país.
1: Segunda-feira, 11 de maio de 2026.
0: E vamos ao destaque do dia, Desenrola Brasil.
1: Quase R$1 bilhão já foram renegociados em uma semana de lançamento do programa.
0: Brasileiros podem conseguir descontos de até 90% nas dívidas do cartão de crédito, cheque especial ou crédito pessoal. Natália Kozlik.
2: O novo Desenrola tem previsão de duração de 90 dias. O foco do programa são consumidores que ganham até 5 salários mínimos, o equivalente a R$8.105.
1: E ainda acesso à internet ampliado.
0: 3.800 unidades básicas de saúde serão conectadas, o que vai aumentar a oferta do telesaúde pelo SUS.
1: A medida vai fortalecer atendimento de quem vive em áreas com menor acesso a especialistas e serviços médicos. Pablo Mundi.
3: Com a conexão, os profissionais de saúde passam a usar prontuários eletrônicos, exames digitais, trocas de informações em tempo real e teleconsultas com especialistas.
0: E você vai ouvir também homenagem aos mais de 700 mil mortos de Covid no Brasil.
1: O presidente Lula institui 12 de março como dia em memória às vítimas do vírus no país.
4: Nós precisamos ter consciência que isso aqui é mais morte do que muitas guerras que aconteceram no mundo.
0: Hoje, na apresentação da Voz do Brasil, Mariana Jungmann e Nazi Brum.
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0: Em março de 2020, os estados começavam a se preparar para entrar em quarentena. A Covid-19 chegava ao Brasil.
1: No dia 12 de março, o Brasil registrou a primeira morte da doença.
0: E para lembrar esse período, quando o país registrou mais de 700 mil mortes pela doença, o presidente Lula sancionou hoje o Dia Nacional em Memória das Vítimas da Covid-19, o dia 12 de março.
1: A repórter Graziele Bezerra está no Palácio do Planalto e acompanhou esse evento. Ela fala com a gente agora ao vivo. Boa noite, Graziele.
5: Oi, Mariana, boa noite para você também, boa noite pro Nazi, boa noite pro ouvinte da Voz do Brasil. Para falar sobre esse assunto, a gente vai contar um pouquinho da história da aposentada Norma Ferraz, que seguiu todos os protocolos exigidos pela Organização Mundial da Saúde na época da pandemia de Covid-19. Isolamento, uso de máscaras e higienização das mãos. Mas a esperança da imunização não chegou a tempo de salvar o filho dela, o Diego, de 39 anos. Então, em fevereiro de 2021, após uma semana de internação, ele morreu em um hospital em Rio Branco, no Acre.
6: Dizendo pra minha mãe, quinta-feira eu tô indo pra casa já, se Deus quiser, eu tô aqui só pra tomar o remédio direitinho. Isso dói até hoje, porque eu pergunto pra ele às vezes, qual quinta-feira, meu filho, que você vai voltar, porque você não cumpriu, você falou que ia voltar e não voltou.
5: Pois é, e hoje, nesta segunda-feira, o presidente Lula sancionou uma lei que elegeu 12 de março para lembrar os mais de 700 mil brasileiros que morreram então aí de Covid-19 no país, a exemplo do Diego, de 39 anos. A data registra a morte da diarista Rosana Aparecida Urbano, que foi a primeira vítima do coronavírus no Brasil. O ministro da Saúde, Alexandre Padilha,

0: diz que relembrar as vítimas é também evitar que novos casos de negligência aconteçam.
1: Na saúde, a gente fala que a memória tem dois papéis fundamentais. Primeiro, acolher o sofrimento, apoiar o sofrimento, poder lidar com esse sofrimento. Mas, sobretudo, o papel da memória é para que a sociedade como um todo nunca mais permita que se repita o que aconteceu durante a condução da pandemia da Covid-19 no nosso país.
0: Para o presidente Lula, a data servirá também para trazer justiça às vítimas.
2: E nós precisamos ter consciência que isso aqui é mais forte do que muitas guerras que aconteceram no mundo. Um dia nós mudaremos esse mundo e a ignorância não vai prevalecer em lugar nenhum. E a justiça será feita.
0: Bom, a partir da próxima semana será realizada uma exposição itinerante que vai percorrer várias capitais brasileiras com obras de artistas que relembram aí a emergência sanitária enfrentada no período da pandemia. Uma réplica foi instalada aqui no Palácio do Planalto. Essa réplica retrata os nomes, idade, também estados das pessoas, a origem das pessoas mortas pela Covid-19. Eu volto com você, ex-Mariana Inazi.
3: Obrigado, Graziele, pelas informações.
4: E o ministro da Saúde, Alexandre Padilha, reforçou hoje que nenhum dos casos de hantavírus registrados no Brasil esse ano foi transmitido de um ser humano para o outro.
3: Ele disse que o hantavírus já é conhecido e que os casos do Brasil estão dentro do padrão dos últimos anos, não estando relacionados à cepa andina, que é passada entre humanos e foi encontrada em um cruzeiro.
5: Diferente da Covid-19, o vírus do hantavírus é um vírus conhecido por todos nós. Desde os anos 90 nós temos casos de hantavirose no continente americano. Começou os primeiros casos nos Estados Unidos, depois em vários países do continente. Aqui no Brasil nós temos uma série histórica que varia com dezenas de casos todos os anos, em torno de 30, 35, 40. Os 7 casos que nós tivemos esse ano no Brasil, nenhum deles está relacionado com essa cepa andina, até porque ela nunca circulou no Brasil. Essa cepa andina é a única que tem registro até hoje de risco de transmissão interhumana.
4: Segundo o Ministério da Saúde, o risco global de disseminação do hantavírus permanece baixo.
3: O surto é em um navio de cruzeiro que desembarcou na Espanha e está sendo investigado, sem impacto direto para o Brasil até o momento.
4: A hantavirose é uma zoonose viral que pode comprometer pulmões e coração.
3: O vírus é transmitido principalmente pelo contato com urina, saliva e fezes de roedores silvestres infectados.
4: 3.800 unidades básicas de saúde devem receber sinal de internet e equipamentos.
3: A conexão deve chegar também a municípios com menos de 30 mil habitantes.
4: Os editais para os serviços foram publicados pelos Ministérios das Comunicações e da Saúde.
6: O governo do Brasil lançou nessa segunda-feira 2 editais que ampliam o acesso à internet em regiões vulneráveis e conectam unidades de saúde à rede digital. A iniciativa integra os Ministérios das Comunicações e da Saúde com recursos do Fundo de Universalização dos Serviços de Telecomunicações, o FUSH. Um dos editais prevê investimento de 140 milhões de reais para a conexão de 3.800 unidades básicas de saúde. Na prática, o projeto leva internet de qualidade para postos em comunidades rurais, indígenas, ribeirinhas e áreas afastadas dos grandes centros, destaca o ministro das Comunicações, Frederico de Siqueira Filho.
7: Hoje o governo

0: de atendimento digital. De outro lado, a inclusão é uma condição fundamental para o acesso a direitos, serviços públicos, oportunidades e cidadania.
1: Com a conexão, os profissionais de saúde passam a usar prontuários eletrônicos, exames digitais, trocas de informações em tempo real e teleconsultas com especialistas. Segundo o ministro da Saúde, Alexandre Padilha, a medida reforça o programa Agora Tem Especialistas, que busca acelerar diagnósticos e diminuir a espera por exames no SUS.
2: Para nós é um avanço muito importante. Nós estamos distribuindo mais 10 mil kits de telesaúde para as unidades básicas de saúde comprados pelo Ministério da Saúde. Equipamentos que permitem você fazer uma avaliação do fundo de olho da retina, equipamentos que fazem uma avaliação do pulmão, eletrocardiogramas, né, ultrassom portátil.
1: O segundo edital foca na expansão.

0: ampliação da infraestrutura em municípios menores e áreas remotas, por meio do programa Acessa Crédito Telecom, com 500 milhões de reais em recursos. Para o secretário de Telecomunicações do Ministério das Comunicações, Hermano Barros Tércios, os editais devem beneficiar cerca de 2,5 milhões de brasileiros e fazem parte do FUSHE 2.0.
1: O público-alvo impacto desse segundo edital, que é o do Acessa Crédito, são as cidades abaixo de 30 mil habitantes, as prestadoras com menos de 200 mil acessos, para subir ainda mais esse número de provedores que consigam acessar o recurso do FUSH, provedores pequenos e médios.
0: As empresas interessadas em participar dos editais têm até 22 de maio para apresentar propostas. Reportagem Pablo Mugim.
2: Há 52 anos, uma cooperação entre Brasil e Paraguai transformou uma disputa territorial em um projeto compartilhado de desenvolvimento. Era a criação de Itaipu Binacional.
3: Mais de meio século depois, a empresa olha para o futuro, incentivando pesquisas para novas fontes de geração de energia e atuando como motor de desenvolvimento socioambiental em mais de 400 municípios do país.
2: Em outra frente, Itaipu ainda segue com um papel estratégico no equilíbrio da oferta de energia e do preço pago pelos brasileiros na conta de luz.
3: Sobre tudo isso, a gente conversa hoje com o diretor da companhia, Enio Verri. Boa noite, diretor.
4: Boa noite, ouvintes.
3: Diretor, vamos começar falando daquilo que interessa mais diretamente ao consumidor, que é a tarifa. Brasil e Paraguai estão aí em pleno processo de negociação para redefinição do preço que a gente paga pela energia excedente dos paraguaios, pela parte deles na energia gerada de Itaipu, né? Quais são as expectativas em torno dessa negociação?
4: O presidente Lula nos cobrou em 2023, quando assumimos, que baixássemos o máximo possível a tarifa. Iniciamos uma negociação com o Paraguai e nós conseguimos baixar em 2023 30% do valor que era pago. Além de baixar, nós congelamos a tarifa. Portanto, os anos de 23, 24, 25 e 26, a tarifa está congelada após essa redução. E estamos nesse momento numa negociação muito profunda com os nossos sócios paraguaios para baixar novamente. Embora não dê para adiantar qual seria essa tarifa, o que nós podemos afirmar a toda a população brasileira é que a tarifa da energia produzida por Itaipu para 27 será ainda mais barata do que essa que está sendo cobrada hoje. Portanto, julgamos assim um momento histórico. Em 53 anos, conseguimos, depois de tanto tempo, baixar de tal maneira a tarifa e ainda garantir que continue baixando a partir de agora.
2: Pois é, diretor, existe esse papel importante de Itaipu, né? Uma empresa pública na estabilidade e previsibilidade do custo da energia no Brasil. Só pode explicar pra gente, pros nossos ouvintes, como é que ela faz essa contribuição?
4: Essa é a vantagem de ser uma empresa pública. Ela é 50% do Brasil, 50% do Paraguai, mas elas são absolutamente públicas. Ela não tem esse modelo das estatais brasileiras, porque Itaipu tem um tratado que a rege, mas ela consegue com isso atender os interesses dos dois países. E os dois países esperam exatamente isso. Primeiro, um preço justo, condições de garantir o investimento nas políticas socioambientais e principalmente previsibilidade. A população saber que pode contar com Itaipu, não só no preço, como na garantia. O termo que se usa muito é o termo de bateria. Eu acho que isso é importante dizer. Hoje tem muita energia a partir do vento e a partir do sol, que é eólica e fotovoltaica. Essas energias são muito boas, são baratas, são limpas, mas elas são intermitentes. Se não tiver vento e não tiver sol, você não tem a energia. E aí, nesse momento, entra Itaipu, que ela tem uma energia firme e garante. Por exemplo, agora, estamos conversando com o Brasil todo já é à noite, e ele tem uma energia acesa na casa dele. Essa energia é Itaipu que garante. Então, nós garantimos a estabilidade no preço e na certeza que todas as pessoas têm na sua casa a energia.
3: Pois é, eu ia até falar dessas novas fontes, desse momento de transição energética que a gente vive, porque Itaipu marcou um momento quando foi criada, né? Marcou ali essa coisa da cooperação, dessa integração sul-americana, e agora a gente vive um outro momento, que é o momento da transição energética. E a empresa também incentiva, né, pesquisas na área de geração de energia, de novas energias, como o senhor mencionou aí, a solar e a eólica.
4: Temos muitas pesquisas. A verdade é que a crise climática, ela é um fato concreto. E essa crise climática, ela exige a transição energética. A Itaipu já é um modelo no mundo de transição energética.

0: energética, ela produz uma energia limpa, de qualidade, barata. Agora, além disso, nós pesquisamos e produzimos, por exemplo, a energia fotovoltaica no fio d'água. Como nós temos um reservatório gigante, as placas solares ficam no fio d'água produzindo energia solar. Nós temos também experiência com hidrogênio verde, que é uma pesquisa já de 20 anos na Itaipu. Temos também o biogás, que também produz a partir de restos de alimentos energia. E temos agora também a essência, a matéria-prima para fazer o SAF, que é o combustível de aviação. Então Itaipu lá garante a produção de energia firme, mas faz um grande investimento também em energias alternativas para garantir a transição energética que o mundo cobra e o Brasil já está fazendo.
1: Agora, diretor, Itaipu também contribui para o desenvolvimento social e econômico de mais de 400 municípios no país, né? Que tipos de projetos a empresa desenvolve nesses locais?
0: Nós atingimos hoje 434 municípios que compõem o nosso território. Esses municípios, eles emitem resíduos para o reservatório. Para conter a emissão de resíduos, nós investimos muito em políticas socioambientais, ou seja, geração de emprego, renda, com a construção de uma política ambiental. Nós estamos falando de estradas rurais sendo asfaltadas, de investimento em placas solares em prédios públicos. Estamos falando, e investimos muito nisso, em associação de catadores e catadoras. Isso é um trabalho fantástico, porque os agentes ambientais são os catadores e catadoras do nosso país. E no nosso território, a Itaipu entra com caminhões, com elevadores, com tratores, fazendo não só que essas pessoas associadas, essas cooperativas, recolham o lixo das ruas, como melhorem em muito a sua renda. Além, lógico, da produção orgânica da agricultura familiar. Portanto, são investimentos que mudam a vida das pessoas, mas fazem uma política socioambiental.
2: Agora, diretor, para a gente concluir, que a gente só tem mais um minutinho, a gente mencionou aqui o passado, o presente. Queria que o senhor falasse um pouco do que esperar de Itaipu para o futuro, para as próximas décadas.
0: Olha, o futuro é Itaipu produzir ainda mais energia hidrelétrica. Nós estamos agora com muitos estudos, com consultoria, para aumentar a produtividade. Nós temos 20 unidades geradoras, 18 sempre funcionando e 2 ficam de backup, de reserva. A ideia é fazermos estudos para colocar mais 2 unidades geradoras e aumentar a capacidade de cada uma delas, que já estão instaladas ali há mais de 40 anos. É oferecer mais energia limpa, barata, para a população brasileira e paraguaia, garantindo a transição que tanto o mundo precisa.
1: Bom, conversamos com o NVR, diretor-geral de Itaipu Binacional. Diretor, obrigado pela entrevista aqui à Voz do Brasil.
0: Um grande abraço.
2: Em uma semana, já foram renegociados R$1 bilhão em dívidas por meio do novo Desenrola Brasil.
1: O programa oferece condições facilitadas de pagamento para ajudar os brasileiros a quitarem seus compromissos financeiros e saírem do vermelho.
2: E essa semana, o programa começa a atender os estudantes que contrataram o FIES e estão com parcelas em atraso.
3: Para trazer alívio ao bolso dos brasileiros e diminuir os índices de inadimplência, foi lançado o novo Desenrola Brasil. São oferecidos descontos de até 90% sobre dívidas antigas, prazo de até 4 anos para pagar e juros reduzidos. Desde o lançamento na semana passada, o programa acumula cerca de R$1 bilhão em dívidas renegociadas. E o volume de pedidos segue em expansão, segundo o ministro da Fazenda, Dario Durigan.
4: São 200 mil pedidos já em avaliação dos bancos, desses 200 mil, 100 mil praticamente fechados, e em volume crescente. Cada dia a gente tem visto mais renegociações sendo feitas, o que é muito importante.
3: O foco do programa são consumidores que ganham até 5 salários mínimos, o equivalente a R$8.105. Aqueles que têm dívidas contratadas até 31 de janeiro de 2026, com atraso entre 90 dias e 2 anos, poderão renegociar diretamente com os bancos dívidas de cartão de crédito, cheque especial ou crédito pessoal sem garantia. O programa também oferece condições especiais para micro e pequenas empresas e produtores rurais quitarem seus débitos. E a renegociação para estudantes com empréstimos no FIES deve começar a valer essa semana, afirmou o ministro.
4: O FIES para os inadimplentes deve estar totalmente operativo. A medida provisória semana passada deu as condições, os bancos têm tirado dúvidas junto com o MEC e a Fazenda. Essa semana vai estar operativo.
3: O novo Desenrola tem previsão de duração de 90 dias. De acordo com o ministro Dario Durigan, em breve o programa vai entrar em uma nova fase voltada para estimular os

0: antes. Reportagem Natália Cosli.
1: Dificuldade de guardar dinheiro ou medo de perder o que investiu? Pois olha só, começa a valer hoje o Tesouro Reserva.
2: O novo título é focado em quem quer montar uma reserva de emergência com segurança, uma vez que não sofre com as oscilações do mercado e rende a taxa Selic.
1: O Tesouro Reserva tem rendimento a partir do primeiro dia útil após a aplicação e o valor mínimo para começar a investir é de R$1.
2: A novidade já está disponível para correntistas do Banco do Brasil.
3: O Tesouro Nacional, o AB3 e o Banco do Brasil lançaram oficialmente o Tesouro Reserva, novo título do Tesouro Direto voltado para quem deseja começar a investir e formar reserva de emergência. O produto começa a funcionar nesta segunda-feira 11, com operações disponíveis 24 horas por dia nos 7 dias da semana. O novo título vai ter rendimento indexado à taxa Selic e vai poder ser adquirido com aplicação mínima de R$1. Diferente do Tesouro Selic, o Tesouro Reserva não vai ter marcação a mercado, o que evita oscilações no valor do investimento em períodos de instabilidade financeira. Inicialmente, o produto vai ficar disponível para clientes do Banco do Brasil. Segundo o Tesouro Nacional, a proposta é ampliar o acesso da população aos investimentos públicos e incentivar a educação financeira. O título permite aplicações de até R$500 mil por mês, sem limite para resgates. As operações vão ser feitas pelo aplicativo Investimentos BB com transferências via Pix. O Tesouro Reserva seguirá as mesmas regras tributárias dos demais títulos do Tesouro Direto. O imposto de renda vai ser cobrado apenas sobre os rendimentos no momento do resgate. Também poderá haver cobrança de IOF em retiradas realizadas em até 30 dias. Claudimário Carvalho para a Voz do Brasil.
1: A partir de hoje, brasileiros que viajarem para a China por até 30 dias não vão precisar de visto.
2: E o mesmo acontece com os chineses que vêm visitar o Brasil. Também não vão precisar de visto por um período de até 30 dias.
1: Os dois países fizeram um acordo de isenção recíproca de visto que tem validade até o dia 31 de dezembro desse ano.
2: A medida vale para visitas de turismo, negócios, eventos, atividades artísticas, culturais e desportivas.
1: O Brasil apresentou o painel de monitoramento de agrotóxicos na vida aquática, ferramenta que integra dados coletados em diferentes bacias hidrográficas do país, identificando contaminação de águas por defensivos agrícolas.
2: De acordo com os dados, foram realizadas mais de 10 mil análises que apontaram riscos em 1,3% das amostras.
1: Segundo o ministro do Meio Ambiente e Mudança do Clima, João Paulo Capobianco, o Brasil, como grande produtor de alimentos, deve se alinhar com a sustentabilidade, protegendo o solo, as nascentes e as pessoas que utilizam esses produtos.
4: Sabemos que no século XXI, competitividade e sustentabilidade não podem mais caminhar separadas. Produzir alimentos exige também proteger a água, a biodiversidade, os territórios e a saúde humana. Esse é o desafio que está diante de nós.
2: A ministra do Desenvolvimento Agrário e Agricultura Familiar, Fernanda Machiavelli, afirmou que os dados permitem realizar um trabalho de conscientização com produtores para que usem produtos mais modernos e eficazes.
5: A gente não pode seguir botando em risco a vida e a saúde dos trabalhadores rurais, nem a vida das comunidades que estão em volta, usando substâncias lá da década de 70, que seguem aqui em uso, quando nós já temos alternativas muito mais seguras, com a mesma capacidade de garantir a nossa excelência na produção.
1: É deixar os espaços urbanos mais verdes e assim fortalecer o enfrentamento à mudança do clima.
2: E uma das medidas é incentivar os planos municipais de plantio de árvores nas cidades brasileiras.
6: O governo do Brasil anunciou o edital Arboriza Cidades, que destinará R$19 milhões para que os municípios elaborem ou revisem seus planos e realizem ações de arborização urbana. Outra iniciativa apresentada foi o GeoCal, ferramenta que mapeia as ilhas de calor nas cidades e permite identificar e planejar ações para ampliar e qualificar as áreas verdes. Lançado em 2024, o programa Cidades Verdes Resilientes demonstra avanços expressivos na promoção da qualidade ambiental e no fortalecimento da resiliência urbana frente à mudança do clima, alcançando cerca de 1.300 municípios brasileiros, o equivalente a 23% do total. A iniciativa segue as diretrizes previstas no Plano Nacional sobre Mudança do Clima, o Plano Clima,

0: Para acessar o edital Arboriza Cidades, acesse gov.br/MMA. Thaís Vitória para a Voz do Brasil.
1: Agora, a atividade circense passa a ser reconhecida como uma manifestação da cultura e da arte popular em todo o território nacional.
2: Com a nova legislação, o circo passa a contar com um respaldo institucional reforçado como patrimônio cultural brasileiro.
1: E isso amplia as possibilidades de políticas públicas voltadas à valorização, preservação e fortalecimento do setor.
2: Dados da Funarte indicam que o Brasil possui cerca de 800 circos de lona em atividade, responsáveis pelo sustento direto de aproximadamente 20 mil profissionais.

0: Ferroviária e do Congresso Nacional. Uma boa noite.
1: Boa noite para você e até amanhã.
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0: usuário usar cartão físico para identificação em planos de saúde.
1: TSE vai realizar a confirmação do teste público da urna de 13 a 15 de maio.
0: STJ publica novo edital de chamamento de juízes para auxílio temporário em sessões de direito público, privado e penal.
1: Boa noite, eu sou Carlos Eduardo Cunha.
0: Eu sou Walter Lima.
1: Supremo Tribunal Federal valida a lei do Estado da Paraíba que obriga planos de saúde a oferecer alternativa de identificação física aos usuários nos casos em que haja necessidade de aplicativo ou token.
0: A decisão foi tomada pelo plenário do STF em sessão virtual. Marcelo Della Libera.
2: A lei questionada garante aos beneficiários do plano de saúde a possibilidade de apresentar uma carteira física como forma válida de identificação diante de falhas técnicas ou impossibilidade de acesso à plataforma digital. Em sessão virtual, o plenário do Supremo Tribunal Federal acompanhou o relator da ação, ministro Nunes Marques, e concluiu que a norma estadual não altera o núcleo dos contratos de planos de saúde, mas atua de forma complementar na proteção do consumidor.
1: TSE vai realizar a confirmação do teste público da urna de 13 a 15 de maio.
0: Os participantes retornam ao tribunal para validar correções e aprimoramentos nos sistemas eleitorais. Fábio Ruas.
3: As investigadoras e os investigadores que participaram da 8ª edição do teste da urna no ano passado agora voltam ao TSE para verificar se as contribuições para o aprimoramento dos sistemas eleitorais foram implementadas. As sugestões de melhoria foram apresentadas pelos participantes do teste. A verificação vai ser de 13 a 15 de maio, sempre de 10 horas da manhã às 6 da tarde, na sede do TSE em Brasília.
1: O STJ publicou novo edital de chamamento público de juízes para preenchimento de 30 vagas para auxílio temporário.
0: Os colegiados são das primeiras, ou seja, são das primeira, segunda e terceira sessões, especializadas em direito público, privado e penal, respectivamente. Fátima Uchoa.
4: Estão previstas 10 vagas em cada sessão. O prazo de auxílio ao STJ é de 6 meses, com possibilidade de prorrogação. Os magistrados convocados atuarão de forma remota e sem prejuízo das atividades na jurisdição originária. Podem se candidatar juízes vitalícios de primeira instância, mesmo que atuem como substitutos no segundo grau ou nas turmas recursais do sistema dos juizados especiais. As informações completas sobre requisitos para participação estão no site do STJ. As inscrições estão abertas de hoje até 17 de maio.
1: A Justiça do Trabalho deu um passo histórico no aumento do acesso de trabalhadores amazônicos a direitos.
0: Em Manaus, tribunais trabalhistas assinaram acordos de cooperação voltados ao atendimento de populações de difícil acesso. William Nascimento.
5: A Justiça do Trabalho quer ampliar o atendimento a trabalhadores que vivem em regiões de difícil acesso na Amazônia. Durante encontro realizado em Manaus, representantes dos tribunais trabalhistas do Norte decidiram unir esforços para levar serviços da justiça a comunidades ribeirinhas, indígenas e a cidades afastadas. Os tribunais também assumiram o compromisso de irem até esses locais com mais frequência para aproximar

0: Volkswagen é condenada a pagar 15 milhões de reais por fraudes no controle de emissão de gases em veículos.
1: Sentença atende a pedidos do MPF. Vanessa Pereira.
2: Segundo as investigações, a montadora embutiu um software que burlava os testes de emissão de poluentes em mais de 17 mil unidades da picape Amarok, fabricadas entre 2011 e 2012. A prática viola não só as resoluções do Conselho Nacional do Meio Ambiente, como a própria Constituição Federal, e causa prejuízos ambientais até hoje, já que muitos dos veículos continuam em circulação. O Ministério Público Federal recorreu da decisão para que o valor da indenização seja de 30 milhões de reais, quantia que corresponde à gravidade dos atos da Volkswagen.
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0: Boa noite.
1: E até amanhã.

0: Eu sou Ricardo Nakaoka.
1: E estes são os destaques de hoje do Jornal do Senado, que começa agora.
0: Plenário vota renovação automática da CNH nesta semana.
1: Governo veta projeto que equipara estágio à experiência profissional.
0: Comissão aprova punições a crimes cibernéticos.
1: Boa noite.
2: Boa noite.
1: Golpes virtuais, invasões de sistemas e roubo de dados têm feito cada vez mais vítimas no Brasil. Para tentar frear o avanço dos crimes cibernéticos, a Comissão de Ciência e Tecnologia aprovou um projeto que moderniza o Código Penal e endurece as punições para criminosos digitais.
0: A proposta detalha novas condutas criminosas e estabelece penas proporcionais à gravidade das invasões. As informações com o repórter Bruno Lourenço.
3: O projeto aprovado na Comissão de Ciência, Tecnologia, Inovação e Informática, atualiza a legislação brasileira em um cenário de crescimento das ameaças digitais. Segundo o relator, senador astronauta Marcos Pontes, do PL de São Paulo, o Brasil só está atrás do México, na América Latina, em número de tentativas de ataques cibernéticos. A proposta cria tipos penais mais específicos e aumenta as punições aplicáveis. Marcos Pontes alertou também que o uso de ferramentas de inteligência artificial pode facilitar o desenvolvimento de mecanismos de invasão ainda mais sofisticados e acessíveis a um número maior de criminosos.
4: Diante desse contexto, é necessário dotar os órgãos públicos responsáveis pela fiscalização e investigação e pela persecução penal com os instrumentos jurídicos adequados para lidar com esse tipo de crime.
3: O texto seguiu para a Comissão de Constituição e Justiça.
1: E após denúncias de crise humanitária, avanço do garimpo ilegal e aumento da violência na terra indígena Yanomami, o Senado instalou uma subcomissão para acompanhar as políticas públicas direcionadas ao grupo indígena.
0: O colegiado vai fiscalizar ações do governo e discutir medidas para fortalecer a proteção aos Yanomamis. A reportagem é de Patrícia Oliveira.
5: A subcomissão permanente vai acompanhar, fiscalizar e aprimorar as políticas públicas voltadas aos povos Yanomami. A senadora Damaris Alves, do Republicanos do Distrito Federal, foi eleita presidente da subcomissão. Ela afirma que persistem problemas graves nas comunidades indígenas, como desnutrição infantil, dificuldades de acesso à saúde, além da atuação de redes criminosas ligadas ao garimpo ilegal, dificultando o trabalho de assistência. Segundo a senadora, a infraestrutura de saúde disponível é insuficiente para atender às necessidades das comunidades, especialmente em casos que exigem tratamento prolongado.
6: Informo que nós teremos diligência na área Yanomami e nós teremos, além de diligência de senadores, visita técnicas dos técnicos da comissão.
5: A subcomissão já tem um plano de trabalho pronto para acompanhar de forma permanente as ações governamentais e propor soluções legislativas e administrativas para a proteção desses povos indígenas.
1: Muito jovem.

0: Jovens que deixam abrigos e famílias acolhedoras ao completar 18 anos precisam enfrentar sozinhos os desafios da vida adulta sem apoio financeiro, qualificação profissional ou oportunidades de trabalho.
1: Para mudar essa realidade, um projeto em análise no Congresso prevê ações de capacitação, acesso à educação e incentivo à inserção desses adolescentes no mercado de trabalho. Os detalhes na reportagem de Alexandre Campos.
2: Segundo o autor do projeto, o senador astronauta Marcos Pontes, do PL de São Paulo, além de as entidades de acolhimento serem obrigadas a acompanhar os jovens desligados, com foco em sua inclusão socioeconômica, a proposta também obriga as empresas a ofertarem vagas de aprendizes para adolescentes em situação de acolhimento institucional e aos que já tiverem sido desligados desse serviço após completarem 18 anos. Na opinião do senador, essas medidas criam condições para que esses jovens entrem no mercado de trabalho em pé de igualdade com as demais pessoas de sua faixa etária.
3: Imagina o que passa na cabeça de um jovem desse. Como é que eu vou me virar? O que que eu vou fazer? Quando você tem a possibilidade de ofertar oportunidades para que eles possam estudar, para que eles possam fazer um curso técnico, aquela preocupação, tudo que eu vou fazer, começa a ter um sentido, começa a ver um caminho para frente positivo.
2: Segundo dados do Sistema Nacional de Adoção e Acolhimento do Conselho Nacional de Justiça, o Brasil conta atualmente com mais de 35 mil crianças e adolescentes em serviços de acolhimento institucional ou familiar.
0: E o governo vetou o projeto que permitia contar o estágio como experiência profissional e critério em concursos públicos.
1: O governo argumentou que a proposta descaracteriza o papel pedagógico do estágio e fere a autonomia de estados e municípios. Repórter Márcio Maturana.
4: Foi vetado o projeto aprovado pelo Congresso em que o estágio valeria como tempo de experiência profissional e como prova em concurso público. O Poder Executivo argumentou que isso ia tirar o caráter pedagógico e seria inconstitucional ao ferir a autonomia de estados e municípios. No Senado, o texto foi relatado pela senadora Damares Alves, dos Republicanos do Distrito Federal.
5: Estudos sobre juventude e mercado de trabalho indicam que esse grupo enfrenta um ciclo perverso, não consegue o primeiro emprego por falta de experiência e sem oportunidade de atuação formal. Permanece fora do mercado. Ao reconhecer o estágio como experiência profissional, o PL contribui para mitigar essa desigualdade.
4: Agora o veto precisa ser analisado pelo Congresso Nacional.
0: A medida provisória que trata da renovação automática da CNH para motoristas sem multa está na pauta do plenário desta semana.
1: Também pode ser votada a criação da Política Nacional para Estudantes com Altas Habilidades ou Superdotação. Repórter Pedro Pincer.
6: O plenário deve analisar nesta terça-feira a medida provisória que prevê a renovação automática da Carteira Nacional de Habilitação para motoristas cadastrados no Registro Nacional Positivo de Condutores. O benefício vale para quem não cometeu infrações com pontuação nos últimos 12 meses. O texto ainda autoriza o condutor a escolher a emissão da carteira apenas em formato digital. Para o relator, senador Renan Filho, do MDB de Alagoas, o fim da exigência da CNH física pode reduzir os custos para o cidadão.
7: A manutenção da opção pelo documento físico assegura a liberdade de escolha. Queria dizer aos parlamentares, protagonismo ao cidadão. A medida barateia, simplifica e digitaliza, desburocratiza e dá protagonismo ao cidadão, sem prejuízo àqueles que preferem, obviamente, a versão impressa.
6: Já na quarta-feira, pode ser votado o projeto que estabelece a Política Nacional para Estudantes com Altas Habilidades ou Superdotação. Também estão na pauta da semana o projeto que dispensa novas provas para a fixação de indenização por dano moral contra condenado por crimes do Código Penal e o texto que define os deveres funcionais e responsabilidades dos membros dos Conselhos dos Direitos da Criança e do Adolescente Nacional, estaduais, distrital e municipais.
0: Há 30 anos, a urna eletrônica mudou a forma de votar no Brasil, acelerou a apuração dos resultados e se tornou referência mundial em tecnologia eleitoral.
1: Mas apesar do reconhecimento internacional, o sistema ainda enfrenta a desconfiança de parte da população brasileira. A reportagem é de Raíssa Abreu.
8: A urna eletrônica foi usada pela primeira vez nas eleições municipais de 1996. No ano 2000, 100% das eleições brasileiras foram informatizadas. O país é hoje uma referência mundial no assunto, como lembra o senador Randolph Rodrigues, do PT do Amapá.
9: A democracia brasileira é uma das